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0: Gostou dessa sequência? Daqui a pouco tem mais, hein? Agora é hora de dar uma paradinha para o intervalo. Bora tomar uma água? Bora lá, a gente volta já já.
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2: 9:25.
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1: Bom, nós já estamos de volta com o Hits 80 e a gente segue tocando as melhores.

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0: E aí, tá gostando? Tá legal? Então aguenta aí que é hora de um intervalo, mas continue ligado. A gente volta com mais sucessos dos anos 80 daqui a pouco.
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2: 9h45.
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1: Mr. Mister, Broken Wings.

0: Bem, galera, a gente vai ficando por aqui, mas fique ligado que amanhã tem mais sucessos dos anos 80, com certeza. Agradecemos a todos que estiveram conosco durante todo o programa de hoje e a gente se fala novamente amanhã, beleza? Combinado? Então fique na paz e até amanhã. Tchau, tchau.
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2: 10:04.
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Olá, boa noite. Chegamos com mais um Love Night, trazendo músicas que atravessam o tempo e continuam emocionando gerações. Juntos, vamos curtir 4 horas de puro romantismo. Vem comigo. Lionel Richie, All Night Long.

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Brad, make it with you.

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1: Estamos chegando no seu rádio com muita música boa pra você. O melhor das bandas do sul. Começando com Céu e Cantos. Rainha musical, gosto desse amor, participação do Luciano Barbosa, também Paulinho e Fábio no bailão, vagabundo feito eu. Vamos nessa então, gente. Galera que tá no trânsito, ótima segunda-feira pra você. Obrigadão pela companhia e cuidado sempre por aí, tá bom? Banda Sul Brás. Estação Fandangueira com um sorriso lindo, definições. Banda Champion, dois amigos. Vamos nessa então, galera que tá no trabalho, ótima segunda-feira de trabalho, muito obrigado pela companhia de sempre. Agora a gente traz por aqui o som da banda Mercosul. Lágrimas de Amor, Grupo Carisma, também ouvimos por aqui o Rainha Musical com o Medley, Depois Que Você Matar Meu Coração e Só de Você. Vamos nessa, que é boa beça. Pessoal que tá em casa numa boa, tá curtindo? A gente, nesta segunda-feira, tamo junto sempre. Muito bom ter você por aqui. Esse é o Bandinhas, que agora segue com Corpo e Alma e Ojos de Luna. Flor da Serra atende o celular e Rota Luminosa com o Cachorrinho na Coleira. Vamos lá, penúltimo bloco já tá no ar, hein? Tá passando rápido o tempo, mas vamos aproveitar bem esse tempo aí com música boa, porque aqui no Bandinhas você já sabe, é só as melhores pra você. E agora tem Talagaço pra gente iniciar o bloco. Grupo Relo, Amor Secreto e Thomas Machado, Pancadas de Saudade. Galera do céu, último bloco tá no ar, é, boa segunda-feira pra você, eu sou o Anderson Dilke e a gente vai junto por mais alguns minutinhos com música boa aqui na programação e a gente começa o bloco com Brilhação e Corpo e Alma. Fechou, Banda Vaneira, Amor da Minha Vida, Cleiton Borges, Barquinha de Ouro, grande abraço a todos, uma boa segunda-feira.
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1: Savage Garden, Truly, Madly, Deeply.

0: Tá gostando? Então bom demais! Vamos dar uma paradinha e em instantes o Love Night continua com mais músicas que marcaram histórias de amor. 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
2: 10h28.
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0: Extreme, More Than Words.

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Dido, thank you.

Love Night, a música de ontem de presente para você. Kenny Rogers e Barbra Streisand, Hop Where We Belong.

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Glenn Frey, The One You Love.

0: A você que está nos ouvindo, desejamos uma ótima noite. O Love Night vai ao intervalo, mas volta já já com mais emoção e romantismo. 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
2: 10h56.
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0: Estamos de volta com Love Night, trazendo mais melodias apaixonantes para iluminar a sua noite. Sade, Hang On to Your Love.

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1: Fred Davis, So Luck.

0: Nosso abraço a você que está ligado na gente. Continue conosco.
1: Rogue City, listen to your heart.

0: É o Love Night com você. Vamos a um breve intervalo. Daqui a pouco a gente retorna para continuar embalando a sua noite. 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
2: 11:28.
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0: De volta com Love Night, embalando sentimentos e eternizando lembranças. Obrigado pela sua audiência e continue ligado. Boa noite.
1: Rod Stewart, Tonight's the Night.

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1: Randy Van Warmer, Just When I Need You Most.

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Foreigner, I wanna know what love is.

0: Este é o Love Night na sua noite. Daqui a pouco tem mais Love Night para você. Mais canções românticas, mais emoções e momentos especiais. Já já voltamos.
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2: 11h55.
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0: O Love Night retorna agora com mais clássicos românticos para você suspirar.
5: Nat Bong, Blue Jeans.

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Patti LaBelle, On My Own.

0: Você está curtindo Love Night. A gente faz agora um intervalo rapidinho, mas já já o Love Night volta com mais lembranças musicais. 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
2: Meia-noite, 21.
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0: 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Estamos de volta com Love Night, fazendo da sua noite um momento ainda mais apaixonante.
5: Roxette, Milk and Toast and Honey.

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1: James Blunt, Carry You Home.

Aqui você curte grandes sucessos românticos da música internacional. Júlio Iglesias.

Aqui você mata a saudade e curte as melhores internacionais. O Love Night faz uma pausa agora, mas continue na sintonia, porque vem muito mais música bonita.

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Hooverphonic, Mad About You.

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1: Boa noite.
0: Mazzy Star, Fade Into You.

para sonhar e viajar no tempo. Backstreet Boys, I'll Never Break Your Hearts.

0: Bem, agora o Love Night faz uma pequena pausa, mas não saia daí, porque em instantes tem mais músicas apaixonantes para embalar a sua noite. 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
2: 1:10.
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0: Estamos de volta com Love Night. Mais uma sequência de canções para tocar fundo no seu coração.
5: Joe Cocker, Up Where We Belong.

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2: Richard Marx, Hazard.

Love Night, o amor sempre presente em seu dial. Júlio Iglesias, nome Vuelvo a Enamorar.

aqui o amor e a emoção juntos no Love Night. Joe Esposito, Lady, Lady, Lady.

Chegamos ao final de mais um Love Night, deixando no ar aquele gostinho de quero mais. E pode ter certeza, amanhã tem mais. Mais amor, mais recordações e mais músicas que falam direto ao coração. Até lá!

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1: Alô, alô, como vão todos? Está no ar mais um episódio do WhatsApp. Maravilha contar com a sua presença, acompanhando e contribuindo para essa conversa que só melhora com o seu envolvimento. Este é um dia para encontrar inspiração, abrir espaço para ideias valiosas e deixar o pensamento correr solto. Sempre aparece aquela palavra precisa na hora certa. E a palavra de agora é: acredite no que você carrega por dentro. Qualquer que seja a magnitude do desafio, preservar a vontade de continuar é o que realmente importa. E é com esse clima que a gente dá o pontapé inicial no WhatsApp.
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0: Essa faixa que acabou de tocar é perfeita para levantar o astral. No WhatsApp sempre temos espaço para essa boa vibração. E continuamos com mais melodias para seu deleite.
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0: conversa está só no início, mas num piscar de olhos retornaremos. Mantenha-se sintonizado. O WhatsApp promete mais momentos incríveis por vir. É só uma pausa rápida e logo mais continuamos juntos.
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2: 1h55.
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5: Estamos aqui novamente e o WhatsApp permanece com você. Chegou o momento de revitalizar nossas forças e continuar nessa vibe leve. Cada elemento aqui é cuidadosamente selecionado para tornar o seu dia a dia mais ágil e dinâmico, além de sempre oferecer curiosidades e temas relevantes para você. Fique ligado, porque o WhatsApp ainda tem muitas surpresas para você.
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0: Depois de curtir esse som animado, vamos prosseguir no mesmo ritmo. Este é o lugar ideal para relaxar e sentir o tempo passar suavemente. A seguir, uma nova melodia para acompanhar o momento.
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0: Neste instante, o WhatsApp tira um tempinho para uma pausa. É o momento de fazer uma pausa, inspirar profundamente e se arrumar para o que segue. Continuem conosco, já retornamos com mais conteúdo.
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0: Ok, estamos de volta e o WhatsApp não perdeu o ritmo. É hora de mantermos alta a nossa energia e seguirmos adiante com a agenda programada. Cada instante aqui é projetado para tornar seu dia mais suave e repleto de energia. É claro, sempre com aquela indispensável pitada de descontração que é essencial. Não saia daí, o WhatsApp tem muito mais a mostrar.
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0: WhatsApp está sempre ativo, continuamente trazendo novidades para a sua playlist. Cada seleção musical que ressoa agora foi escolhida para engrandecer seu momento atual. E já está chegando mais uma para continuar animados.
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0: Agora o WhatsApp fará uma curta interrupção. É só uma pausinha para sincronizar nosso ritmo e logo mais voltamos trazendo novidades. Fique com a gente, tem ainda mais conteúdo te esperando.
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0: Retornamos com o WhatsApp, mantendo nosso ritmo constante. A pausa foi curta e chegou o momento de continuarmos nosso percurso juntos. Aqui, cada segundo é uma oportunidade de energizar e transformar o seu dia. Agora é momento para descontrair, escutar e deixar os pensamentos fluírem. Continuamos com mais surpresas no WhatsApp até o último momento.
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0: terminamos esse momento agora, mas não é o fim da linha para nós. Continuamos com uma vasta programação de música e conteúdo para você. Eleve o volume agora, porque a próxima canção está chegando.
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0: programa WhatsApp está pausando momentaneamente. Uma pausa rápida apenas para acertar o ritmo e montar a sequência de eventos. Não tire o olho, porque estamos a um passo de voltar com mais conteúdo.
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4: 2h48.
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1: Retornamos com o WhatsApp, mantendo nosso fluxo sem perder o ritmo. É momento de prosseguir com energia, trazendo leveza e mais agilidade para o seu cotidiano. Aqui, cada pormenor é pensado para garantir sua conexão e sincronia. Aproveite este instante para curtir, relaxar e fazer sua mente navegar conosco. Prepare-se, ainda temos muitos conteúdos novos vindo no WhatsApp.
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0: alegria ter você conosco, aproveitando essa atmosfera musical. Isso é o que significa o WhatsApp. Companhia, movimento e leveza. E a próxima faixa segue na mesma vibe para não perder o pique.
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0: Agora o WhatsApp entra em uma pequena pausa. Um intervalo adequado apenas para reabastecer as energias. Na sua volta, prepare-se para descobrir muito mais.
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0: Retornamos e o WhatsApp segue ao seu lado. Vamos aproveitar agora para retomar nossa velocidade e continuar nesse fluxo favorável. Cada detalhe neste lugar foi criado para deixar a atmosfera mais leve e descontraída. Agora é a hora de desfrutar e continuar conosco neste trajeto até o término. O WhatsApp está cheio de novidades ainda por vir para você.
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0: essa cena foi de gelar. Contudo, a trilha continua. Mantenha-se ligado sem parar, do início ao fim, com o WhatsApp. E agora é a vez de adicionar mais melodias para finalizar o momento.
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0: WhatsApp entra em um curto intervalo neste momento. É o momento ideal para uma pausa respiratória antes de seguir em frente. Já voltamos, trazendo muito mais, especialmente para você.
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0: Voltamos à cena e o WhatsApp continua ao seu lado com firmeza. Chegou o momento de reanimar o ambiente, continuar com nossa agenda de programação. Todos os detalhes foram criados para fazer sua experiência mais divertida e leve. Continue conosco, que ainda tem muito mais no WhatsApp.
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0: música daquelas que fazem você se sentir nas nuvens acabou de tocar. Sempre cabe mais dessa energia positiva aqui no WhatsApp. E a jornada musical continua, com mais faixas para você curtir.
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0: curtiram essa atmosfera musical que passou agora? Neste momento, o WhatsApp realiza uma pequena parada. Um breve intervalo para relaxar um pouco o ritmo. E já já estamos de volta com mais surpresas.
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0: Aqui estamos novamente com o WhatsApp seguindo em frente sem quebrar o ritmo. Continuemos embalados, incorporando serenidade e fluidez à sua rotina. Cada detalhe é meticulosamente projetado para manter você conectado e em harmonia. Chegou a vez de aproveitar, relaxar e permitir que a sua mente navegue com a nossa. E isso não é tudo. Mais conteúdos incríveis estão a caminho no WhatsApp.
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0: nessa batida animada, vamos manter a energia. Você está no lugar perfeito para descansar e sentir o tempo passar tranquilamente. Logo em seguida, trazemos outra canção para embalar esse instante.
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0: Fábio vai fazer uma interrupção bem breve, apenas o tempo necessário para recarregar as energias. Quando você voltar, haverá ainda mais esperando por você.
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3: 3h56.
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1: Retomando nossa sequência no WhatsApp. O passo é leve e constante, mantendo a sua conexão com a gente. Antes de terminarmos, ainda temos muitos momentos bons planejados. A seguir, prepare-se para curtir mais uma excelente música.
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0: WhatsApp não descansa, sempre inovando na música que acompanha você. Cada faixa reproduzida aqui é meticulosamente selecionada para realçar seu momento. E para continuar o fluxo, já vem mais uma, para não deixarmos a peteca cair.
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0: E chegamos ao término de mais uma edição do WhatsApp. Com essa última música, encerramos nossa jornada de hoje com maestria. Foram instantes de serenidade, ótimas conversas e um ambiente único que somente este programa proporciona. Em cada edição, o objetivo é aproximar-nos ainda mais, proporcionando companhia e vitalidade à sua rotina. Do início ao final, você foi parte essencial desta constante renovação de sintonia que vivenciamos. É hora de nos despedirmos por agora, mas fique ligado, pois na próxima edição muitas surpresas aguardam por você. Sou grata pela sua atenção, pelo amor demonstrado e por caminhar ao nosso lado em cada detalhe. É hora de me despedir por aqui. Deixo um abraço caloroso para todos e, claro, um tchau energizado com positividade. Nos encontraremos novamente. Cuide muito bem de si mesmo.
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1: 4h57.
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0: Deus abençoe você e toda a sua família. Que alegria estar aqui com você, começando mais um programa Eu Seguirei. Eu tenho certeza de que Deus vai falar muito ao seu coração através deste programa. Olha, se você pode, eu já quero convidar você a pegar a sua Bíblia, porque hoje nós vamos meditar a palavra de Deus. A palavra de Deus é o nosso alimento, a palavra de Deus que é o nosso sustento. Eu tenho certeza que essa palavra vai mover seu coração. Olha, aqui você vai ouvir a palavra de Deus, aqui você vai poder cantar. São minutos que ficaremos juntos, onde você vai fazer uma experiência com Deus. Lembrando que tudo que você ouvir aqui, depois fica registrado no meu canal do YouTube, Frei Gilson / Som do Monte, no meu Instagram, no meu Facebook, todos com o mesmo nome, Frei Gilson / Som do Monte, para que você possa também compartilhar essa palavra com os seus amigos, tá bom? Então, vamos escutar a palavra de Deus.
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0: A maior alegria da sua vida deve ser quando você crer em Jesus, mas não só você, também os seus familiares. Hoje na Sagrada Escritura eu vou contar a história de um homem que creu em Jesus e ele ficou tão feliz. A partir do momento que ele creu, ele quis levar isso para toda a sua família. E isso é importante para você, não basta você crer. Deus quer que a sua fé impacte a sua família. Deus quer que a sua fé impacte seu casamento, impacte seus filhos, impacte a sua família. A fé de Jesus não é só para você. Eu e minha casa serviremos ao Senhor. Eu e minha casa serviremos ao Senhor. E eu sei quantas pessoas que estão agora assistindo esse vídeo e sofrem porque alguém da sua família que você ama muito não tem, não quer a mesma fé que você. Mas eu digo para você, não desista, não pare. Porque Deus quer que a fé seja despertada em toda a sua casa, em toda a sua família. Sobre isso que nós vamos meditar hoje. Em nome do Pai, do Filho e do Espírito Santo. Amém. Atos dos Apóstolos, capítulo 16, versículo de 22 a 34. Naqueles dias, a multidão dos filipenses levantou-se contra Paulo e Silas e os magistrados. Depois de lhes rasgarem as vestes, mandaram açoitar os dois com varas. Depois de açoitá-los bastante, lançaram-nos na prisão, ordenando ao carcereiro que os guardasse com toda a segurança. Então, preste atenção nesse carcereiro. Paulo, então, rasgam as suas vestes, açoitam eles, Paulo e Silas, e o carcereiro tem um trabalho de vigiar, de fazer a segurança. Ao receber essa ordem, o carcereiro levou-os para o fundo da prisão e prendeu os pés deles no tronco. Então esse carcereiro recebe a missão, prende eles de uma forma segura. À meia-noite, Paulo e Silas estavam rezando e cantando hinos a Deus. Veja, gente, mesmo no meio da dificuldade, mesmo no meio da perseguição, eles não reclamam e eles louvam a Deus. Isso é um grande ensinamento para nós. Os outros prisioneiros o escutavam. De repente, houve um terremoto tão violento que sacudiu os alicerces da prisão. Um terremoto. Todas as portas se abriram e as correntes de todos se soltaram. Olha que milagre. As correntes de todo mundo se soltou. Era Deus libertando Paulo e Silas e todos que ali estavam. O carcereiro acordou e viu as portas da prisão abertas. Passando, pensando que os prisioneiros tivessem fugido, puxou da espada e estava para suicidar-se. Aquele carcereiro, pensando que todo mundo tinha fugido, pegou uma espada para se matar. Ele sabia que, não cumprindo a sua missão, ele já corria risco de vida. Ficou desesperado. Mas Paulo gritou com voz forte: não te faças mal algum, nós estamos todos aqui. Então o carcereiro pediu tochas,

0: Família, olha que bonito. A salvação não é só para você. A salvação é para tua mulher, é para os teus filhos. Então Paulo e Silas anunciaram a palavra do Senhor ao carcereiro e a todos os de sua família. Olha que interessante. Você quer ser salvo? Então vai ter que escutar a palavra de Deus. Porque diz a palavra lá em Romanos, a fé vem pelo ouvir a palavra. Na mesma hora da noite, o carcereiro levou-os consigo para lavar as feridas causadas pelos açoites. E imediatamente foi batizado junto com todos os seus familiares. Olha, toda a família dele foi batizada. Deus fez Paulo e Silas subirem até sua casa, preparou-lhes um jantar e alegrou-se com todos os seus familiares por ter acreditado em Deus. Eu quero ler um texto de São João Crisóstomo sobre esta passagem. Ele os lavou e foi lavado. Lavou-lhes os ferimentos e ele próprio foi lavado dos seus pecados. Alimentou-os e foi alimentado pela palavra de Deus. E o texto diz, alegrou-se. E, no entanto, era apenas palavra e boa esperança. Isso já era sinal de que ele acreditava, pois foi liberto de tudo. O que há de pior que um carcereiro? O que há de mais cruel, mais impiedoso? Contudo, ele os recebeu com grande honra. Não foi quando ele se salvou que se alegrou, mas quando creu em Deus. Que bonito, São João Crisóstomo está dizendo. Ele lavou as feridas, mas foi lavado dos seus pecados. Ele alimentou Paulo e Silas, mas na verdade foi alimentado pela palavra. Ele não se alegrou, diz a Bíblia que ele se alegrou, mas ele não se alegrou porque ele foi salvo, não se matou. Não, ele se alegrou depois que creu em Deus, ele e toda a sua família. Amado irmão e amada irmã, que eu e meus familiares creiam em Jesus. Que eu e meus familiares creiamos em Jesus. Pai, Filho, Espírito Santo. Amém.
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0: Resposta a essa palavra, eu quero convidar você agora a cantar comigo.
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1: O programa de hoje está bom demais e eu quero lembrar você, se você quiser ouvir mais pregações, mais meditação da palavra, basta você me acompanhar no meu canal do YouTube, Frei Gilson / Som do Monte, no meu Instagram, no meu Facebook, no meu TikTok, e lá você vai encontrar muito mais palavra de Deus para você.
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1: Nós vamos terminar este programa rezando. Eu quero clamar agora por você, quero clamar pela sua família. Senhor Deus, libera agora o teu Espírito Santo sobre cada pessoa que acompanha este programa. Vem, Espírito Santo, enche todos os que estão acompanhando este programa agora. Libera, Senhor, para esta pessoa o que ela mais precisa, para o corpo e para a alma. Libera, Senhor, curas e libertações em nome de Jesus para esta pessoa que assiste, que acompanha, que escuta e para toda a sua família. Eu clamo a tua poderosa bênção. Visita agora com bênção de proteção. A bênção que só o Senhor pode dar. Abençoe-vos o Deus Todo-Poderoso, Pai e Filho e Espírito Santo. Amém.
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gritar essa canção para você. Deixa Deus sonhar em ti. Parece algo tão simples, mas não é. Porque a gente quer que os nossos sonhos aconteçam, escute isso, e queremos que Deus abençoe os nossos sonhos. Então a gente quer que a nossa vontade aconteça e que Deus abençoe ela. Mas eu quero te dizer que este não é o ideal. O ideal é quando os sonhos de Deus na sua vida se realizam. E por que que estou dizendo isso? Porque os sonhos de Deus são melhores que os teus. Às vezes você pensa...

Muitos dos nossos sonhos nos cansam, nos frustram, nos entristecem, nos decepcionam. Quantos sonhos teus te decepcionaram? É porque você não sonhou o sonho de Deus. Eu quero convidar você a partir de hoje a deixar Deus sonhar em você, a deixar Deus realizar o que Ele quer em você. Sabe, eu posso ser muito sincero para você, eu posso ser muito sincero para você. Os sonhos que eu tinha não era de ser pai. Os sonhos que eu tinha lá na minha adolescência era de ter um trabalho, era de ter uma família, de ter uma vida talvez normal, como a da maioria das pessoas. Só que de repente Deus começa a sonhar em mim. E Deus me vê como padre, Deus me vê como sacerdote. E eu disse, sim, eu quero isso. Se é os teus sonhos para mim, eu quero. Tive que abandonar tudo. Não foi fácil, não. Eu tive que enfrentar muitas coisas. Mas eu posso te dizer uma coisa. A melhor coisa na minha vida foi ter deixado Deus sonhar em mim. E eu ter obedecido os planos de Deus para minha vida. Hoje eu tenho muito mais do que se eu tivesse feito os meus sonhos. Por isso eu não sei como está a sua vida hoje. Eu não sei se hoje você está no sonho de Deus ou nos teus sonhos. Mas eu quero que você, a partir de hoje, deixe Deus sonhar em você. E eu lhe garanto que o mínimo que você pode ser

Uma coisa você precisa entender: os sonhos de Deus não acontecem no teu tempo. Os sonhos de Deus não acontecem na tua hora. O sonho de Deus não acontece do jeito que você quer, na hora que você quer. Muitas vezes, o sonho de Deus leva tempo para acontecer. E nós não temos paciência de esperar. Tenha paciência e saiba esperar, porque o melhor Deus tem.

E para terminar, eu quero te dizer uma coisa. Muita gente pode tentar destruir os teus sonhos. Tem pessoas que querem destruir. Mas se o sonho é de Deus, escuta isso, se o sonho é de Deus, ninguém vai destruir. Tudo que é de Deus, ninguém destrói, ninguém destrói. Eu te falo isso com toda a certeza do meu coração. Se este é o sonho de Deus para a sua vida, fique tranquilo, durma tranquilo. Pode ter muita gente contra você, mas ninguém vai conseguir te derrubar. Por um único motivo, porque não são os seus sonhos, são os sonhos de Deus. Amém? Os sonhos de Deus, ninguém destrói.

0: meu amigo, olá minha amiga, graça e paz da parte de Cristo Jesus. É uma alegria poder conversar com você mais uma vez e fazer deste momento Despertai um momento de bênção, de graça e também de crescimento para você que diariamente escuta e também motiva a outras pessoas a escutarem. Eu gostaria de conversar sobre a bênção e a importância de começar o dia com a bênção. Muitas pessoas têm o costume de iniciarem o seu dia rezando. Rezando, fazendo o sinal da cruz, rezando Pai Nosso, Ave Maria, invocando seus santos protetores, invocando a Deus e entregando o dia aos cuidados de Deus. Certamente isso tem um valor muito grande. Para mim, é um bom começo de dia quando, de manhã, levanto as mãos em gesto de bênção, para que essa bênção se derrame sobre as pessoas que me falam, que pedem a nossa oração, sobre as pessoas que a gente ama, que fazem parte da nossa vida. Para muitos pais, seria consolador se pudessem de manhã pronunciar a bênção, não só sobre suas próprias atividades do dia, mas sobre os filhos e os netos. Poderiam então confiar que não andam sozinhos em seus caminhos, mas sob a bênção de Deus que invocaram. Uma pequena história de um missionário que diz assim: um missionário me contou que toda manhã, às 5 horas, ia à igreja a rezar o breviário e meditar. Assim que abria a porta da igreja, entrava um velho catequista que se sentava num banco e ali ficava quieto durante uma hora. Certa vez perguntou ao velho o que ele fazia durante todo aquele tempo. Ele respondeu: eu passo por toda a aldeia, cabana por cabana. Lembro as pessoas que nelas moram, com seu bem-estar e com seus sofrimentos, o que precisam e o que desejam. Depois disso, eu as abençoo todas. Para isso, preciso de uma hora inteira. Esse senhor idoso sabia com certeza o que significava a bênção e fez com que a sua velhice fosse fecunda. Já não podia fazer muita coisa, mas abençoava as pessoas de sua aldeia. Era certamente uma grande bênção para toda a aldeia. Que esta atitude, também essa pequena história, possa nos despertar para que nós percebamos o valor da bênção, o valor da prece, o valor da oração. De manhã ou em qualquer outra hora do dia, que nós possamos também ser bênçãos para as pessoas que convivemos, para as pessoas que amamos, para a nossa cidade. Como diz esse senhor, eu coloco toda a minha aldeia, passo por toda a aldeia e coloco todos eles aos cuidados de Deus. Um forte abraço para você, que Deus te abençoe, em nome do Pai, do Filho e do Espírito Santo. Amém.
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2: Olá, uma excelente terça-feira para você.
3: Já está no ar a edição do Jornal Rádio Fatos de número 4.792.
2: Hoje é 12 de maio e faltam 236 dias para terminar o ano de 2026.
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2: Ciro Nogueira escolhe Conrado Contígio para defesa no caso Master.
3: Flávio tem 46,9% contra 44,4% de Lula no segundo turno, diz pesquisa Futuratex.
2: Lula é desaprovado por 51,8% e aprovado por 44,9%, diz pesquisa.
3: STF também é reprovado por maioria dos brasileiros.
2: Ciro Gomes nega convite de PSDB para concorrer à presidência.
3: Lula sanciona Dia Nacional em memória das vítimas da Covid.
2: Eleitor pode se inscrever como mesário voluntário nas eleições de 2026.
3: Fim da taxa das blusinhas ameaça 135 mil empregos, diz CNC.
2: Avanço do 5G promete mudar serviço no Brasil.
3: Irã diz que proposta de paz apresentada aos Estados Unidos é generosa.
2: E você ainda confere as informações esportivas com Tony Silva.
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2: O senador e presidente nacional dos progressistas, Ciro Nogueira, escolheu o advogado criminalista Conrado Contígio para assumir a sua defesa no chamado caso Master.
3: A troca ocorre após a saída do advogado Antônio Carlos de Almeida Castro, conhecido como Cacai, que deixou oficialmente a equipe jurídica do parlamentar nesta semana.
2: Conrado Contígio é doutor em Direito Penal pela Universidade de São Paulo, professor universitário e atua em casos de grande repercussão nacional.
3: Ciro Nogueira é investigado na Operação Complice Zero da Polícia Federal, que apura suspeitas de favorecimento político ao Banco Master e ao empresário Daniel Vorcaro.
2: Segundo as investigações, o senador teria recebido vantagens econômicas em troca de atuação favorável aos interesses ligados à instituição financeira.
3: Em abril, a Polícia Federal cumpriu mandados de busca e apreensão ligados ao caso. A defesa do parlamentar afirma que ele é inocente e nega qualquer irregularidade.
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2: Pesquisa Futura Inteligência, encomendada pela Apex Partners e divulgada pelo portal Poder 360, mostra o senador Flávio Bolsonaro, do Partido Liberal do Rio de Janeiro, numericamente à frente do presidente Luiz Inácio Lula da Silva em um eventual segundo turno das eleições presidenciais deste ano.
3: Segundo o levantamento, Flávio Bolsonaro aparece com 46,9% das intenções de voto, enquanto Lula soma 44,4%. A diferença está dentro da margem de erro da pesquisa, que é de 2,2 pontos percentuais.
2: A pesquisa mostrou também que 5,1% dos entrevistados disseram que votariam em branco, nulo ou em nenhum dos dois candidatos. Outros 3,6% afirmaram que ainda não sabem quem votar.
3: Em cenários de primeiro turno, Lula segue liderando numericamente as intenções de voto, mas com vantagem reduzida sobre nomes ligados à direita. O levantamento também testou cenários com o ministro da Fazenda, Fernando Haddad, substituindo Lula em uma eventual candidatura do PT.
2: O estudo ouviu 2 mil eleitores entre os dias 4 e 8 de maio em todas as regiões do país.
3: A pesquisa tem nível de confiança de 95% e reforça o cenário de polarização política para a disputa presidencial de 2026.
2: E pesquisa divulgada também pelo Instituto Futura Inteligência, encomendada pela Apex Partners, mostra que o presidente Luiz Inácio Lula da Silva é desaprovado por 50,8% dos brasileiros. Outros 44,9% disseram aprovar o governo federal. A diferença entre desaprovação e aprovação está acima da margem de erro da pesquisa.
3: Pois é, segundo o levantamento, outros 3,3% dos entrevistados disseram não saber ou preferiram não responder nada. A desaprovação ao presidente é maior entre homens evangélicos e moradores das regiões sul e centro-oeste do país.
2: Já a aprovação do governo Lula é mais forte entre mulheres, moradores do Nordeste e pessoas com renda de até 2 salários mínimos. A pesquisa também aponta que a avaliação negativa da economia continua influenciando os índices do governo.
3: O estudo ouviu 2 mil eleitores entre os dias 4 e 8 de maio em todas as regiões do Brasil. A pesquisa tem margem de erro de 2,2 pontos percentuais e nível de confiança de 95%.
2: E pesquisa também do mesmo instituto aponta que o Supremo Tribunal Federal é reprovado por 54,3% dos brasileiros. Outros 33,9% disseram aprovar o desempenho da corte.
3: Segundo o levantamento, 11,7% dos entrevistados afirmaram não saber ou preferiram não responder nada. A pesquisa mostra que a desaprovação ao STF é maior entre homens, eleitores de direita e moradores das regiões sul e centro-oeste do país.
2: O estudo também avaliou a imagem de outros poderes da República. O Congresso só não aparece como instituição com maior índice de rejeição, com 60,1% de desaprovação, enquanto apenas 26,1% disseram aprovar o desempenho dos parlamentares.
3: A pesquisa ouviu 2 mil eleitores entre os dias 4 e 8 de maio em todas as regiões do país. O levantamento tem margem de erro de 2,2 pontos percentuais e nível de confiança de 95%.
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2: O ex-ministro e ex-governador do Ceará, Ciro Gomes, negou ter recebido o convite oficial do PSDB para disputar a presidência da República nas eleições de 2026. A declaração foi dada após dirigentes tucanos afirmarem publicamente que estudavam a possibilidade de filiação do petista ao partido.
3: Segundo Ciro Gomes, neste momento ele está concentrado em discutir projetos para o país e afirmou que não participa de negociações partidárias visando candidatura presidencial, não. O ex-ministro também voltou a criticar a polarização política entre PT e bolsonarismo.
2: Os bastidores integrantes do PSDB avaliam que Ciro Gomes poderia fortalecer a tentativa de reconstrução nacional do partido após perdas eleitorais nos últimos anos. O nome do ex-ministro passou a ser debatido internamente após aproximação política entre lideranças tucanas e aliados de Ciro.
3: Apesar disso, integrantes do PDT afirmam que Ciro segue filiado ao partido e que não existe definição sobre eventual mudança de legenda. O cenário político para 2026 ainda está em fase inicial, mas já movimenta articulações entre partidos de centro e centro-direita.
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2: Pesquisa divulgada pelo Instituto Paraná Pesquisas mostra que o ex-senador Álvaro Dias, do Podemos, lidera a disputa por uma vaga ao Senado Federal no Paraná para as eleições de 2026. Segundo o levantamento, Álvaro Dias aparece com 38,7% das intenções de voto no primeiro cenário estimulado.
3: Na sequência, aparecem o deputado federal Felipe Barros, do PL, com 31,4%. E o senador Sérgio Moro, do União Brasil, com 29,5%. A pesquisa também mostra outros nomes como Gleisi Hoffmann, do PT, e o deputado estadual Requião Filho, do PDT, em patamares menores de intenção de voto.
2: O levantamento avaliou diferentes cenários para a disputa das duas vagas ao Senado pelo Paraná. Em alguns cenários, Sérgio Moro lidera isoladamente, quando Álvaro Dias não aparece entre os candidatos testados.
3: A pesquisa ouviu 1.540 eleitores em 62 municípios do Paraná entre os dias 4 e 8 de maio. O levantamento tem margem de erro de 2,5 pontos percentuais e nível de confiança de 95%.
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3: Olha, o eleitor pode se inscrever como mesário voluntário nas eleições deste ano. Confira aí.
5: Estão abertas as inscrições para mesário voluntário nas eleições de 2026, que ocorrem em outubro. Cabe a eles fiscalizar o processo nas zonas eleitorais, desempenhando atividades como organizar a fila de eleitores, inspecionar urnas e cabines e localizar os nomes no caderno de votação. Podem se inscrever eleitores maiores de 18 anos em situação regular com a Justiça Eleitoral. Fica vedada a participação de quem concorre a um cargo elegível este ano, parentes de até segundo grau de candidatos e membros de diretórios de partidos políticos que exerçam função executiva. Autoridades policiais também não podem ser convocadas, pois participam do processo eleitoral de outras formas, como na segurança dos locais de votação e no transporte das urnas. O cadastro é feito online, pelo aplicativo e-título, ou nos sites dos tribunais regionais eleitorais. O candidato também pode entrar em contato com o cartório eleitoral por meio do telefone ou WhatsApp local, disponibilizado nos sites dos TREs. A inscrição não significa convocação imediata para a função de mesário. Se não tiver vaga, o cadastro fica guardado para futuras eleições. Já o selecionado recebe a confirmação por meio de carta convocatória oficial da Justiça Eleitoral, ou também de forma digital, por WhatsApp oficial ou e-título. No dia da eleição, a ausência não justificada pode gerar penalidade. O Tribunal Superior Eleitoral orienta os mesários a realizarem o treinamento preparatório pelo aplicativo Mesário, disponível para download. O universitário Miguel de Paula atua como mesário voluntário. Para ele, o trabalho é uma forma gratificante de contribuir para a sociedade.
6: Acredito sim que possa contribuir com a cidadania do país. Acho que é um exercício que a gente tem que ter, pelo menos uma vez, até para conhecer todo o processo da votação. É gratificante pelo lado de que você está ali conhecendo a política de perto e como as pessoas se portam no dia da votação também.
5: Jonatas Rocha também é mesário voluntário e compartilha da opinião.
7: É uma função muito importante, vale a pena para você ter experiência e você também poder ajudar o seu país diretamente e até indiretamente, ali, auxiliando as pessoas a votarem e a tudo mais.
5: Quem trabalha, tanto de forma voluntária quanto por meio de convocação, não recebe remuneração, apenas auxílio alimentação no valor de R$ 65,00 por turno trabalhado. Outros benefícios previstos são 2 dias de folga para cada dia trabalhado nas eleições e para cada dia de treinamento, e validação do serviço como atividade extracurricular em faculdades ou universidades que têm acordo com o TRE. Além disso, caso previsto em edital, o trabalho pode ser considerado critério de desempate em concursos públicos. Neste ano, mais de 150 milhões de brasileiras e brasileiros vão escolher o presidente da República, governadores e senadores, deputados federais, estaduais e distritais. O primeiro turno será em 4 de outubro e o segundo, quando houver necessidade, em 25 de outubro. Em 2026, o Brasil alcançará 3 décadas de uso da urna eletrônica. Neste período, o país se consolidou pela realização da maior eleição informatizada do mundo.
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2: O presidente Lula sancionou o projeto de lei que cria o Dia Nacional em Memória das Vítimas da Covid-19. A data escolhida foi 12 de março, em referência ao registro da primeira morte causada pela doença no Brasil durante a pandemia.
3: A cerimônia foi realizada no Palácio do Planalto e contou com a participação do ministro da Saúde, Alexandre Padilha, além de autoridades e familiares de vítimas da Covid-19. Durante o evento, o Lula voltou a defender a importância da vacinação e criticou a condução do governo anterior durante a pandemia.
2: A primeira-dama, Janja da Silva, se emocionou ao lembrar da mãe, Vani Terezinha Ferreira, que morreu vítima da Covid em 2019 em 2020. Ela afirmou que jamais esquecerá a perda causada pela pandemia e destacou a importância da memória das vítimas.
3: O Brasil registrou mais de 700 mil mortes por Covid-19 desde o início da pandemia. O governo federal afirmou que a nova data nacional terá como objetivo preservar a memória das vítimas e reforçar políticas públicas de prevenção e saúde pública.
2: No evento, Lula disse que o ex-deputado federal Eduardo Bolsonaro é um fujão que está nos Estados Unidos tentando pregar um golpe contra o Brasil.
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3: PL protocola PEC da anistia após decisão de Moraes.
2: Proposta reage à suspensão da lei da dosimetria e busca anular penas dos condenados do 8 de janeiro, incluindo Jair Bolsonaro.
3: Eduardo Bolsonaro reagiu nas redes sociais e afirmou que Ricardo Salles estaria adotando um posicionamento alinhado ao sistema e à esquerda também. O filho do ex-presidente Jair Bolsonaro também disse que a direita não pode aceitar narrativas impostas sobre o período militar brasileiro.
2: O deputado federal Eduardo Bolsonaro, do Partido Liberal de São Paulo, criticou o também deputado Ricardo Salles após declarações em defesa da chamada versão oficial sobre o período do regime militar no Brasil. A divergência aconteceu após Salles afirmar que não concorda com discursos que negam violências ocorridas durante a ditadura. Ricardo Salles respondeu afirmando que reconhece excessos cometidos durante o regime militar, mas criticou o que chamou de exploração política permanente do tema. O deputado também afirmou que a direita precisa focar em pautas atuais e econômicas para fortalecer o seu campo político.
3: O episódio expôs novo atrito entre integrantes da direita brasileira e mostrou divisões internas sobre como tratar temas ligados ao regime militar e à memória política do país. A discussão repercutiu entre aliados do ex-presidente Jair Bolsonaro e parlamentares conservadores nas redes sociais.
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2: O governo cancela a reunião sobre aumento da mistura nos combustíveis.
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2: Salvador registra mais de 150 casos da doença do jardineiro em gatos.
3: Contrata Mais Brasil, amplia serviços para MEIs em compras públicas.
2: Casa explode, mata uma pessoa e deixa três feridos no Jaguaré, em São Paulo.
3: Lula veta uso de estágio como experiência profissional. É já, depois do intervalo. Não sai daí, não.
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8: 5:55.
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2: Corrosão, estado de manutenção e produto armazenado e devolvido. Inspeção na fábrica da IP flagrou tudo isso e muito mais. Vamos à reportagem. O presidente Lula vetou um trecho do projeto de lei que permite contabilizar estágio como experiência profissional para processos seletivos e concursos públicos. A decisão foi publicada no Diário Oficial da União e atinge uma proposta aprovada anteriormente pelo Congresso Nacional.
3: Segundo o governo federal, o veto foi recomendado pelos Ministérios da Gestão e da Inovação e também da Educação. A justificativa é de que estágio possui caráter educacional e de aprendizagem, não podendo ser equiparado automaticamente à experiência profissional formal. Por quê, hein?
2: Palácio Planalto argumenta ainda que a medida poderia gerar distorções em concursos públicos e processo de contratação, além de comprometer critérios técnicos de seleção para determinadas funções.
3: Apesar do veto presidencial, o restante do projeto foi sancionado por Lula. Agora, parlamentares poderão analisar o veto em sessão do Congresso Nacional e decidir se mantêm ou derrubam a decisão do presidente da República.
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2: Avanço do 5G promete mudar serviço no Brasil.
8: Imagine fazer uma cirurgia sem que o médico esteja na mesma sala ou até na mesma cidade, ou monitorar uma lavoura inteira pelo celular sem sair de casa. Isso não é ficção científica, é o que a tecnologia 5G promete tornar possível no Brasil à medida que a rede avança pelo país em ritmo acelerado. Desde que entrou em operação, em julho de 2022, o 5G já chegou a mais de 1.500 municípios brasileiros, superando a própria meta do governo para 2026. E a expectativa do Ministério das Comunicações é que até o final deste ano, 80% da população brasileira já esteja coberta pela tecnologia. Com todas as capitais do país atendidas, o foco agora é a interiorização. Para Giovanni Santos, professor da Faculdade de Ciências e Tecnologias em Engenharia da UNB, quem já tem um celular compatível já sente a diferença, mas o impacto mais profundo ainda está por vir.
12: O avanço do 5G no Brasil, ele já traz impactos para a população. Já é perceptível o acesso à internet, né, mais rápido, principalmente para quem tem celular 5G. É claro que ainda há uma concentração em grandes centros, o que é natural, que essa expansão que tem acontecido no Brasil do 5G, né, visando cidades menores, o benefício ainda vai ser um pouco mais prolongado, mas que no Brasil tem se demonstrado que pode se avançar, né, mais rapidamente até do que se está sendo planejado.
8: O leilão da faixa de 700 MHz, frequência ideal para cobrir longas distâncias com menos torres, vai levar sinal a mais de 860 localidades rurais e remotas, além de 6.500 quilômetros de rodovias federais que ainda sofrem com a falta de cobertura. A infraestrutura do 5G é flexível, pode oferecer alta capacidade de comunicação para grandes concentrações de pessoas, como em estádios e grandes eventos, mas também é possível alcançar longas distâncias com baixo volume de dados. Na agricultura, por exemplo, sensores monitoram plantações onde o que importa não é a velocidade, mas sim o alcance. Com isso, a tecnologia também abre portas para serviços que podem mudar a rotina de quem vive longe dos grandes centros urbanos, como explica o professor Giovanni Santos.
12: A tecnologia 5G, ela não se limita apenas a melhorar a velocidade de acesso à internet, vamos dizer assim, para a população. Por exemplo, no caso da saúde, pode ser trabalhado a telemedicina. No caso da educação, hoje é possível ter o uso de realidade virtual. Um estudante pode ter acesso a conteúdos interativos, pode também, a partir dali, se comunicar com outras regiões mais afastadas.
8: O desafio agora é levar essa infraestrutura a quem ainda não tem o serviço, e isso exige antenas, fibra ótica e investimento em regiões onde o retorno financeiro é mais lento. Apesar das dificuldades, o governo planeja universalizar o acesso ao 5G até 2029.
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2: Nos quatro primeiros meses de 2026, mais de 150 casos da doença do jardineiro foram registrados em gatos em Salvador.
3: Diante deste cenário, a Prefeitura, por meio do Centro de Controle de Zoonoses, o CCV, vem mantendo uma estrutura especializada para monitorar o avanço da doença.
2: A subcoordenadora de apoio e diagnóstico do centro, Ivana Barbosa, explica como ocorre o contágio e o que a população deve fazer para se prevenir.
3: O CCZ mantém uma unidade móvel de zoonoses responsável por avaliar os possíveis quadros de infecção dos felinos.
2: Pacientes oncológicos devem manter vacinação em dia.
3: Imunização reduz risco de infecções e complicações.
2: Nenhum caso de hantavírus registrado no Brasil é da cepa Andes, identificada em passageiros de um cruzeiro no Oceano Atlântico nos últimos dias.
3: Este ano, o estado de Minas Gerais registrou um caso em fevereiro que provocou a morte da pessoa infectada na cidade de Carmo do Paranaíba. O homem de 46 anos apresentava histórico de contato com roedores silvestres em área de lavoura.
2: Também em 2026, o estado do Paraná registrou dois casos da doença, nas cidades de Pérola do Oeste e Ponta Grossa. 11 seguem a investigação. A Secretaria de Saúde afirma que nenhum caso do hantavírus da cepa Andes foi confirmado no estado, porque se trata da cepa silvestre, transmitida por meio de animais silvestres, roedores. Mesmo assim, são casos comuns e sem surto identificado.
3: De acordo com o médico sanitarista Cláudio Mairovich, da Fiocruz Brasília, dentro da espécie Andes, existe a cepa Andes, de transmissão entre pessoas, que já circula na América do Sul, mas não foi registrada aqui no Brasil, não.
2: Na semana passada, o Ministério da Saúde também confirmou que em todo o Brasil não há registro de circulação do hantavírus Andes, que é transmitido de pessoa para pessoa.
3: A ocorrência de hantavirose é mais comum do que se imagina. O Ministério da Saúde registrou somente no ano passado 35 casos da doença e 15 mortes. E em 2026, 7 casos. Desde a identificação da doença aqui no país em 1993 até dezembro do ano passado, mais de 2.500 casos foram confirmados, causando mais de 900 mortes.

0: veículos, coleta de entulhos e reciclagem, confecção de uniformes escolares e instalação de computadores. Roberto Pojo, secretário de Gestão e Inovação, cita as instituições que fazem parte do Contrata Mais Brasil, que teve início em fevereiro de 2025, inspirado em um programa desenvolvido pela Prefeitura do Recife.
1: Então, o MGI, a AGU, o MDA, o MDS, o INCRA, CONAB, MEC, FNDE, MEMP, SEBRAE, a BDI, a Prefeitura de Recife, a Imprel e a Fundação Jataí. Esse é um projeto que a cada dia tem mais e mais organizações e pessoas participando.
0: O secretário do Ministério da Gestão e Inovação em Serviços Públicos destaca também que a plataforma, além de simplificar as compras públicas, busca estimular novos negócios entre o governo e os microempreendedores individuais.
1: Então, o que a gente está almejando, né? É sempre bom lembrar com o Contrata Mais Brasil, que as compras públicas sejam simples para quem compra, simples para quem vende, para que a gente possa usar o poder de compra do Estado como indutor de desenvolvimento.
0: Esta nova etapa do Contrata Mais Brasil também inclui a criação de um módulo de alimentos que conecta órgãos públicos à agricultura familiar, com a integração a programas como o PAA, Programa de Aquisição de Alimentos, o PNAE, Programa Nacional de Alimentação Escolar, e o PDDE, Programa Dinheiro Direto na Escola. Mais informações estão disponíveis no endereço gov.br/contrata-mais-brasil.
2: Quase 40% dos brasileiros entre 18 e 64 anos têm o sonho de abrir o próprio negócio.
3: É o mesmo desejo de 12% dos que estão na faixa etária de 65 a 74 anos. Em 2024, 34% da população almejava empreender.
2: Os dados são da Pesquisa Monitor Global de Empreendimento de 2025, realizada no Brasil pelo SEBRAE e pela Associação Nacional de Estudos em Empreendedorismo e Gestão de Pequenas Empresas. O objetivo de conquistar o próprio negócio só fica atrás do sonho da casa própria, que é a meta de quase 44% da população.
3: O presidente do SEBRAE, o Rodrigo Soares, ele cita alguns fatores que influenciam os brasileiros a sonhar com o próprio empreendimento.
2: Rodrigo Soares destaca também que o empreendedorismo feminino cresceu 27% em 10 anos, com o registro de 8 milhões de mulheres empreendedoras em 2015 e 10 milhões em 2025.
3: Ainda segundo a pesquisa do SEBRAE, apesar de muitas pessoas terem vontade de abrir um empreendimento, alguns fatores como incertezas econômicas, custos de abertura e manutenção da empresa, limitam a realização desse sonho. É, na atual conjuntura econômica do país, não dá para sonhar mesmo não, né?
2: Ativista Tiago Ávila retorna ao Brasil nesta segunda-feira.
3: Ele foi detido por Israel em flotilha para Gaza.
4: A informação foi confirmada nas redes sociais do brasileiro. Tiago Ávila foi solto por Israel e seguiu nesse final de semana para o Cairo, no Egito, antes de embarcar de volta para o Brasil. Ele foi deportado junto com outro ativista, o espanhol Saif Albuquerque, confirmou o Ministério das Relações Exteriores de Israel. Ao chegar em Barcelona nesse domingo, Saif falou com a imprensa e disse que a maior preocupação são os palestinos nos centros de detenção de Israel. Tiago e Saif participavam da Flotilha da Liberdade Global, iniciativa marítima de organizações da sociedade civil que tem o objetivo de romper o bloqueio israelense à faixa de Gaza. Os dois foram presos ilegalmente quando forças israelenses abordaram um navio da flotilha que levava alimentos e itens de sobrevivência para a população de Gaza. Eles ficaram em isolamento total e sob maus tratos, segundo o Centro Legal para os Direitos das Minorias Árabes em Israel. A extensão da prisão do ativista brasileiro foi criticada pelo presidente Lula. Brasil e Espanha exigiram que eles recebessem garantias de segurança e fossem imediatamente soltos. Mais de 100 outros ativistas pró-palestinos a bordo de cerca de 20 barcos foram levados para a ilha grega de Creta. Em outubro do ano passado, militares israelenses já haviam prendido mais de 450 participantes da flotilha, incluindo Ávila e a ativista sueca Greta Thunberg. Segundo os organizadores, 57 embarcações permanecem hoje na Turquia, onde os participantes se reúnem para discutir os próximos passos.
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1: Uma explosão em uma residência no bairro Jaguaré, na zona oeste de São Paulo, deixou pelo menos 4 pessoas feridas. O acidente aconteceu nesta segunda e mobilizou equipes do Corpo de Bombeiros, SAMU e Defesa Civil.
2: Segundo os bombeiros, a suspeita inicial é de vazamento de gás dentro do imóvel. Com a explosão, parte da estrutura da casa desabou e imóveis vizinhos também foram atingidos pelos impactos.
1: Entre os feridos estão moradores da residência e pessoas que passaram pelo local no momento da explosão. As vítimas sofreram queimaduras e ferimentos causados por estilhaços e foram encaminhadas para hospitais da capital paulista.
2: A área foi isolada pelas autoridades para realização de perícia técnica. A Defesa Civil informou que irá avaliar as condições estruturais dos imóveis atingidos. O caso será investigado pela Polícia Civil. Cozinha Solidária quer formar 1000 cozinheiras em todo o Brasil.
1: Curso prioriza comunidades tradicionais e população de rua.
3: Curso do programa Cozinha Solidária quer formar cerca de 1000 cozinheiras e representantes de cozinhas solidárias das 5 regiões do país até o fim de 2027. Essa formação é para as cozinhas habilitadas, com prioridade para aquelas com maior número de refeições e com estrutura frágil. As cozinhas organizadas por povos, comunidades tradicionais e por movimentos de população em situação de rua também têm prioridade. O Ministério do Desenvolvimento e Assistência Social já instalou uma comissão político-pedagógica para atuar na condução do curso. Essa comissão é composta por representantes da Fiocruz, de entidades gestoras parceiras e do Conselho Nacional de Segurança Alimentar e Nutricional. O curso de formação será em nível nacional e deve atender cerca de 1000 cozinheiras com conteúdos relacionados ao aprimoramento do trabalho técnico da cozinha, boas práticas em alimentação e o uso do guia alimentar, além de uma discussão sobre segurança alimentar, nutricional e o direito humano à alimentação adequada. O programa Cozinha Solidária foi criada em 2023 para fornecer comida de graça e de qualidade para a população. Mais de 2000 cozinhas solidárias estão em funcionamento hoje no país. Da Rádio Nacional em São Luís, Gabriel Correa.
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2: Desenrola 2.0 já renegociou R$1 bilhão em dívidas.
1: Santa Catarina registra temperaturas negativas em 13 cidades.
2: E você ainda confere as informações esportivas com o Tony Silva. Portanto, não saia daí não. Já voltamos.
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3: Pelo menos 13 cidades localizadas na Serra Catarinense amanheceram nesta segunda-feira com temperaturas negativas, segundo a IPAGRI-SIRAM. Destas cidades, destacamos Urupema, a capital nacional do frio, onde os termômetros marcaram menos 3,07 às 7 horas da manhã, e São Joaquim, registrando menos 2,04 graus às 8 horas da manhã.
4: Ainda em São Joaquim, no Morro do Cruzeiro, o registro foi de Cincelo, que é quando o orvalho noturno ou a água da chuva congelam sobre plantas e superfícies.
3: A Serra Catarinense é considerada uma das regiões mais frias do estado. No fim de semana foi registrada a primeira ocorrência de neve do ano.
4: Os flocos de neve foram registrados em Bom Jardim da Serra entre o fim da tarde de sábado e a madrugada de domingo e caíram em meio à chuva congelada, que é um fenômeno onde as gotas de chuva congelam ainda dentro da nuvem.
3: De acordo com o meteorologista da Defesa Civil de Santa Catarina, as ocorrências foram pontuais e em pequena quantidade.
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3: O governo do Irã afirmou que a proposta de paz apresentada dos Estados Unidos para encerrar a guerra no Oriente Médio é, abre aspas, generosa e responsável, fecha aspas. A declaração foi feita pelo porta-voz do Ministério das Relações Exteriores iraniano, Ismail Baghaei, após o presidente norte-americano Donald Trump rejeitar publicamente os termos enviados por Teherã.
4: Segundo o governo iraniano, a proposta inclui o fim da guerra, retirada do bloqueio naval imposto pelos Estados Unidos, liberação de ativos iranianos congelados em bancos estrangeiros e garantias de que novos ataques militares não serão realizados contra o país.
3: O Irã também voltou a defender a sua soberania sobre o Estreito de Hormuz, região estratégica para o transporte mundial de petróleo e gás natural. A tensão no local tem preocupado mercados internacionais por causa do risco de interrupção no fornecimento de energia.
4: Após a divulgação da proposta iraniana, Donald Trump afirmou em rede social que considerou os termos totalmente inaceitáveis. A continuidade do impasse aumentou a pressão geopolítica no Oriente Médio e provocou alta nos preços internacionais do petróleo. Infelizmente, né?
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4: Vamos agora chamar o Tony Silva com as informações do esporte. Diga aí, meu amigo Tony.
5: Terça-feira, dia 12 de maio, alô Geraldo, estou chegando e a gente começa destacando a Copa do Brasil, porque hoje, amanhã e quinta-feira foram as datas reservadas pela CBF para que a gente conheça os classificados para a próxima fase da competição, os jogos de volta. E eu começo falando da partida que será às 7:30 da noite no Beira-Rio. Internacional vai receber a visita do Atlético de Minas. No jogo de ida, o Inter venceu por 2-1 e por isso joga pelo empate, pelo regulamento, para seguir na competição. No Maracanã, às 9:30 da noite, tem Fluminense e Operário. Partida de ida 0-0. Um novo empate levará a definição da vaga para os pênaltis. Também às 9:30 da noite, teremos no Mineirão o duelo entre Cruzeiro e Goiás. Empate no jogo de ida na Serrinha, 2-2. Novo empate vai levar a definição da vaga para os pênaltis. As equipes classificadas passam para a próxima fase da Copa do Brasil e vão esperar por um sorteio para saber quem será o próximo adversário na sequência da Copa do Brasil. Ontem nós tivemos o complemento da rodada décima. Vamos destacar o Campeonato Brasileiro Feminino Série A. Foram 5 jogos. O Vitória perdeu para o Juventude 3-0. Internacional 1, Botafogo 0. 1-1 terminou o jogo entre Flamengo e Ferroviária. Palmeiras 4, Atlético Mineiro 1. E no Clássico Paulista deu o Corinthians 2-1 no São Paulo. Pelo regulamento, as 8 primeiras equipes vão passar para a próxima fase. E hoje seriam Corinthians com 25 pontos, Palmeiras 21, São Paulo 20, Internacional 20, Bahia 17 pontos, Cruzeiro também 17 e Flamengo e Ferroviária com 16 pontos ganhos. Para fechar, a gente fala sobre seleção brasileira. A lista de 55 jogadores foi enviada pela comissão técnica conforme exigência da FIFA. Seria até ontem, dia 11, e segundo as informações, Estevão está fora desta relação e, consequentemente, fora da Copa do Mundo. A informação que a gente tem é que a comissão técnica da seleção, ao lado do departamento médico do Palmeiras, onde Estevão está buscando a recuperação, ele não teria tempo hábil nem para disputar as partidas do mata-mata. Amanhã, outras informações para você aqui no Rádio Fatos.
4: Bem, minha gente amiga, termina aqui a edição do Jornal Rádio Fatos desta terça-feira. Fiquem com Deus e até mais.
3: Valeu, pessoal, pela companhia. Ótima terça e até amanhã no mesmo horário.
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2: Sua identidade é o maior presente que Deus te deu, pois dentro dela está tudo o que você precisa para ser alguém que irá cumprir um propósito. Olá, querido ouvinte da 105 FM, a Boa de Mossoró, está entrando no ar mais uma apresentação do programa Unicatólica do RN na 105 FM. Muito bom dia! Eu sou Helenildo José e nessa manhã de terça-feira, em nossa faixa educativa, a gente conversa com Mônica Nogueira, coordenadora do Núcleo de Práticas Jurídicas da Unicatólica do Rio Grande do Norte. Mônica, seja muito bem-vinda aos estúdios da 105 FM. É sempre muito bom tê-la conosco. Em outras oportunidades você esteve aqui trazendo novidades pra gente, curiosidades. E hoje a gente vai falar sobre um tema muito importante para toda a população. Seja bem-vinda, bom dia.
3: Obrigada, bom dia, Helenildo. Bom dia a você que nos escuta aqui através da 105 FM. Quem está aí indo ao trabalho, deixar a criançada aí na escola também, preparando o café para que todo mundo consiga se alimentar e também iniciar ou retomar a semana de estudos ou de trabalho. E é uma alegria retornar aqui à 105 para informações, para curiosidades e também, muito especial, nessa terça-feira de manhã, para poder como que prestar contas à comunidade de Mossoró da grande ação que aconteceu na prática jurídica através do Centro de Práticas da instituição também, uma forma de assegurar e garantir que a instituição também está cada vez mais fortalecendo a sua responsabilidade social.
2: É isso aí. A gente vai para um breve intervalo comercial. 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O cheirinho tá bom demais. A gente volta daqui a pouco.
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2: Estamos de volta em nossa faixa educativa. Nessa manhã de terça-feira, a gente conversa com a nossa amiga Mônica Nogueira, advogada e coordenadora do Núcleo de Práticas Jurídicas da Unicatólica do RN. Então, Mônica, hoje a gente vai falar sobre algo muito importante, né? Como eu mencionei no bloco passado, a gente vai falar sobre a ação Registre-se. O nome é bem sugestivo porque remete a registro, remete a documento, remete a identidade. Então, conta para nós, Mônica, o que é a ação Registre-se?
3: Pronto, a ação Registre-se, na verdade, ela faz parte do grande mutirão de emissão de registro civil. É uma ação proposta pelo CNJ, que é o Conselho Nacional de Justiça, pensando justamente naquela situação de as pessoas não conseguirem acessar um documento muito básico, que é a certidão de nascimento, registro civil. Então, considerando que é um direito fundamental, que é um direito muito base, né, também, o Conselho de Justiça, ele pensa essas ações e ela acontece no Brasil inteiro. Então, é a Semana Nacional do Registro Civil e chama-se Mutirão Registre-se, em que reúnem-se órgãos como, por exemplo, o ITEP, cartórios, os tribunais também, para poder viabilizar essa ação e possibilitar que pessoas carentes, pessoas hipossuficientes, pessoas de baixa renda, pessoas de pouco acesso, consigam, de fato, né, ter direito, ter acesso a um documento tão fundamental, tão basilar, que é o Registro Civil.
2: Mônica, recentemente, não é? Nós tivemos lá no Centro de Práticas Múltiplas uma ação muito bonita, que eram as pessoas que procuravam o seu documento, né? Procuravam tirar sua segunda via, ou quem não tem, realizar, né, o seu registro para poder ter direito do seu documento. Eu recordo aqui que muita gente esteve lá participando conosco e vamos ter mais um momento como esse.
3: Olha, foi uma ação que aconteceu dos dias na primeira, segunda semana ali de abril. E foi interessante porque, assim, muita gente procurou o serviço e a Unicatólica ela entrou como parceira da ação. Como falei no bloco, no iníciozinho do bloco, a ação proposta pelo CNJ, o Conselho Nacional de Justiça, o Tribunal de Justiça aqui de Mossoró procurou a Católica para que pudéssemos fazer aí a parceria e que nós, enquanto Centro de Práticas e Prática Jurídica, pudesse comportar, acolher o pessoal e conseguir realizar essa ação. Então, nesses 4 dias, de segunda a quinta-feira, passou pelo Centro de Práticas, acho que aproximadamente 1.500 pessoas. Né? Tivemos aí um número muito significativo de atendimentos, tanto para emissão de RG, quanto para emissão também da certidão de nascimento, vacinação, retificação do documento também, atualização de cadastro único, para dizer que há toda uma junção, uma união de órgãos, né, para poder possibilitar que o serviço de fato chegue às pessoas mais vulneráveis. E aqui é importante dizer que essa ação, esse mutirão Registre-se, né, proposto aí pelo CNJ e através do Tribunal de Justiça, que chega também à Unicatólica, ele teve um público específico, né? Tanto que algumas pessoas chegavam lá no Centro de Práticas e diziam assim, mas eu vim para cá, tô na fila, quero ser atendida, eu preciso ser atendida, né? Mas essa ação, ela visou, de fato, atender um público específico, por exemplo, pessoas que moram na zona rural, mulheres em situação de violência doméstica, crianças menores em conflito com a lei, idosos que são curatelados ou que tem alguém, né, que responde ali por ele, pessoas com deficiência, então pessoas de fato baixa renda e pessoas que não têm os mesmos acessos que outros. Então é uma forma de dizer assim, a gente está aqui para possibilitar que vocês que têm menos acessos consigam acessar esse documento muito básico. Importante destacar também que, a título de exemplo, pessoas da Maísa vieram para poder fazer o RG, mulheres com seus filhos também, e conseguiram fazer essa emissão de forma gratuita, de forma efetiva, eficaz também, garantindo e acessando esse direito tão fundamental, tão basilar também.
2: E aí a Unicatólica vai reviver esse momento.
3: Isso mesmo. A Unicatólica ela tem princípios muito claros, sobretudo no que diz respeito à responsabilidade social. Para a gente da Unicatólica é algo muito caro esse cuidado com as pessoas, esse cuidado sobretudo com as pessoas mais carentes, esse cuidado com as pessoas que mais precisam, que não têm os mesmos acessos. Então essa ação, o tribunal chegar para a Unicatólica e propor parceria para que a gente receba essa ação, diz da nossa responsabilidade, diz do nosso cuidado, do nosso zelo, daquele que o Centro de Práticas realiza cotidianamente ali de atendimento, mas o tribunal chega como quem diz assim, olha, a gente vê aí, por ser um lugar central, acessível, potencial para poder ser realizada essa ação. E era bonito como as pessoas chegavam, pessoas em cadeira de rodas que conseguiam chegar ali, pessoas com deficiência visual, até outras também. Então a Católica receber essa ação é uma forma de mais uma vez se sentir fiel àquilo que ela adota como princípio muito fundamental, que é a responsabilidade social, esse cuidado de fato com os mais vulneráveis. E já pode até fazer uma espécie de comparação com outras ações que a Católica também já realizou. Inclusive aqui no Dom Jaime, aqui no, na Escola Padre Sátiro, em 2024, se não me engano, né, aconteceu aquela grande ação de grande impacto social também. Então, mais uma vez, vamos fortalecendo essa, estreitando laços e fortalecendo também nossa missão responsável também com as pessoas que mais precisam.
2: É isso aí, a Unicatólica sendo voz dos menos favorecidos na sociedade. E aí você ia falando, Mônica, e até cadeirantes estiveram lá. Quer dizer, a instituição que foi escolhida, não é, pelos responsáveis pela ação, de estar lá pelo seu nome, pelo seu legado, pelo que representa para a sociedade, inclusive também uma instituição que tem acessibilidade, né? Seja para todas as pessoas que quiserem nos procurar. E é muito bom a gente falar isso, que a única, por mais que a gente sempre fale que a Unicatólica tem esse serviço, tem esse outro serviço, mas quando a gente vê a coisa acontecendo com fotos, pessoas que estiveram lá, participaram, recebi também muitos feedbacks de pessoas que dizem, você é da Católica? É daquela que a gente tira documento? É daquela que a gente fala com os advogados? É daquela que tem o pessoal que vai tirar MEI, né? O pessoal, os pequenos empreendedores. Quer dizer, então, é muito gratificante, né? Você ser reconhecido por uma instituição de renome e que principalmente preza pela sociedade.
3: Isso mesmo, repito, isso diz muito daquilo que adotamos enquanto compromisso institucional para além dos muros, para além daquilo que estabelece como sala de aula mesmo, né? Em relação à ação Registre-se, a gente teve um quantitativo muito expressivo de 916 atendimentos realizados em 4 dias. Então, assim, foram 916 atendimentos, sem contar nas pessoas que estavam lá e que não faziam parte do público-alvo. Por isso que eu falei inicialmente que, em média, 1.500 pessoas passaram por lá nesses 4 dias, né? Porque tivemos aí o número expressivo de 916 pessoas atendidas nesses 4 dias dessa ação Registre-se. E aí diz também dessa cor expressiva, dessa força de transformação social também, que é isso, em que o ITEP emitiu 383 RGs. Ou emitiu ou agendou para que fosse as pessoas conseguissem acessar o serviço. Os cartórios, era bonito de ver a intenção mesmo, a força que aquilo tinha, a vontade de fazer dar certo, né? Os cartórios fizeram aí cerca de 302 atendimentos. Então, tem noção do que é 302 pessoas saindo de lá, já com certidão de nascimento. Inclusive, eu fui uma das que emiti a segunda via do meu registro civil. É o Cadastro Único também, a parceria também com o município, estava lá, tanto realizando o novo cadastro, quanto também fazendo atualização. Então, pessoas que não conseguem chegar lá ao espaço onde faz a atualização do Cadastro Único, foram até lá e conseguiram. Defensoria Pública estava lá também, realizando atendimentos. Órgãos também, como a OAB, esteve presente lá durante toda a ação. E a prática jurídica também, a prata da casa, como a gente diz, né, estava lá também. Os alunos foram uma força muito grande lá na ação, também com serviço e atendimento jurídico. Sem contar em toda a equipe técnica da Católica que estava lá, recebendo o pessoal, acolhendo, né, possibilitando também que o serviço fluísse da melhor forma. Os parceiros do ITEP, TCM também, que estavam lá, a 105 também, Difusora, e tantos parceiros que estavam lá também, dizendo assim, olha, a gente acredita nisso, sabe da eficácia disso, e tantas outras mídias também que veicularam a informação do que estava acontecendo lá. A gente entende a força disso quando você consegue ver, por exemplo, até chegar a mencionar, chegar alguém lá da Maísa para ser atendido, emitir o RG, atualizar lá a certidão do nascimento, passar pela prática jurídica e ter uma dúvida lá sobre pensão alimentícia ou guarda do filho que precisava regulamentar, e ainda passar pela vacinação e tomar vacina, e passar pelo cadastro único e também atualizar. Então, compreender que há toda uma junção, toda uma ligação dos serviços que possibilita, de fato, que as pessoas consigam se enxergar como pessoas de direito, como pessoas, como sujeitos mesmo.
2: E assim também as pessoas que estiveram lá também puderam ver que, além de toda essa área jurídica, todo esse serviço com documentações que foi ofertado, também puderam ver que o nosso Centro de Práticas Múltiplas também oferece outros serviços em outras áreas também.
3: Isso mesmo. Nos serviços, né, além dos serviços lá do registro, todo o serviço do Centro de Práticas estavam lá acontecendo. Psicologia atendendo, fisioterapia atendendo, nutrição atendendo e os de direito também lá, prestando serviço também de prática jurídica, para entender que o serviço todo continuou funcionando. Inclusive alunos da saúde, da fisioterapia, quando aconteceu algum infortúnio ali durante a ação, prestou socorro, alguém que dado a aglomeração também precisava, ele chegava com auxílio. Então tem toda essa ligação interna entre cursos da Unicatólica, como também essa ligação entre órgãos parceiros também para realizar a ação.
2: Eu estou conversando com Mônica Nogueira, coordenadora do Núcleo de Práticas Jurídicas da Unicatólica. A gente vai fazer um breve intervalo comercial, daqui a pouquinho a gente volta.
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2: Estamos de volta, continuando o nosso bate-papo com Mônica Nogueira, coordenadora do Núcleo de Práticas Jurídicas da Unicatólica do RN. Muito bem, Mônica, a gente sabe que algumas pessoas pelo fato de não estarem no público-alvo, não tiveram como realizar o seu atendimento. Mas, obviamente, receberam orientações, né? E a gente ainda, dias recentemente, algumas pessoas ainda foram lá procurar. Mas aí fica aqui o espaço para você dar mais orientações a quem está nos ouvindo, que foram só aqueles momentos, não é? Para poder realizar essa atividade.
3: Isso. Inclusive, Elenildo, há pessoas que continuam a nos procurar perguntando quando é que vai ter de novo. Vão começar a emitir documento de novo quando? Né? E aqui cabe deixar cristalino para as pessoas que foi uma ação pontual, né, que a gente realizou lá através do Tribunal de Justiça, que chegou para poder fazer a parceria, foi aquela ação naqueles dias específicos. Não há ainda estimativa de quando teremos outra ação dessa natureza para poder realizar lá com a emissão de documentos. Mas vale algumas informações muito importantes. Por exemplo, se você precisa emitir o novo RG, precisa, antes de qualquer coisa, conseguir agendar. Né? Agendo aonde? Central do Cidadão, inclusive ali no Estação Shopping, você consegue fazer o agendamento. E também pelo site, consegue fazer o agendamento também. E outra coisa também, para poder eu emitir RG, quais documentos eu preciso? E aí, muito fundamental que precisa ser o RG, ou certidão de nascimento, original, ou autenticada, xerox autenticada, ou então a certidão de casamento, né? Para pessoas casadas ou divorciadas, certidão de casamento original ou xerox autenticada. Para pessoas não casadas, a certidão de nascimento original ou a xerox autenticada. Importante destacar que para poder emitir o RG, a certidão de nascimento ou casamento não pode ter rasura, não pode estar rasgada, manchada, tem que ser originalzinha mesmo, assim, bem legível, de forma que garanta que o documento novo que será emitido vai estar legível e com os dados certos também. Então, caso você precise fazer a emissão do seu RG, sua certidão de nascimento ou casamento está ali rasurada, está manchada, procura antes o cartório para poder fazer a segunda via do seu documento, para só assim você poder fazer o seu RG. A gente diz isso porque na ação que teve lá, muitas pessoas não conseguiam emitir de cara o RG porque a certidão de nascimento estava manchada, estava com rasura, tinha um nome ou outro ali apagado, aí tinha que emitir no cartório lá mesmo, certidão de nascimento, recebia na hora e conseguia fazer ali o RG. Mas um dado importante, vai emitir o RG, precisa estar com a certidão de nascimento ou casamento original, sem rasura, sem mancha ou a xerox autenticada. E levar também comprovante de residência. Esses dois documentos necessários mesmo para poder emitir aí o novo RG.
2: Mônica, foram 4 dias muito intensos de muita atividade no nosso Centro de Práticas Múltiplas. E isso mostra tanto o interesse da população em atualizar seus documentos ou realizar a primeira via do documento que não tem. Isso mostra que as pessoas têm consciência da importância do seu documento. Então agora eu pergunto para a advogada Mônica Nogueira, não é, as pessoas que não têm ainda o seu documento, que está desatualizado, que está aí numa gaveta, está embaixo de um colchão de algum modo, que a importância de nós manter, de nós termos o documento, principalmente certidão de nascimento, né, do nascido vivo, e também de manter sempre atualizados.
3: O brasileiro é tão descansado, né? A gente só se alerta para emitir ou para fazer algo quando está ali a precisão batendo na porta. Né? Então, assim, não se prolongar muito com isso, porque, inclusive, pessoas que vão prestar concurso público só conseguem se inscrever se tiver o novo RG atualizado. Então, assim, está com o documento desatualizado? Procura o mais rápido possível fazer isso para que não haja complicações ou que não haja dificuldade para acessar outros serviços. Então, assim, não tem que esperar. Ai, não consigo pelo site, tenta de novo. Né? Ou procurar um órgão do município também que consiga fazer esse tipo de serviço. Se não me engano, a Câmara Municipal prestava também esse serviço de emissão de RG, não sei como está de fato, mas que havia também essa oferta desse serviço de emissão também. Não sei se há algum pagamento de taxa, mas havia também a possibilidade de emitir por lá. Então, assim, estou em casa, estou descansado. É importante. Não, é importante cansar, né, para poder, de fato, conseguir emitir o novo RG, para não haver também, não ser barrado em algumas instâncias para poder, porque não tem o documento necessário, o documento devido, né? Então, assim, ter documento sem atualização é a mesma coisa que não ter. Então, se você emitir seu RG tem mais de 10 anos, importante fazer, na verdade é obrigatório fazer a atualização.
2: É isso aí, então, significa que o documento, por mais que você esteja ele em bom estado de conservação, ele tem um prazo de validade, né?
3: Isso mesmo. Você imagina a pessoa que emitiu o primeiro RG com 16 anos. Era menor de idade. Hoje ela tem 25, está no mercado de trabalho, mas está com RG lá de quando era criança. Às vezes, para poder fazer algum cadastro, utiliza ou a CNH, se já tiver, ou utiliza a carteira de trabalho. Mas e quando chegar um órgão que exige o RG, como é que você fica? Então, para não passar apuros, né, não passar em situação de vexame mesmo, é importante procurar os órgãos competentes para poder fazer a emissão.
2: É isso aí. Mônica, a gente não sabe quando vamos ter novamente uma ação como essa, mas provavelmente teremos outras. É só você ficar aí ligadinho no nosso site, na nossa página no Instagram, o nosso site unicatolicadorn.com.br e o nosso Instagram catolicadorn, e fique por dentro de tudo o que acontece em nossa instituição. Eu conversei com Mônica Nogueira, coordenadora do Núcleo de Práticas Jurídicas da Unicatólica do Rio Grande do Norte. Mônica, muito obrigado por sua presença hoje, prestando contas do serviço, né, que foi ofertado à população lá na nossa Prata da Casa, a nossa cereja do bolo, que é o Centro de Práticas Múltiplas. Digo isso com muito orgulho, porque é de lá que, onde os nossos alunos praticam, colocam em prática tudo que aprenderam na sala de aula, e a população fica contente e satisfeita por ter recebido um excelente serviço.
3: Isso mesmo. Eu falei anteriormente que a gente não está mais emitindo esse tipo de serviço, né? Não está mais ofertando esse tipo de serviço. Mas continuamos com a oferta de serviços regulares lá, né? Atendimento psicológico, atendimento de fisioterapia, atendimento ao MEI, que já está aí em funcionamento, pessoal da contabilidade aí, da administração, prestando seu serviço também aos pequenos empreendedores, nutrição também acontecendo lá, seu serviço regular, e a prática jurídica continua também com seu serviço. Então, conhece pessoas que precisam regulamentar guarda, pensão alimentícia, ou fazer cobrança de pensão quando o pai ou a mãe não está pagando. Então, tem alguma demanda jurídica para poder ou tirar dúvida ou ingressar com a ação, pode procurar também a prática jurídica, está em pleno funcionamento para poder receber atendimento e conseguir também dar vazão e resolver a demanda que leva até lá. É sempre uma alegria imensa, sabe, a gente oferecer esse serviço, entender que há pessoas que de fato precisam daquilo, sendo beneficiados. É como que a gente, acho que eu falei isso no início, ter a consciência de que a finalidade, a razão pela qual aquele espaço foi pensado, cumpriu hoje com fidelidade, né? Pessoas que chegam ali com problemas, que chegam com demandas, sobretudo jurídicas, por exemplo, como é o caso da prática jurídica, para resolver e são atendidos, né? E tem seu problema, sua demanda resolvida ou minimamente orientados. Então, repetindo, tem alguma demanda jurídica a ser resolvida, alguma dúvida nesse sentido, pode procurar a gente, que estamos lá à disposição.
2: É isso aí, Mônica. Lá é o nosso Centro de Práticas Múltiplas Dom João Costa, mas tem gente que já me perguntou onde é a prática do Padre Sátiro, acredita?
3: É porque, de fato, como né? Antes lá funcionava a Escola Amarela, isso, né? Então tem muito como referência também o Padre Sátiro, obviamente, uma grande referência para nós enquanto pessoa, enquanto educador também, enquanto realizador de grandes obras também, inclusive essa que a gente está aqui hoje usufruindo, digamos assim, né? Mesmo após o seu retorno para Deus. Mas é de fato um lugar de vida, um lugar de devolução de dignidade, um lugar de responsabilidade social, um lugar de vida mesmo.
2: É isso aí. Nosso Centro de Práticas Múltiplas fica localizado na Rua do Odécimo Rosado, número 763, ali por trás do Colégio Diocesano Santa Luzia, nas mediações da Unicatólica do Rio Grande do Norte. E o nosso WhatsApp para contato, 849-9851-0253. 849-9851-0253 é o WhatsApp do nosso Centro de Práticas Múltiplas Dom João Costa. Mônica, mais uma vez, muito obrigado por sua participação. E é como diz o nosso amigo Paulo Freire, educação muda pessoas e pessoas transformam o mundo. A gente vai ficando por aqui e até a próxima oportunidade com mais dicas, curiosidades e informações da Unicatólica do Rio Grande do Norte. Até a próxima.
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6: E vamos para a Bahia com Luiz Caldas, que é um cantor, compositor, multi-instrumentista e produtor musical baiano, conhecido como precursor do Axé Music e um dos grandes nomes do Carnaval de Salvador. Sua carreira começou ainda criança e se estende por mais de 5 décadas, com centenas de álbuns, milhares de canções e um forte impacto na música popular brasileira, especialmente no ritmo carnavalesco. Em 1985, lançou seu primeiro disco solo autoral, Magia, com o hit Fricote, que virou um fenômeno nacional e é considerado um dos marcos iniciais do Axé Music. O sucesso de Fricote, seguido de músicas como Haja Amor e Tieta, tema da novela da Globo, colocou Luiz Caldas em programas de TV como O Cassino do Chacrinha e consolidou sua imagem de pai do Axé e rei da Bahia. Durante as décadas de 1980 e 1990, Luiz Caldas lançou uma série de álbuns com grande circulação, vendendo cerca de 2 milhões de discos e acumulando clássicos de carnaval e festas. Luiz Caldas é presença constante no Carnaval de Salvador, puxando trios elétricos e blocos, fazendo participações, e continua ativo em shows pelo Brasil e fora dele, mantendo sua base em Salvador e seguindo com seu projeto de lançar álbuns mensais. O artista é hoje visto como um dos grandes responsáveis por levar o som de Salvador para o resto do país, misturando pop, reggae e ejexá, frevo e samba, em um estilo dançante que ajudou a moldar o Axé Music. Esse é o Tempo Vivo e eu sou Aline Linhares, aqui na 105 FM.
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7: 6h51.
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0: 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Bom dia! Terça-feira, 12 de maio de 2026. Está no ar a edição de número 1219 do Jornal Mais Mossoró. Com a apresentação de Fábio Oliveira. Secretaria de Agricultura continua mutirão de declaração de rebanho na zona rural nesta semana. Mossoró tem edital aberto de até R$200 mil para melhorar transporte de pacientes do SUS. Começa nesta terça-feira a 27ª edição dos Jogos Escolares do município. Detalhes agora no Mais Mossoró.
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0: A Secretaria Municipal de Agricultura e Desenvolvimento Rural, a SEADRO, dá sequência nesta terça-feira ao mutirão de declaração de rebanho na zona rural de Mossoró. Serão visitadas hoje as comunidades O Espinheirinho, Assentamento Novo Espinheirinho, Assentamento Maracanaú e Assentamento Cordão de Sombra. Já nesta quarta-feira, dia 13, o mutirão atenderá agricultores do Assentamento Montana. O documento é uma atualização obrigatória que deve ser realizada por todos os produtores que têm bovinos, caprinos, equinos, muares, aves, peixes, bubalinos, suínos e ovinos. A declaração pode ser feita na Secretaria de Agricultura de Mossoró e nos escritórios do Instituto de Defesa Agropecuária do Rio Grande do Norte, o IDIARNE.
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1: A Prefeitura de Mossoró está com edital aberto para empresas inscreverem projetos de até 200 mil reais voltados à melhoria do PRAEM, o programa que garante transporte de pacientes do SUS para consultas, exames e tratamentos. A proposta é selecionar uma solução digital para organizar pacientes, agendamentos, rotas e veículos. O objetivo é deixar o serviço mais eficiente. A iniciativa é da Secretaria Municipal de Desenvolvimento Econômico, Inovação e Turismo, a SEDINTE, em parceria com a Secretaria Municipal de Saúde, dentro do programa Conexões de Inovação Aberta Nordeste. O prazo para inscrição segue até o dia 5 de junho. O link para acesso está disponível em matéria específica sobre o tema no site da Prefeitura de Mossoró.
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1: A Prefeitura de Mossoró, por meio da Secretaria Municipal de Educação, dentro do programa Mossoró Cidade e Educação, inicia nesta terça-feira, dia 12, a 27ª edição dos Jogos Escolares de Mossoró, os GEMES 2026. O lançamento dos GEMES será no próximo dia 19, às 8 horas, no Ginásio de Esporte Pedro Ciarnini. Nesta edição, 11 modalidades serão apresentadas mediante provas e jogos, com encerramento no dia 29 de junho. Aberta ao público, a cerimônia de abertura terá início às 8 horas no Ginásio Pedro Ciarlini e contará com a presença de atletas, professores e autoridades. Termina aqui mais uma edição do Mais Mossoró, com produção da Secretaria de Comunicação Social da Prefeitura Municipal de Mossoró. Siga nossas redes sociais e se mantenha informado. Bom dia a todos e até amanhã, se Deus quiser.
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3: Alô, minha amiga. Alô, meu amigo, bom dia, boas vibrações para você. Hoje, uma terça-feira, dia 12. Saudações, você tá bem? Tá tudo em paz, graças a Deus, né? Salve, salve, boas vibrações para você. Vamos à nossa mensagem do dia, como a gente sempre faz. Vamos trazer agora a mensagem do dia para você. E sempre um tema interessante. Tem gente que perde a fé nas pessoas por causa de uma decepção. Mas a vida não pode ser vivida assim, com o coração fechado. Ainda existem pessoas boas, ainda existem amigos verdadeiros, ainda existem mãos estendidas no momento certo. Confiança é risco, sim, mas viver desconfiando de tudo é uma prisão emocional. Acredite mais no bem, acredite mais em Deus e nunca deixe que uma traição faça você duvidar da humanidade inteira. Porque quem carrega a luz no coração sempre encontra a luz pelo caminho. Vou repetir. Quem carrega a luz no coração sempre encontra a luz pelo caminho. Agradecendo a Deus o milagre da vida, estamos começando mais um programa na Boa de Mossoró.
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Salve, salve, gente boa do meu bem querer. Bom dia, bom dia. Hoje é terça-feira, 12 de maio. A nossa tradicional, que eu chamo de terça nobre. É, senhoras e senhores, chegando com muita música boa, sucessos do presente, clássicos que marcaram época, informação, alegria e a participação mais importante do rádio, que é a sua. Tem promoção, tem emoção, tem histórias, tem debate, tem aquela companhia que

Ó, e atenção, viu? A gente tá vivendo a semana é dia 18, aniversário, próxima segunda-feira, né? Aniversário da Rádio 105. Então, quantos anos a Rádio 105 está completando, hein? Hã? Quantos anos? Você vai mandar uma mensagem pra mim. Vai mandar uma mensagem agora com o nome completo. Eu tenho vários Pix que nós vamos sortear aqui, vários parceiros do programa colaborando aqui com Pix. R$105 cada Pix, viu? 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Então pronto, manda mensagem agora e responde a nossa pergunta: quantos anos a Rádio 105 está completando agora, dia 18 de maio? A pesquisa do dia hoje é a seguinte: cartão de crédito ajuda ou destrói a vida financeira das pessoas? Para você, o cartão é um aliado? É uma armadilha? Ou depende da responsabilidade de cada pessoa? Quem participar já concorre também, tá bom? Tá valendo! Diana Ross, para começar com Thank You. Já tem as manchetes do dia. Bom

0: Vanessa Nobre, você aqui com a gente na 105, só do The Week, de Avelha e Diana Ross, para começar a minha nossa terça, dia 12. E aí, tudo bem com você? Que bom, é sempre esse nosso reencontro, né, todas as manhãs, isso é bom, né? Hã? Ah, no caminho para o trabalho, para a faculdade, para a escola, deixando a criançada. Ah, no trajeto aí, passando por Mossoró, chegando em Mossoró, sejam todos bem-vindos à Rádio 105. Ah, estamos há pouco mais de uma semana do nosso nível, do aniversário da primeira rádio de frequência modulada de Mossoró, 105,1. Eu estou perguntando hoje, quantos anos tem a Rádio 105? Tá valendo o Pix aqui para você e a nossa enquete também, tá? Bom, vamos às manchetes do dia. É, olhando aqui a área policial, não tivemos registro de nenhum homicídio. É, cara, eu falo isso porque todos os dias, infelizmente, a grande parte da semana a gente tá abrindo o programa com essas notícias nada agradáveis, mas hoje não tem, né? Ainda bem, né? A Mossoró tem edital aberto de até R$200 mil para melhorar o transporte de pacientes do SUS. Ó, que mais aqui nas notícias do dia? O Porto de Natal fará embarque teste de gado vivo para o Líbano e pode abrir mercado de 1 bilhão para o Rio, para o RN. Olha aí. Hã? O Porto de Natal fazendo embarque aí de teste de gado vivo para o Líbano. Aliás, com a trazendo aqui para Mossoró, com a questão do aeroporto aí, com essa reforma toda, se fala também na exportação de frutas da nossa região, nos voos, no aeroporto. Olha só, que bacana, hein? Maravilha, tomara realmente que aconteça isso. Bom, ainda nas notícias do dia, deixa eu trazer aqui, o Tarcísio Maia está completando, a data exata é dia 10, né? Passou. 40 anos do Hospital Regional Tarcísio Maia, e tem quem critique, tem quem elogie, mas aquela velha máxima continua. Tá ruim com ele, pior sem ele, viu? É isso aí. Mas o Tarcísio Maia realmente, ao longo desses anos, presta relevantes serviços para toda essa região, mais de 60 municípios do Rio Grande do Norte, sem falar de outros estados aí, Paraíba, Ceará, e quando precisam, às vezes chegam até aqui, viu, gente? A verdade é essa. Parabéns a toda a direção, equipe do Hospital Regional Tarcísio Maia. Tá bom? Ainda nas notícias do dia. E aí, meu amigo, você já olhou a placa do seu carro aí? Se for 6, 7 ou 8 o final, já tá atrasado aí, se você não... Rapaz, essa notícia, hein? É, que tem gente que não se liga não, viu? Eu nunca decorei placa de carro. Eu tenho amigos que conhecem os outros pela placa do carro, não é nem pelo veículo, não é nem pela cor. Ele já sabe a placa decorada. Bom, terminou ontem o prazo para pagamento do licenciamento de veículos com placa 6, 7 e 8. Dá tempo, viu, pagar hoje ainda. Não ser pego de surpresa. A Polícia Civil localiza em Tibau um homem desaparecido há quase 3 meses. É. E atenção, a Caerne Móvel está no bairro Belo Horizonte com a campanha Se Liga na Rede. Até sexta-feira, viu? Tá aí então as principais manchetes do dia. Futebol, o que é que tem hoje? Deixa eu ver aqui o Jornal de Fato. O que é que traz o Jornal de Fato? Deixa eu ver aqui. Primeira sede da Fierne Mossoró receberá o nome de Vilmar Pereira. Pré-candidatos ao governo têm um primeiro confronto com os da UERN. Cara, você tem que estar muito atento, tá? Essas eleições, elas vão fazer, sabe o quê? A gente já tá lidando com a internet de eleições passadas, mas agora o negócio vai funilando, né? E tem os chamados cortes, né? Qualquer fala fora de contexto, jogada na rede, confunde todo mundo, né? É. O candidato tem que ter muito cuidado com o que vai falar. Eu não tô falando de governador, pra ele. Todo mundo. Você tem que ter muito cuidado, velho. Porque os caras fazem um corte aí pega só aquele trecho que você fala, e aí, ó, velho, já era. Adeus. É. Entendeu? Tem que ter cuidado, viu? Cuidado que você vai falar aí, meu amigo. Estamos na época do corte. É. Tá aí então as manchetes do dia. Já eu tô trazendo mais aqui pra você na 105, tá bom? Ó, vai mandando seu nome, não se preocupa. Vai ser impossível conseguir falar o nome de todas as pessoas que estão participando aqui do programa, né? Impossível. Mas pode mandar o nome completo que vai concorrer. Eu acho que antes da primeira hora fechar, já vamos sortear um Pix já. Você já pode terminar o programa com dinheiro no bolso. É isso aí. Vamos nessa. Uma ótima manhã pra você, terça. Parabéns a quem tá fazendo idade nova hoje, ó. Dia 12. Receba o meu carinho, o meu abraço pra você. Tudo de bom. 105
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0: 7:19.
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1: Bom dia! Bom dia, meu amigo! E aí, tá distante de Mossoró? Tá nos ouvindo onde? Tá na internet? Manda uma mensagem pra gente no WhatsApp. Vai, nosso código aqui é 84981050105. Tô aguardando sua mensagem aqui. 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
1: 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O nosso amigo Ney, grande abraço, tá com a gente. Bom dia!
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1: Bom, deixa eu mandar um abraço aqui pro meu amigo Gerson Nóbrega. Grande Gerson Nóbrega, um abraço, meu queridaço. Obrigado pela audiência aí com a gente aqui, né? Dando essa carona maravilhosa aí no seu carro. Tonho Moura tá no Ceará, tá trabalhando, tá ouvindo a gente. Licélia Dantas, um alto do Xerém, bom dia. A Margarida, Paulo do Santa Delmira, Adeilson Pereira. Grande abraço pra você, bom dia, Leuda. Boa Vista, Luiz Ventura, Luzimar Tomás no Aeroporto 2, Marconi Santos, Boa Vista. Que mais? Oliveira do Sedex, Recife, Claudinha no Santo Antônio. Rapaz, eu passaria o dia aqui, só dá bom dia, bom dia, bom dia, só falando bom dia aqui, viu? Valeu.

0: Bom, gente, 7h26. Vocês são demais. Não precisa mandar o Pix, não, gente. Já tá mandando o Pix aqui, ó. Meu Pix é esse. Calma, calma, não é assim, não. Ah, meu Deus. Ó, agora o bom é o seguinte. O bom do sorteio do rádio é o seguinte. Aí tem, o cara passa, manda, deixa o nome, mas aí... No final do programa, e aí eu ganhei, quer dizer, não vai nem ouvir a rádio, cara. Aí não, né? Fica complicado demais. Bom dia! Bom demais, hein, rapaz? É, só o rádio faz isso. Sensacional. Sensacional. Bom, gente, atenção aí, galera do Grande Alto São Manuel da Alameda, Planalto 3 de Maio. É o seguinte, viu? O Parque Santa Luzia tá por aqui, viu? É, lá até o dia 20, não é isso? Depois vai para a Sul, Parque Santa Luzia. Diversão garantida para você na Alameda dos Cajueiros, ali na Rua Faria.
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0: Bom dia! Bom dia para você ligado em 105,1. Qualidade musical em primeiro lugar. É! Nós nascemos em 88, viu? Quantos anos tem rádio, hein?

0: É, tá acompanhando a gente, Neto do Rosário, toda a turma da Repave, o meu carinho, o meu abraço pra vocês, bom dia! São 7h32, agora tem 105 News, um oferecimento da RN Peças, linha diesel em Mossoró é com RN Peças. 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Os proprietários de veículos com placas de finais 6 e 7 e 8. Ontem foi o prazo para quitar a taxa de licenciamento veicular. Por que que eu estou dizendo isso? Porque muita gente passa batido aí, né? Então cuida hoje, viu? O prazo segue o calendário divulgado pelo Detran. Tá certo? Então, se o seu carro tem placas finais 6, 7, 8, atenção aí, não é a sequência não, gente, se é 6, 7 ou 8. O pagamento, o valor da taxa de licenciamento permanece em R$ 90,00. É a única coisa que não aumentou, viu? Desde 2018 que é esse valor aí, né? É, e que fica aí, tá bom demais. Bom, a UFESA, por meio da Comissão Permanente de Processo Seletivo, publicou um edital para contratação de professor e substituto. Ao todo, são ofertadas 9 vagas imediatas e formação de cadastro de reserva com 10 oportunidades, contemplando os campi de Mossoró, Angicos, Caraúbas e Pau dos Ferros. Hoje tem Copa do Brasil! É isso aí, meu velho! Hoje tem Copa do Brasil! E o Fluminense recebe o Operário do Paraná, às 9h30. Tem Cruzeiro Goiás, esse Fluminense aqui é pressão. Eu acho que o jogo lá foi 0x0, o primeiro jogo foi 0x0, é pressão hoje. O Cruzeiro recebe o Goiás, na pressão também, o primeiro jogo foi 2x2. E o Internacional recebe o Atlético de Minas Gerais, o primeiro jogo foi 2x1 para o Inter. 105 News, oferecimento RN Peças, mais engenharia e Rebouças Supermercados.
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0: 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A rádio que só toca música boa. Coldplay, BTS. Teve também o som do Jalen Conda. Ótima terça-feira pra você, dia 12 de maio. Rádio 105, 38 anos.
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0: Primeira a gente nunca esquece. É. Alô, Nevinha no Santo Antônio, bom dia. Alô, Madalena Freitas, bom dia. Rosângela, bom dia. Gente, quem quer participar da nossa enquete? Fala assim, resposta da enquete, para eu colocar aqui no ar. Que a gente já tá fechado aqui de gente participando o tempo aqui, né? Complicado. E aí você facilita, tá? Isso, pra gente. A Nevinha tá aqui comigo. A Nevinha foi ganhadora do Vale Gás, da Chama Certa, né? Muita gente participando aqui.
2: Bom dia, meu lindo de Fadoso, que é Nevinha Santo Antônio. Opa. Uma boa terça-feira. Tomar meu café agora. Tomo café com você, eu vi você.
0: Uma coisa boa.
2: Pamonha hoje.
0: Ah,
2: viu?
0: Delícia. Cheiro. Cheirão, tô tomando café também aqui, viu?
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0: A rádio tá completando 38. É dia 18. Rosângela, bom dia, amiga. Obrigado, hein? Aparecida, bom dia. Lucélia, Licélia, Luiz Ventura, Fátima Gomes. Curtiu aí, BTS. Mandando pros amigos. Mandou aqui para os ouvintes. Como é, seus filhos? Antônio e Maria Daiane, tá bom? Isso. Bom, a enquete do dia é o seguinte hoje, ó. Preste atenção na enquete. Você pode, inclusive, ir lá no nosso Instagram e participar da enquete também, tá? Tem problema, tá bom? Então, a enquete é a seguinte. Cartão de crédito é um aliado, uma armadilha ou depende da responsabilidade? 33% que é uma armadilha, 67% que depende. Depende da responsabilidade. Você acha o quê? Manda mensagem pra gente agora, 981050105. Hoje tem Pix. Quem quer Pix? Quem quer dinheiro? Participa! Bom dia! Alô, Alcides. Bom dia, Alcides. Alô, neta do sítio São José. Bom dia. Alô, Nildinha Alves também tá com a gente. Bom dia. Obrigado aí pela audiência aqui. Tamo junto. 105
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0: 7h44.
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4: Bom, gente, uma ótima manhã para você ligado em 105,1. Que maravilha, bom demais ter você aqui com a gente, sabia? Bom demais. 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
4: Uma ótima manhã para você. Alô, minha amiga Lúcia, bom dia. Alô, Rosa do Liberdade, Clóvis, Alto da Bela Vista, Rita Paiva, bom dia. Elton John.

0: Bom dia, Gilson Cardoso. Bom dia, ouvintes da FM 105 Santa Clara. Hoje, terça-feira, 12 de maio. Vamos ouvir com muita alegria o Santo Evangelho. Aleluia, aleluia, aleluia. Eu hei de enviar-vos o Espírito da Verdade. Ele vos conduzirá a toda a verdade. Aleluia, aleluia, aleluia. O Senhor esteja convosco, Ele está no meio de nós. Proclamação do Evangelho de Jesus Cristo segundo João. Glória a vós, Senhor. Disse Jesus aos seus discípulos: agora parto para aquele que me enviou, e nenhum de vós me pergunta para onde vais? Mas porque vos disse isso, a tristeza encheu os vossos corações. No entanto, eu vos digo a verdade: é bom para vós que eu parta. Se eu não for, não virá até vós o defensor. Mas se eu me for, eu vo-lo mandarei. E quando vier, ele demonstrará ao mundo em que consiste o pecado, a justiça e o julgamento. O pecado, porque não acreditaram em mim. A justiça, porque vou para o Pai, de modo que não mais me vereis. E o julgamento, porque o chefe deste mundo já está condenado. Palavra da salvação, glória a vós, Senhor. Minhas irmãs e meus irmãos, agradecemos ao Senhor por Ele ter nos enviado o Espírito Santo, o Espírito que nos torna corajosas testemunhas do Senhor, o Espírito que nos faz entender o julgamento de Deus, que não é um julgamento de condenação, mas de separação daquilo que é contrário ao seu projeto. Que sejamos atentos, que saibamos discernir a presença do Reino de Deus e de nos apartarmos de tudo aquilo que é contra-sinal, contra-testemunho do Reino do Senhor. Tenha um bom dia, fique com Deus e até amanhã, se Ele assim nos permitir.
1: Muito obrigado, Padre Crisanto Borges, que está com a gente todos os dias, sempre às 8 horas, no Evangelho do Dia. 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Vamos às principais notícias do dia. A Polícia Rodoviária Federal e DR apreendem ônibus clandestino na rota Mossoró-Natal. As atrações nacionais do Mossoró Sal e Luz serão divulgadas na sexta-feira, dia 15. A programação de lançamento contará com o show da banda Som e Louvor. E aí, o lançamento oficial das atrações do Sal e Luz, você vai conhecer sexta-feira, às 18 horas, no Teatro Municipal de Zui Rosado. O evento será aberto ao público, tá? Hoje é terça de futebol. Isso, terça de futebol, tem Copa do Brasil. Três jogos da Copa do Brasil: Internacional e Athletic Clube de Minas, Cruzeiro, Goiás, Fluminense e Operário. 105 News, oferecimento RN Peças, Mais Engenharia e Rebolsas Supermercados.
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2: 8:06. 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
2: Bom, por aqui a nossa manhã tá super movimentada, viu, gente? Além da enquete do dia, estamos na semana de aniversário da Rádio 105. Na verdade, aniversário é dia 18 e a gente já começou aqui a movimentar, chamar a atenção do nosso público, que é a primeira rádio de frequência modulada de Mossoró, a 105 FM, fundada pelo nosso saudoso e inesquecível Padre Sátiro. Vai chegar agora aos seus 38 anos. É isso? Pronto. Deixa eu mandar um abraço aqui para a turma que está participando comigo aqui e agradecer os nossos parceiros, né? A galera que participa do nosso programa, que manda recado aqui no nosso zap, que participa da enquete. E hoje, mais do que nunca, muito especial a participação, porque tá valendo din-din. Muito dinheiro hoje aqui, viu? Muito dinheiro, gente. É, rapaz, cartão de crédito ajuda ou destrói a vida financeira das pessoas? Para você, o cartão é um aliado, uma armadilha ou depende da responsabilidade de cada pessoa? Fala para mim agora, manda mensagem no zap aí. Eu tenho um Pix aqui, eu tenho vários parceiros aqui participando da promoção dos Pix, Pedras, Granitos e Mármore, Sertão Frios, Mais Engenharia, RN Peças, Oral Clínica, Real Prev, JJ Autopeças, Cantor Filho Araújo, Posto City. Posto City amanhã vai dar R$105 em combustível para você. É. Gilson trabalhando e ouvindo você. Todas as manhãs, a rádio tá completando aí 38 anos. Aldimar, um abraço, meu amigo. Obrigado, hein? Obrigado pelo carinho. Ô, professor Manuel Vieira, bom dia, amigo.
4: Bom dia, amigo Gilson Cardoso.
2: Bom dia.
4: Aqui é o professor Manuel Vieira, que é da Piauí.
2: Fala aí, professor. Gilson,
4: o cartão de crédito, ele é muito bom, sabe? Ele facilita a vida das pessoas. Porém, você tem que saber usar ele. Usar com responsabilidade, para não ter problemas depois.
2: Tá bom então, professor. Obrigado, hein? Vamos dar uma agilizada aqui para todo mundo. Obrigado, professor Manuel Vieira, lá em Serra do Mel. Gil, sobre a enquete, cartão de crédito é um socorro, mas para quem tem responsabilidade e organizado. Diz aqui minha amiga Neta. Muito bem, viu, Neta? A Rita Paiva diz, depende da responsabilidade. Léo, rapaz, meu som pifou. Estou esses dias escutando você pelo app. Tá valendo, cara. Léo, da barbearia João 82, em Santo Antônio. Cartão de crédito, mesmo sendo controlado, ainda é prejuízo. Sempre estaremos trabalhando em cima de juros. É o que diz aqui o Léo. Léo, da barbearia. Valeu, Léo. Fernando Paiva, Gilson, cartão é um vilão. Destrói tudo. Tá vendo aí? Participe com a gente.
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1: São 8 horas 15 minutos, manda seu áudio, participa da nossa enquete, tá valendo Pix de R$105, mas manda um áudio curto pra todo mundo participar numa boa. Fechado assim? Combinado? Vamos nessa? Seu Jorge e a burguesinha.

0: 105,1 8:22. Esse toque aí foi da Kátia Oliveira. Ela tá na cidade de Pedras de Fogo, Paraíba, cara. Inclusive mandou um áudio aqui pra gente. Ela descobriu a gente na internet, né?
1: Ó. Bom dia, Gilson Cardoso.
0: Bom dia.
1: Tudo bem?
0: Tudo bem.
1: Eu sou Kátia Oliveira de Pedras de Fogo, ouvindo aí a programação de vocês todo dia, o dia todo, de férias, e não tem companhia melhor do que ouvir vocês. Por favor, toca pra gente. Eu quero uma casa no campo com Elis Regina. Beijos, bom trabalho.
0: Valeu, Kátia. Obrigado, hein, querido. Tá aí, descobriu a gente. É, Pedras de Fogo, rapaz, fica aproximadamente 450 quilômetros de Mossoró. Olha só, na Paraíba. E a Kátia nos descobriu na internet, ouvindo Rádios Net. Que legal, né? Obrigado, hein, Kátia.
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0: Música boa não para aqui na 105. Rose, too sweet. Vamos curtir agora? Vamos lá, cadê? Dispara aqui, pô. E... ah, agora sim.

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1: 8:28.
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2: São 8 horas 32 minutos, é hora do 105 News. 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A Unicatólica lança o primeiro curso de engenharia de software em Mossoró. Pois é, a Unicatólica do Rio Grande do Norte está com inscrições abertas para o novo curso de engenharia de software, uma graduação pensada para atender as novas demandas do mercado de tecnologia e formar profissionais aptos para atuar em um cenário cada vez mais digital, inovador e conectado à inteligência artificial. Será o primeiro curso de graduação nessa área em Mossoró. Com início no segundo semestre de 2026, o curso chega como um importante marco para a educação superior da região, sendo o único curso 100% presencial no Oeste Potiguar e um dos poucos do Rio Grande do Norte, com proposta formativa voltada à integração entre desenvolvimento de software, inovação e tecnologias emergentes. O curso contará com laboratórios especializados, metodologias ativas de aprendizagem, atividades práticas e uma formação alinhada às exigências do mercado, possibilitando aos estudantes contato com áreas como desenvolvimento de sistemas, inteligência artificial, análise de dados, inovação digital e segurança tecnológica. As inscrições já estão abertas e podem ser realizadas pelo site da instituição. Mais informações, 3318-7648. Aí a Unicatólica lançando o primeiro curso de engenharia de software em Mossoró. Como diria um amigo meu, Spile. Bom, hoje tem Copa do Brasil. 3 jogos pela Copa do Brasil. Meio de semana não teremos brasileiro, Série A e sim Copa do Brasil. Hoje tem Internacional e Atlético, não é isso mesmo? Atlético e Clube. E tem Cruzeiro, Goiás, Fluminense e Operário. 105 News, oferecimento RN Peças, Rebouças Supermercados e Mais Engenharia.
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2: Seguimos por aqui em 105,1, 8h40. Hoje é o dia da enfermagem, é isso? É. A todos os enfermeiros e enfermeiras, parabéns pelo seu dia. Pois é, dia 12 de maio, os meus parabéns aqui a todo o pessoal que trabalha na saúde, os enfermeiros e enfermeiras, parabéns pelo seu dia. Miami Horror, na 105.

0: toca música boa. Oi, Miami Harlem na 105. Só por aqui você ouvir essas. E aí, tá preparado pro primeiro Pix? Prepara aí, vai sair agora. Pronto, vamos lá então. Alô, Cristiane Bezerra Brito, final do telefone 51, Cristiane Bezerra Brito, Santa Delmira, foi a ganhadora do primeiro Pix. Vai rolar muitos Pix até o dia 18 por aqui, 105, viu, Pix? Não dá pra botar os centavos, era pra ser 105 reais e um centavo, né? Pra ficar 105,1. Cristiane Bezerra Brito, final do telefone 51, Santa Delmira, ganhadora, primeira ganhadora do Pix dos 38 anos da Rádio 105.
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0: Agora tem Vanessa da Mata. Já tem mais Pix. Continue participando.

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1: Bom, gente, é o seguinte, 8h54, nós estamos na contagem regressiva aí pro aniversário da Rádio 105, próximo dia 18. Agora, na próxima segunda-feira, a gente completa 38 anos, a primeira rádio de frequência modulada de Mossoró, a 105,1, fundada pelo nosso inesquecível, saudoso Padre Sátiro Cavalcante Dantas, né? Já sorteamos um Pix aqui, vai ter mais Pix, né? O primeiro saiu para Cristiane Bezerra Brito, Santa Delmira, final do telefone 51. E aí, você quer participar? Eu tô conversando com os nossos ouvintes hoje numa enquete aqui sobre o cartão de crédito. O velho famigerado cartão de crédito. E aí, ele é uma armadilha para você? O que é que ele é? O que é que os ouvintes estão respondendo? Deixa eu ver aqui o resultado parcial da nossa enquete do dia. O que é que eles estão dizendo aqui, os nossos ouvintes? É um aliado, ninguém disse. É uma armadilha, 25%. Agora, depende da responsabilidade, 75%. Roberto Luan, do Alto da Conceição, está aqui comigo também. Muito obrigado, Roberto. Um abraço para você. Rosa do Liberdade, tá valendo, Rosa. Daniele Vieira, um abraço. Gilvan Silva, Antonieta na Alameda. Ó, áudio longo não tá dando para colocar aqui não, viu? Tô só botando a resposta aqui para ver.
3: Jesus Cardoso, opa! Fica do Alto de Manuel, na escuta do programa, né?
1: Ah, tá.
3: Passo o dia na 105.
1: Maravilha.
3: 24 horas meu rádio ligado na 105.
1: Coisa boa.
3: Que rádio maravilhosa.
1: Tá
3: bom. Eu e meu irmão Ninha.
1: Alô, Ninha, bom
3: na
1: dia.
3: Na escuta também, trabalhando e na escuta.
1: Coisa boa,
3: é um
1: obrigado.
3: Um bom dia de trabalho, um abraço.
1: Bom dia, bom dia. Minha amiga Suzana disse que o cartão de crédito tem que ser usado com responsabilidade. Minha amiga Valma está mandando os parabéns para o sobrinho dela, o Antônio Neto, e ao médico Gustavo Nóbrega, filho do Gerson Nóbrega. Foi realmente aniversário deles hoje, não é isso? Ao sobrinho Antônio Neto e ao médico Gustavo Nóbrega, que é filho do meu amigo Gerson Nóbrega. Parabéns pra ele, felicidades.
4: Bom dia, Gilson. Gilson, cartão de crédito é pra quem sabe usar, pra caloteiro não dá.
1: Não dá, pegou pesado aí, hein? Eliette, bom dia, minha amiga.
5: Bom dia, minha amiga Gilson. Aqui é Léo Pereira.
1: Bom dia.
5: Gilson, cartão de crédito é bom. Ah. Se sabendo usar com responsabilidade é ótimo.
1: Ah, tá. Obrigado, hein, Eliette. Obrigado.
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1: Maravilha, então. Deixa eu agradecer aqui os nossos parceiros, né? Pedras, Granitos e Mármore está com a gente hoje. 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Valeu, tamo junto.

0: 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A paróquia de Nossa Senhora de Fátima realizará amanhã, dia 13, uma programação especial em homenagem à padroeira, reunindo momentos de fé, celebração e música no bairro Abolição 2, em Mossoró. As atividades terão início às 4 horas com o tradicional Despertar com Maria, marcando o começo das celebrações dedicadas à Santa. Ao meio-dia será realizada a celebração eucarística dos devotos e devotas. No período da tarde, às 17 horas, os fiéis participarão da procissão pelas ruas do bairro. Em seguida, acontecerá a celebração eucarística solene de encerramento da festa, presidida pelo bispo diocesano Dom Francisco de Sales. Encerrando a programação festiva, o público será acolhido no pavilhão montado ao lado da igreja para o show da cantora e missionária Celione David. Ainda nas notícias do dia, a Unicatólica lança o primeiro curso de engenharia de software em Mossoró. Pois é, a Unicatólica do RN está com inscrições abertas para o novo curso de engenharia de software, uma graduação pensada para atender as novas demandas do mercado de tecnologia e formar profissionais aptos para atuar em um cenário cada vez mais digital, inovador e conectado à inteligência artificial. Será o primeiro curso de graduação nessa área em Mossoró. 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
4: 9,6.

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6: Bom, gente, 9:10. Daqui a pouco tem mais um Pix de R$105. É, e um centavo. 105,1. Em os 38 anos da Rádio 105. A Santa Clara do nosso querido, saudoso e inesquecível Padre Sáfiro Cavalcante Dantas, né? Ah, agradecer aqui a Pedras, Granitos e Mármores, referência, viu? Alô, você da marmearia, Pedras, Granitos e Mármores, aqui na Presidente Dutra, Sertão Frios, meu amigo Carlinhos, mais engenharia, RN Peças, Real Prev, alô, Josenildo Bezerra, JJ Autopeças, o cantor Filho Araújo, Posto City, amanhã vai dar R$105 em gasolina aqui. A Oral Clínica também tá com a gente, já sorteou um Pix, até lá é Pix todo dia, daqui a pouco tem mais um Pix pra você, tá bom? Alô, Wilgna, Elba, Maria Lúcia, Flávio Rodrigo, Roberto Luan, Raimundo Nova Leição 5, Rosa do Liberdade, é muita gente mandando mensagem aqui, os nossos mais sinceros agradecimentos pela nossa estrondosa audiência.
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0: Não demora, a gente volta já.
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1: Maravilha, então, 9h15, já tem um sorteio de mais um Pix de R$105, o aniversário da semana de aniversário, não, até segunda-feira. O aniversário é segunda, na verdade, né? 38 anos da rádio que só

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1: 105.923.
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0: 0104.
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2: Gilson Cardoso.
3: São 9h28. Que bom, né? Poder receber esse carinho do nosso público através de mensagens aqui no WhatsApp. E durante toda essa semana a gente vai movimentar aqui o nosso programa com vários parceiros, sorteando Pix para os nossos ouvintes no valor de R$105 cada, viu? 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Obrigado, gente. Ó, a declaração aqui. Amo a Rádio 105. A rádio do meu coração. Ó, coisa boa, hein? Obrigado. Gilson Maria do Socorro. Eu não perco um programa da 105. É a melhor rádio. Sobre a enquete, o cartão de crédito é muito bom, mas preciso usar com responsabilidade, é verdade. Neidinha no Alto da Conceição, bom dia. Gente, se eu não falar seu nome, se preocupa não, tá todo mundo concorrendo, é porque são muitas mensagens, tá? Alô, Décia, na Boa Vista, parabéns FM 105, Davi do Alto da Conceição, H Menor, Madalena, tá todo mundo participando aqui comigo. Bom demais ter você aqui, viu? E a gente fica muito feliz, eu fico particularmente muito feliz fazer parte dessa história desde 2017 que nós estamos aqui na 105 e é um momento muito maravilhoso na minha carreira como radialista, viu? Fazer parte da primeira rádio de frequência modulada de Mossoró, fundada pelo nosso Padre Sátiro, o inesquecível, saudoso, e tá aqui fazendo história. Aquilo que eu sempre falo por aqui, a trilha sonora da sua vida, com certeza passa por aqui.
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2: 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A ministra da Cultura, Margarete Menezes, cumpre agenda no Rio Grande do Norte na próxima quinta-feira, depois de amanhã, né, com compromissos em Natal e Mossoró. Pela manhã, às 10 horas, a ministra participa do lançamento do Circuito Literário Popular no Teatro Alberto Maranhão, em Natal. Em Mossoró, ela vai estar à noite. Ela participa da inauguração do Centro Cultural BNB. É o Lauro Monte, o Teatro Lauro Monte. Pois é, às 21 horas, o teatro será reaberto oficialmente como sede do Banco do Nordeste Cultural Mossoró. A programação de inauguração contará com um show gratuito da cantora Roberta Sá, às 20h30, na Praça Vigário Antônio Joaquim, em frente ao teatro. Isso aí, ó, sabia dessa? Tô sabendo agora, né? Então, a Unicatólica tá lançando o primeiro curso de engenharia de software em Mossoró. As inscrições abertas para o novo curso já estão acontecendo. É uma graduação pensada para atender as novas demandas do mercado de tecnologia e formar profissionais aptos para atuar em um cenário cada vez mais digital, inovador e conectado à inteligência artificial, né? Será o primeiro curso de graduação nessa área aqui em Mossoró. Você quer informações do primeiro curso de engenharia de software em Mossoró? 3318-7648. 105 News, a notícia na medida certa. 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
2: 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E agora vamos prestar homenagem a um dos grandes nomes da MPB. Esse cara completa hoje 75 anos e é um dos grandes nomes da nossa música. Ele sempre passa por aqui, toca na 105. Beto Guedes, o aniversariante do dia.

Beto Guedes, completando hoje 75 anos. Valeu, né? Que homenagem. E o Beto Guedes toca por aqui sempre na 105, né? MPB

0: Barbosa do Santo Antônio, final do telefone 23. O pessoal que ganha, eu tô falando direto aqui no zap já. João Guilherme Barbosa. É, agora tem gente botando nome de papagaio, cachorro, menino. É, tudo. A gente só fala o nome. Pode. O cara botou a escalação todinha aqui do Real Madrid. É. João Guilherme Barbosa do Santo Antônio, final do telefone 23. Ele ganhou Pix. Pix, R$105,01. 105,1. Isso. Agora o um centavo ele tá dispensando pra mim aqui. É, o centavo você pode ficar, Gil. Só os 105 tá bom. Eu fico com a vírgula e um, né? Tá certo. 105 é seu. Tá bom então. Tá valendo. Obrigado, hein? Gente, durante toda a semana nós vamos fazer essa movimentação aqui no programa e é muito bacana, não se preocupa, tá todo mundo concorrendo. Amanhã tem R$105 gasolina do Posto City, vai ter também mais Pix, todo dia vai ter Pix aqui até o dia 18, quando a rádio oficialmente completa 38 anos de existência. 105.
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0: Nossa clínica é hora certa, 9h43.
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5: 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Hoje sorteamos dois Pix, viu? A Cristiane Bezerra Brito e o João Guilherme Barbosa, um do Santa Delmira, outro do Santo Antônio, ganhou aqui Pix de R$ 105,01. 105,1. Gente, e amanhã tem mais Pix. Tem gasolina do Posto City. Bom demais, né? 38 anos da nossa rádio.
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3: Gilson Cardoso.
4: Reta final do programa, 9h52, cara. Hoje já recebi mensagem aqui da Paraíba, Ceará, né? Muita gente ouvindo a gente na internet também. Olha só esse ouvinte que mora em Limoeiro do Norte, é isso? Deixa eu ver aqui, rapidão aqui, vamos lá.
5: Bom dia, aqui é Ezequiel Santiago, aqui de Limoeiro do Norte.
4: Limoeiro do Norte.
5: Sou aí do bairro Lagoa do Mato, em Mossoró.
4: Tá.
5: Moro aqui há cerca de 30 anos.
4: Sim.
5: Sempre que posso, vou visitar minha terrinha.
4: Que bom, cara.
5: E eu gostaria de mandar um abraço aí pra todo mundo aí do bairro Lagoa do Mato, Alto do Xerém, onde eu nasci e me criei por aí.
4: Tá bom.
5: Também um abraço aí pra toda a família Santiago, que é a minha família.
4: Um abraço, tá, meu irmão. Obrigado, hein? Obrigado de coração,
5: agradeço,
4: viu?
5: Não esqueça de mandar um abração aí pra Luciano Barreto. Ele sempre toma aqui a vitamina do pó de Guaraná aqui.
4: Aí, por isso que vai estar pedindo aqui, viu?
5: Sempre ele vem aqui.
4: Tá quebrando até coco aqui, viu? Tá partindo um coco no meio. Tá bom, meu amigo. Limoeiro do Norte, Ceará. Coisa boa, hein? Gente, vambora. Mas vou deixar uma música que tem a cara da Rádio 105 lá na Fundação, sabe? Em 1988. Essa era uma das músicas mais tocadas no planeta. E a Rádio 105, sempre com estilo musical de primeira qualidade, já detonava esse som aqui do Phenomenon 2.

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3: Na boa de Mossoró, 9:59.
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1: Bom dia, bom dia! Bom dia, Mossoró, Rio Grande do Norte, Brasil, mundo! E aí, como é que você tá? Tudo bem? Tudo jóia, tudo tranquilo? A partir de agora tá no ar mais uma edição do nosso Painel 105, aqui na Boa de Mossoró. 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
1: A gente começa muito bem com Capital Inicial. Só eu sei.

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1: Vamos nessa, minha gente. Esse é o nosso Painel 105. Essa é a boa de Mossoró. E aí, você já mandou seu recadinho pra gente? 981050105. Fica à vontade aí, manda o seu recadinho no nosso zap, tá? Pra você participar. 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Vamos fazer o seguinte, ó. Tô aguardando já a sua mensagem. Agora a gente vai de Ed Sheeran e Andrea Bocelli, Perfect.

0: Marcão, que a gente encerra o nosso primeiro módulo musical por aqui, ó. Desejando a você uma ótima manhã, ótima terça-feira. Obrigado pela audiência. 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Bom dia, bom dia! Sai daí não, é um Pelé e outro cá, a gente já volta com tudo.
1: 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Não demora, a gente volta já. 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
0: Na boa de Mossoró, 10h21.
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1: Maravilha, hein, gente? Esse é o nosso painel 105 aqui na Boa de Mossoró. Bora trazer as participações já. Vamos nessa por aqui. A minha amiga Neta Souza lá no sítio São João, é? É isso mesmo, Neta? Sítio São José. Sítio São José. Tá ouvindo a gente aqui. Obrigado pela audiência, obrigado pela sintonia, viu, minha amiga? Também ouvindo a gente, minha amiga Eliette Chagas lá no bairro Paredões. Bom dia, Eliette.
2: Bom dia, meu amigo Jackson Leira, que é a Eliette dos Paredões. Deixa eu colocar aí na terça, aí, Casinha Branca com Gilson, pra curtir aqui
1: linda,
2: na
1: linda
2: boa.
1: Essa música, valeu minha amiga, abraço pra você, minha amiga Nádia Maria, tá ouvindo a gente também, obrigado pela audiência, tá querida, seja sempre bem-vinda. Alô Isabel Cristina, bem-vinda também aqui à nossa programação.
3: Bom dia Jackson Lira, meu amigo.
1: Bom dia.
3: Um abraço pra você, tudo de bom.
1: Pra nós.
3: Um dia abençoado por Deus. Meu amigo, coloca uma música aí pra mim.
1: Ah.
3: É uma música de Guilherme Arantes, Cheia de Charme.
1: Cheia de Charme, tá certo. Valeu, minha amiga. Abraço pra você. Daqui a pouquinho tem mais participações. Fechado assim? Agora tem 105
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1: Mossoró Sal e Luz 2026. A programação oficial será revelada nesta sexta-feira. O lançamento da quinta edição acontece sexta-feira, dia 15, às 18 horas, no Teatro Municipal de Zui Rosado. O evento, aberto ao público, com transmissão ao vivo também pelo YouTube, revelará as atrações nacionais do maior festival de cultura gospel do Rio Grande do Norte. A noite de lançamento contará ainda com um show especial da banda Som e Louvor.
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0: em Meu Abrigo, música maravilhosa, tocando aqui na boa de Mossoró, desejando uma ótima manhã. Muito obrigado pela audiência. Deixa eu mandar um abraço especial pra turma das lojas Panelas Freitas. Loja 1 estão ali, ó, minha amiga Tiúcia, Grazi, Vera, Tati, Altamia, Elisângela. Loja 2, Leonardo, Nayane, Camila, Jéssica. Eita, turma boa. Obrigado pela audiência, viu, galera? Bom demais ter vocês aqui, ó. Agora, 10 horas 40 minutos. Intervalinho, eu volto na sequência trazendo muito mais. Fechado assim? Bom dia, bom dia. Sai daí não, é um Pelé e outro cá. 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
1: 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Não demora, a gente volta já. 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
0: Na boa de Mossoró, 10h41.
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1: Maravilha! Esse é o nosso Painel 105. Vamos fazer o seguinte aqui, minha gente, ó. Pra você que tá participando aqui na Boa de Mossoró, turma mandando mensagens. Bom dia, minha amiga Nildinha. Tá lá no bairro Sumaré, tá ouvindo a gente. Obrigado, viu, minha amiga? Que honra ter você aqui. Meu amigo Eliedson, lá em Eli Cadeiras, também ouvindo a gente. Minha amiga Licélia Dantas, lá no Alto do Xerém, sempre ligadinha. Minha amiga Zida Alves, no bairro Boa Vista, também. Muito obrigado, viu, gente? É bom demais, é bom demais. Ó, faz o seguinte, você ainda não mandou sua mensagem, manda aí pra gente. Daqui a pouquinho eu trago mais participações.
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1: Maravilha, ó, hoje 363 novas oportunidades, entre elas eu tenho aqui, gente, ó, 4 vagas para vendedor ou vendedora, 13 vagas para auxiliar de produção, 3 vagas para SG, 1 vaga para estoquista, 1 vaga para lavador de veículos, 1 vaga para encarregado de linha de produção têxtil e também 1 vaga para auxiliar de lavagem e 1 vaga para setor financeiro. Todas essas vagas disponíveis no site prefeituradomossoró.com.br. Vai na aba Painel de Empregos e faz o seu cadastro, beleza? Eu falei aí a oportunidade que você buscava, né, minha gente? Agora tem Ana Vilela. Promete!

0: Boa de Mossoró, 11 horas, 3 minutos. Intervalinho, eu volto na sequência trazendo muito mais. Bom dia, bom dia! Desejar a você uma ótima, maravilhosa terça-feira. Obrigado pela audiência de sempre, tá bom, gente? Você do carro aí, minando a carona.
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0: Uma boa de Mossoró, 11:03.
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1: Bom demais, essa é a boa de Mossoró. E aí, meu amigo, minha amiga, tá ouvindo a gente? Obrigado, viu? Muito obrigado pela sintonia de sempre. Vamos fazer o seguinte, tem as participações aqui hoje, bombando como sempre, né? Isso, minha amiga Rosa no Liberdade, bom dia!
2: Bom dia, garota, que é Rosa Liberdade, eu tô na escuta, viu? Manda luz pra
1: minha
2: mim.
1: Oi, amiga.
2: As meninas aqui da perfumaria, do salão, viu? Todas as meninas do Liberdade Humana, um cheiro cheiroso pra cada uma. Fique com Deus, garoto. Pode qualquer música do Fábio Júnior aí.
1: Valeu, tchau, minha tchau. Amiga. Abraço pra você, vamos lá, também por aqui, meu amigo Luiz Ventura, tá ouvindo a gente, bom dia pra você, meu amigo Luzimar Tomás, também ouvindo a gente, obrigado, Madalena Freitas, lá no bairro BH, obrigado pela sintonia, meu amigo Paulo, lá no Santa Delmira, também ouvindo a gente, obrigado, meu amigo Tatu, rapaz, o áudio de Tatu subiu aqui hoje, não deu pra colocar mais cedo, mas vou colocar agora, bora Tatu, bom dia.
3: Bom dia, meu amigo Jackson Lira, Tatu na Brua, escutando a boa de Mossoró.
1: Valeu, meu amigo. Um abraço pra você, Antônia Benedita também, lá no sítio Barrinha, curtindo o nosso programa, obrigado, viu? Alô, Suzana! Bom dia, minha amiga! Seja sempre bem-vinda aqui na nossa programação também, valeu, Suzana! Daqui a pouquinho tem mais participações.
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1: A Prefeitura de Mossoró nomeou mais 10 aprovados no concurso público realizado em 2024 para a Secretaria Municipal de Assistência Social e Cidadania. A portaria assinada pelo prefeito de Mossoró, Marcos Medeiros, foi publicada no Diário Oficial desta segunda-feira, dia 11. Os candidatos nomeados irão atuar aí nos cargos de assistência social, tá? Também cuidador social, educador social, psicólogo, técnico de nível superior nas áreas de pedagogia, ciências sociais ou sociologia, além de técnico de nível superior em direito.
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0: Na boa de Mossoró, agora 11 horas 23 minutos. Armandinho, como dois animais aqui na boa. A gente fechando aqui mais um módulo musical, né? Intervalinho, no retorno tem você participando com a gente. 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
0: Na boa de Mossoró, 11h23.
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0: linda canção, hein, ó. Aqui na boa de Mossoró, intervalinho. Daqui a pouquinho eu volto pra gente finalizar esse programa maravilhoso. 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
0: Na boa de Mossoró, 11h42.
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0: tá participando com a gente. Alô, Kiel do Guaraná, ouvindo a nossa programação, obrigado pela sintonia. Maria Neuma, no bairro Pereiros, ligadinha aqui na Boa de Mossoró, obrigado, viu? Abraço pra você, minha amiga.
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0: O Ministério de Minas e Energia do Governo Federal renova, né, a concessão da COSERN, no caso, a Neoenergia, que opera aqui no Rio Grande do Norte, por mais 30 anos. O acordo destrava aí um novo ciclo de investimento de 50 bilhões do grupo para o período de 2026 a 2030, em três regiões que a gigante espanhola atua, né? No Rio Grande do Norte deve ser impulsionado aí as obras estruturais no litoral norte e sul, com mais de 140 milhões destinados a novas subestações e linhas de transmissão para fortalecer o turismo e atender o crescimento e a demanda urbana.
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0: Muito bem, gente, chegou a hora, né, de dar tchau, chegou a hora de ir embora. Muito obrigado pela audiência, obrigado pela sintonia, todo mundo ouvindo a gente aí, obrigado, viu? A gente se encontra amanhã aqui na Boa de Mossoró. Tessou por aí, por aqui também tessou, só mandando um abraço pra Geneide Dantas lá no BH, minha amiga Vânia lá no Santo Antônio, Kátia Oliveira, né, também ouvindo a gente, tá lá em Pedras de Fogo, Paraíba, meu amigo Flaviano Céu e toda a turma lá do Vucu Vucu. Obrigado pela audiência, tá? Cheiro no coração, pense sempre positivo, pensamento positivo, abre qualquer porta, ó. Fui!

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3: E vamos para a Bahia com Luiz Caldas, que é um cantor, compositor, multi-instrumentista e produtor musical baiano, conhecido como precursor do Axé Music e um dos grandes nomes do Carnaval de Salvador. Sua carreira começou ainda criança e se estende por mais de 5 décadas, com centenas de álbuns, milhares de canções e um forte impacto na música popular brasileira, especialmente no ritmo carnavalesco. Em 1985, lançou seu primeiro disco solo autoral, Magia, com o hit Fricote, que virou um fenômeno nacional e é considerado um dos marcos iniciais do Axé Music. O sucesso de Fricote, seguido de músicas como Haja Amor e Tieta, tema da novela da Globo, colocou Luiz Caldas em programas de TV como O Cassino do Chacrinha e consolidou sua imagem de pai do Axé e rei da Bahia. Durante as décadas de 1980 e 1990, Luiz Caldas lançou uma série de álbuns com grande circulação, vendendo cerca de 2 milhões de discos e acumulando clássicos de carnaval e festas. Luiz Caldas é presença constante no Carnaval de Salvador, puxando trios elétricos e blocos, fazendo participações, e continua ativo em shows pelo Brasil e fora dele, mantendo sua base em Salvador e seguindo com seu projeto de lançar álbuns mensais. O artista é hoje visto como um dos grandes responsáveis por levar o som de Salvador para o resto do país, misturando pop, reggae e ejechá, frevo e samba, em um estilo dançante que ajudou a moldar o Axé Music. Esse é o Tempo Vivo e eu sou Aline Linhares, aqui na 105 FM.
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4: 11:57.
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2: Fábio Oliveira. 105 FM pontualmente, meio-dia. Hora de Flash 105. Hora de mergulhar de cabeça, olhando sempre para o que é bom e sentindo também o que é bom. Olhar para o que as coisas oferecem de positivo, né? E ouvir músicas que nos transformam e nos transferem em pensamentos a décadas, pessoas, lugares, momentos. Aquela história que a gente contou e que viveu no passado, de volta através da música. Os grandes hits passam a partir de agora no Flash 105, com produção e apresentação de Fábio Oliveira. 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O nosso Flash 105, graças a Deus, essa terça-feira, dia 12 de maio de 2026, já está no ar. E eu não vim ao mundo a passeio, eu vim para comunicar.
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2: Pense grande e haja como se já estivesse onde deseja estar. Sua mente chega primeiro. A realidade apenas segue o que você acredita.
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2: A gente começa o som de Carpenters. We've Only Just Begun, 1970.

0: Nika Costa, I Believe in Love. Teve Chance Seeker, I'm Not in Love. 75, Junior, Excuse Me. E Carpenters, We've Only Just Begun, 1970.
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0: De 95 tem Take That, Back for Good. Tudo bem com você? Meu amigo Guma da Ilha, Ilke Ronaldo, São Manuel, Oliveira em Recife, Licélia Dantas, Alto do Xerém, Ronildo de Belarmino, Luzimar Tomás, Aeroporto 2 e Laura Menezes, BH.

0: Viajamos a 1977 com Bee Gees, How Deep Is Your Love. Assim começamos nosso Flash 105. Abraço para Yuki Ronaldo, São Manuel. Pessoal de São Manuel, sempre em peso com a gente. Muito obrigado de coração. A gente volta já já para mais no Flash.
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1: 105, meio-dia e 23.
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no som da 105, Chris de Boogie com So Beautiful. Madalena Freitas no BH com a gente. Araci está no Bom Jardim. Guma da Ilha também está conosco. Que bom, Zida Alves, Boa Vista. Nilson Silva, Vila Guanabara. Luz Denis, Jardim do Planalto. Nevin Sinera, Aeroporto 2.

0: Air Supply na dose dupla. All Out of Love, pra você, Without You.
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0: Damião dos Canudinhos, Célia Lima no São Manuel, Leno Alex, os mecânicos dos Pereiros com a gente, Raimundo do Santa Delmira, Jorge Cabeludo.

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3: 105, meio-dia e 43.
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1: E já de volta com Flash, meio-dia e 46 agora. Reta final, a gente traz o teletema pra você. Pro Sueldo Pintor ouvindo a gente, muito obrigado pela audiência. Urso Branco, Marco Lindo também. A turma que tá ouvindo a gente, valeu, no trabalho. O José Maria também conosco. A turma da IC Tornearia, o Evanilson e Companhia Limitada. Valeu, show de bola. Rosângela do BH. Tá todo mundo com a gente. Luiz Ventura tá por aqui também. Valeu, Luiz Ventura. Mais uma vez, Damião dos Canudinhos. Obrigado, Aliette. Jean Pintor também. Jorge Cabeludo, Raimundo. Vamos pro teletema agora? Vamos viajar? 1985, novela Gata Comeu. Lembra de Gata Comeu? Tem uma seleção musical muito legal nas trilhas sonoras. Entre elas, Manhattans com Forever By Your Side. E na sequência de Barba Azul, da Rede Tupi, de 1974, Mark Davis com Don't Let Me Cry. Teletema no ar.
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0: Mark Davis no som da 105. Don't let me cry.
1: Você sente a diferença.
0: 1993, Duran Duran, Ordinary World. Ótima tarde pra turma da UPA do São Manuel, Ricardo Nogueira, o pessoal do Grupo Liberdade no Pedal ouvindo a gente também. Nevinha do Santo Antônio, você do carro, obrigado pela carona, vamos juntos. Tarde boa pra todo mundo, hein? Saúde, paz, proteção, Deus no controle de tudo.

0: E assim concluímos mais uma edição do Flash 105 com Eagles, Hotel Califórnia, 1972. A gente volta amanhã com mais um Flash. Eu continuo contigo até 2 da tarde, porque na sequência tem Estúdio 105. Abraço, a gente volta já já.
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1: 1:10, boa tarde, sintonia. Estamos juntos até as 2 da tarde. Fábio Oliveira. Eu contigo, você comigo, porque eu não vi o mundo a passeio. Vim pra comunicar. Fábio
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2023, Seal, Stepping Out. Jota Quest com O Vento. Só musicão pra você. Começou o nosso estúdio. Sabia que você tem bom gosto, hein? Por isso você tá aqui na melhor.

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1: Agora 1h18. Boa tarde pro Carlos Ângelo. Ótima tarde para a turma de Barbosinha, Eider, Barbosa, Emília, todo mundo, Júlio também, Aracino Bom Jardim. Que bom ter vocês conosco, que bom a gente ouvir Kid Abelha, como eu quero.

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3: 105 a boa, 1:23.
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Dose dupla de Pet Shop Boys, Always on My Mind, Dominant Dancing, 1988. Abraço pro Wilson, motorista da Alfessa, turma da UPA do São Manuel. Galera do Grupo Liberdade no pedal também com a gente. Daqui a pouquinho tem teletema pra você, mas vou fechar o bloco com mais uma pra gente ir pro intervalo.

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1: Eu fecho o som de Cyndi Lauper com The Gun Is Good Enough.

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3: 105.1 e 43.
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1: De volta, já se preparando para ir embora, hein? Vamos nessa, porque tá acabando mais uma edição do Estúdio 105 e no último bloco tem para você o nosso teletema. A gente tem primeiramente Bengals com Eternal Flame da novela Que Rei Sou Eu, de 1988. E depois da novela Rainha da Sucata, 1990, tem Colin Hay Band com Into My Life. Show de bola, né? Já finalizando o nosso estúdio, a gente volta amanhã, 1 da tarde, logo após o Flash 105 também. Na sequência tem Bárbara Tavares e o Estação 105. Finalzinho aqui, abraço pro Luiz Ventura, pro Jair, motorista da Werner, tá lá no Bom Jardim, Eletro Nova Betânia, Wilson, motorista da Alfessa, Carlos Ângelo também, Jean Pintor, todo mundo. Obrigado pela audiência, beijo e queijo a todos. Ótima tarde. E aí, foi bom pra você? Vamos repetir então amanhã? Tá firmado o compromisso, hein? A gente volta a se falar. Beijo e queijo a todos. Teletema no ar e final. E na sequência, Bárbara Tavares.
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3: 1h55.
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0: duas horas agora. Boa tarde para você, ouvinte da Rádio 105. Seja sempre muito bem-vindo. Estamos começando nossa Estação 105 nesta terça-feira. Hoje é 12 de maio de 2026 e nós estamos iniciando nosso programa, esse nosso encontro aqui nas tardes da Boa de Mossoró, trazendo música de qualidade para você. Agradecendo sempre você, ouvinte, que ouve a programação da rádio, você que se liga com a gente, seja aí na sua casa, no seu trabalho, você que está ouvindo o nosso programa, nos dando aquela carona amiga no carro, a turma da internet que ouve a gente, independente de onde esteja, afinal, podemos ser ouvidos em qualquer lugar do mundo. Isso mesmo, nosso site você já conhece, fm105mossoró.com.br. Lembrando que você pode também estar ouvindo a nossa programação pelos aplicativos de rádio, como o RádiosNet, e através da sua Alexa, dando o comando, Alexa, ouvir a FM 105 de Mossoró e poder curtir a nossa programação. Estamos 24 horas no ar, trazendo música e informação para você, ouvinte. E claro, a sua interação é muito importante. Você envia sua mensagem para o nosso WhatsApp 98105-0105. Participa junto com a gente, confirma a sua audiência, fala de onde você está ouvindo a nossa programação e pede sua música. Então fique ligado, acompanhe, participe e seja muito bem-vindo, porque música boa é aqui na Boa de Mossoró. O clima é esse até às 4 horas da tarde, aqui no som da Rádio 105. Seja sempre muito bem-vindo, saiba que é bom demais ter a sua sintonia, a sua audiência, você que se liga junto com a gente, a turma que já está enviando mensagens pra gente aqui no WhatsApp, já comecem mesmo a mandar a mensagem, a confirmar a audiência com a gente, afinal é bom demais ter você junto conosco. Vamos juntos até às 4 horas, eu, Bárbara Tavares e você.
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2:14. Você que tá curtindo a gente, ligado aqui na Boa de Mossoró, bem-vindo, bem-vinda, é bom demais ter a sua companhia. Deixa eu mandar um abraço pra turma que tá comigo, ouvindo aqui o nosso programa, acompanhando a Boa de Mossoró, sempre ligados com a gente aqui no Som da 105. Quem tá comigo é meu amigo Raimundo Oliveira, tá no bairro Santa Delmira, ligado com a gente, acompanhando aqui a Boa de Mossoró, um grande abraço. Minha amiga Araci, lá no bairro Bom Jardim, abraçando nossos amigos José Irivan, lá em José Cabelos, ligado com a gente. Também o Gurgel Júnior, no Abolição 1, também super ligado conosco aqui nas tardes da Boa de Mossoró. Beijo grande para esse trio que ouve sempre a nossa programação. O Eli Edson tá junto com a gente, acompanhando o nosso programa lá em Alicadeiras. Minha amiga Neta Souza, no sítio São José. O Jorge Cabeludo, também acompanhando a gente, ligado aqui no Som da Boa de Mossoró. Um super abraço, viu? Também quero agradecer o carinho da companhia e mandar um beijo carinhoso para minha amiga Célia de Lima. Tá ouvindo sempre a gente, ligada, lá no Grande Alto de São Manuel, acompanhando aqui a nossa programação. Beijo pra você, viu, Célia? Obrigada pela audiência, pela companhia junto conosco. E mandar ainda um abraço para o Moisés Moura, que tá no Aeroporto 2, sempre na sintonia da nossa programação. São 2:16 agora e até às 16h você tá ligado na melhor programação do seu rádio FM. É o nosso Estação 105 que está no ar para você.

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2: 2h24.
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2 horas e 31 minutos aqui na Boa de Mossoró, a gente juntinhos no som da 105, trazendo pra você a música que você gosta de ouvir. Quero agradecer aqui o carinho da audiência e mandar um grande abraço à turma que tá acompanhando a gente no trabalho, como o meu amigo Emídio e toda a turma da Lisboa Móveis ouvindo sempre a gente. Obrigada pela companhia aqui no som da 105. Meu amigo José Roberto, a turma aí da JR Automecânica na Pousada das Termas, também na sintonia da nossa programação, o Léo Carlos Paredões, ouvindo sempre a gente, a turma da Brasisal, também trabalhando e ouvindo a Boa de Mossoró, alô Nilton, Fabrício, Renato, Berg, Inácio, Emerson, Everaldo e Gil Denísio, turma boa que ouve sempre a gente, também o Guma, na Ilha de Santa Luzia, acompanhando sempre a gente, e abraçar aqui também a turma que está acompanhando a gente, o Sueldo Pintor, curtindo aqui a Boa de Mossoró com os parceiros, Sueleno Pintor, Urso Branco, Marculino, essa turma que acompanha sempre a nossa programação aqui nas tardes, e a gente agradece o carinho da companhia e a sintonia sempre. Música boa é aqui na Boa de Mossoró, a rádio que toca pra você as melhores músicas, os melhores estilos. Chegando o som de Belchior, apenas um rapaz latino-americano.

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4: 2h42.
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Na boa de Mossoró, são 2h49 agora. Agradecendo a audiência, a sintonia. Meu amigo Denilson está no bairro Aeroporto 2, ouvindo sempre a gente. O Gilvan Silva, no Santa Delmira, também está por aqui trabalhando e ligado sempre com a gente. Um grande abraço, meu amigo. Também o Damião dos Canudinhos, no bairro Bom Jardim. Abraçar a minha amiga Francisca Cunha, no bairro Boa Vista, também ligada com a gente sempre. O Edilson Silva e a turma na Vila Guanabara, Serra do Mel, um super abraço para vocês. Obrigada pela companhia sempre. Quero agradecer a minha amiga Janete, ouvindo sempre o nosso programa. Ela que está acompanhando o nosso programa lá no Condomínio Jardins do Planalto. E também abraçando suas irmãs, a Juraci, a Jurandir, ouvindo a gente lá nos Paredões. Um grande abraço, obrigada pela audiência, pela companhia junto com a gente. No som da boa de Mossoró, as melhores músicas você ouve aqui com a gente.

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3: E o Senac RN abriu as inscrições para 3.594 vagas gratuitas em cursos de capacitação profissional presenciais e à distância no estado do Rio Grande do Norte. As vagas fazem parte das ações da Semana S, promovida pelo Sistema Fé Comércio RN. As inscrições seguem abertas até o dia 23 de maio pelo site do Senac RN, www.rn.senac.br. Entre os cursos disponíveis estão atendente de farmácia, barbeiro, garçom, recepcionista, auxiliar de cozinha e programador de sistemas. Também há cursos técnicos nas áreas de administração, enfermagem, guia de turismo e segurança no trabalho. Segundo o Senac, os candidatos devem atender ao critério previsto em edital, incluindo renda familiar de até 2 salários mínimos por pessoa. O resultado da seleção será divulgado no dia 27 de maio.
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1: Hora certa, 3 horas.
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Na boa de Mossoró, são 3h08. Agradecendo aqui o carinho da audiência, sintonia. Alô, meu amigo Maurinho Sena, instrutor autônomo, tá aí com seu aluno Isaac, né? Vai fazer a prova prática de direção, né, Isaac? Então, muito boa sorte pra você. Lembra aí dos toques, né, do professor Maurinho. Um grande abraço, tá bom? Obrigada pelo carinho, pela audiência, uma ótima aula. Quem também tá acompanhando a gente, o meu amigo Alcivan, lá no Sumaré, tá abraçando aí a turma lá no Monte Olimpo, que acompanha sempre a gente, né, o Haroldo e a Betânia, obrigada a vocês pela companhia. Meu amigo George, lá na cidade de Areia Branca, também ligado com a gente, o Arimateia tá ouvindo a nossa programação, acompanhando sempre aqui o som da boa de Mossoró, obrigada meu amigo pela companhia e pela audiência aqui na 105. A dona Gorete, seu esposo do O, lá no bairro Três Vinténs, também ouvindo sempre a nossa programação. Essa turma boa que acompanha.

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1: Agradecendo a sintonia, a turma que está com a gente ouvindo o nosso programa. Quero agradecer meu amigo Fernando Paiva. Turma trabalhando e ouvindo a gente. Turma da Barrinha, um super abraço. Obrigada aí pela companhia, acompanhando sempre aqui a programação da 105 FM. E você que está ligado com a gente, continua enviando sua mensagem para o nosso WhatsApp. 981050105. 981050105. Você ouvinte da Boa de Mossoró, que acompanha a nossa programação, venha curtir os grandes sucessos da música brasileira e mundial que tocam aqui.

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3: Agora 3h22.
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Madonna, no som da boa de Mossoró, pro meu amigo Paulo José, ouvindo a gente na Vila Rio Grande do Norte, Serra do Mel. 3h37 agora, você ligado com a gente aqui no som da boa de Mossoró, acompanhando a programação da rádio que toca as melhores músicas, os melhores estilos, seja sempre muito bem-vindo. Minha amiga Ivonosca Gurgel, no Alto da Conceição, tá com a gente ouvindo o nosso programa. Meu amigo Flávio Rodrigo também tá acompanhando a gente lá no Santa Delmira, e eu quero mandar um abraço pro meu amigo Douglas Rogério, no Cidade Jardim, sempre ouvindo a gente, curtindo a programação da 105 FM. Um grande abraço. São 3h37 agora.

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2: Agora 3h41.
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São 3h53 nessa reta final do nosso Estação 105. Tarde chuvosa por agora, né? Mandar aqui um abraço pra minha amiga Ivanosca Gurgel, lá no Alto da Conceição. Ela que mandou o vídeo aí da chuva que tá rolando por lá. Pois é, amiga, com trovão. Trovão dá pra escutar por aqui, sim. Mandar um beijo também pra minha amiga Lígia Reis, taxista. Tá no trânsito também, tomando essa chuva. Um abraço, minha amiga. Obrigada pela sua companhia. A Ana Duarte no Van Rosado também tá com a gente. Minha amiga Luciana Rodrigues, lá no centro. A turma da Fotótica Rodrigues acompanhando sempre a gente. E abraçar meu amigo Daniel Gomes. A turma trabalhando, mas acompanhando sempre a programação aqui no Som da Boa de Mossoró. A gente vai ficando por aqui, mas na sequência você vai curtir o programa MPB na 105 com Léo Júnior e eu volto amanhã às 14h, trazendo muito mais para você que se liga com a gente, que curte a nossa programação. Vamos juntos continuar no Som da Boa de Mossoró. Música.

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2: 105 FM, agora em Mossoró. 3:59.
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1: Cidade mais bonita do Brasil, pontualmente 4 da tarde. A caminho da 105 FM, eu peguei uma chuva maravilhosa e eu espero que essa chuva esteja fazendo a cobertura de toda a área, de todo o alcance da 105, porque chuva é bênção de Deus. E aí, tá tudo bem com você? Seja muito bem-vindo ao som da 105 e a você que já estava em uma companhia maravilhosa da minha amiga Bárbara Tavares no Estação 105, a partir de agora, a apoteose da música popular brasileira. O melhor fim de tarde, o mais tradicional do rádio moçoroense, nas ondas da ZYD 516, Rádio Santa Clara FM. Eu sou Léo Júnior e até às 6 da tarde estaremos juntos e conectados pelo Dial e também pelo fm105mossoró.com.br. 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Hoje é terça-feira, dia 12 de maio de 2026. A partir de agora, está no ar o MPB na 105.
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1: A sua tarde de alto astral e de bem com a vida. A música boa de verdade na 105. Chegando Cássia Eller, Lanterna dos Afogados. Boa tarde, 105.
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0: saudando a chuva, dando boa tarde. O Toquinho, mais que nada, Cássia Heller, Lanterna dos Afogados. Boa tarde, 105. Nossa tarde tá começando.
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1: Rádio 105, agora em Mossoró, 4h20, o primeiro bloco do MPB na 105. Teve a passagem da Cássia Heller, Lanterna dos Afogados, Toquinho Mais Que Nada, Zizi Posse, Noite, Vânia Abreu, As Quatro Estações e também a Marina Lima, Gata Todo Dia. Música legal, você de alto astral e de bem com a vida, no som da 105. Por aqui a chuva passou. Me diz você, na sua localização, tá chovendo por aí? Você aproveita e manda a sua música preferida e o seu astro da MPB para que possamos ouvir juntos aqui na Boa de Mossoró. Evanilson Nascimento, a turma da EIC Tornearia, um forte abraço. Obrigado pelo carinho. Alô, Araci no Bom Jardim, também já está na sintonia da Boa. Boa tarde. No oferecimento de Farmácia Fórmula Certa, Grão Potiguar e Supermercado Mais Fácil, o MPB na 105 vai rápido a um breve intervalo. Conto com a sua permanência aqui na sintonia da Boa de Mossoró.
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3: 105, 4 e 22.
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2: Informação no MPB na 105. A Prefeitura de Mossoró realizou na manhã de hoje uma roda de conversa no Hospital do Rim de Mossoró, dentro da programação do movimento Maio Amarelo. A ação aconteceu em dois momentos. Inicialmente com os pacientes e acompanhantes, e em seguida com enfermeiros, técnicos de enfermagem e funcionários em geral, levando as orientações sobre a segurança e a prevenção da vida no trânsito. A atividade também contemplou motoristas responsáveis pelo transporte de pacientes de outros municípios para Mossoró, alertando sobre a importância da atenção e do respeito às leis de trânsito. Durante a roda de conversa, as equipes da SESDEM destacaram o tema da campanha do Maio Amarelo deste ano. No trânsito, enxergar o outro é salvar vidas.
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0: 105 FM, música do Roupa Nova, Sapato Velho, Djavan, Sina. E ainda tocou Sandra de Sá, Demônio Colorido. Daqui a pouco, a Francisca Cunha vai ouvir Skank aqui na 105. Obrigado pela audiência. Intervalo, a gente já volta.
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2: Rádio 105, 4:42.
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0: Levada legal do Skank, a música resposta. Levou um abraço pra Vanessa na Ilha de Santa Luzia. Obrigado pela audiência.
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0: Bom, e nesse bloco do MPB na 105, você ouviu Rita Lee, Doce Vampiro, Milton Nascimento, Coração de Estudante e ainda o Skank com a música Resposta, que foi lançada lá no ano de 1998, no álbum Siderado, uma composição do Samuel Rosa e do Nando Reis. Uma canção é uma balada romântica inspirada por um desabafo do próprio Nando. Tornou-se assim um marco na transição da banda para uma sonoridade diferente da habitual. Tá aí, informação e música aqui no MPB na 105. É muito legal essa interação. Uniu aí a informação musical com a história da banda, isso é legal. Trazendo pra você que curte a música de uma forma mais completa, trechos de informação que fazem acrescentar ainda mais sobre a história. Um abraço também para Renata, que nos ouve no Alto de São Manuel, e a Jéssica Bruna, lá no Abolição 4. 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A sua tarde tá legal, de alto astral e de bem com a vida, no Som da 105, no MPB, de segunda a sexta-feira, sempre a partir das 4 da tarde. Eu sou o Léo Júnior e durante mais uma hora estaremos juntos, tocando música boa e de qualidade, aqui no Som da Boa de Mossoró. Rápido, depois do intervalo, eu espero por você.
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3: E vamos para a Bahia com Luiz Caldas, que é um cantor, compositor, multi-instrumentista e produtor musical baiano, conhecido como precursor do Axé Music e um dos grandes nomes do Carnaval de Salvador. Sua carreira começou ainda criança e se estende por mais de 5 décadas. Com centenas de álbuns, milhares de canções e um forte impacto na música popular brasileira, especialmente no ritmo carnavalesco. Em 1985, lançou seu primeiro disco solo autoral, Magia, com o hit Fricote, que virou um fenômeno nacional e é considerado um dos marcos iniciais do Axé Music. O sucesso de Fricote, seguido de músicas como Haja Amor e Tieta, tema da novela da Globo, colocou Luiz Caldas em programas de TV como O Cassino do Chacrinha e consolidou sua imagem de pai do axé e rei da Bahia. Durante as décadas de 1980 e 1990, Luiz Caldas lançou uma série de álbuns com grande circulação, vendendo cerca de 2 milhões de discos e acumulando clássicos de carnaval e festas. Luiz Caldas é presença constante no Carnaval de Salvador, puxando trios elétricos e blocos, fazendo participações, e continua ativo em shows pelo Brasil e fora dele, mantendo sua base em Salvador e seguindo com seu projeto de lançar álbuns mensais. O artista é hoje visto como um dos grandes responsáveis por levar o som de Salvador para o resto do país, misturando pop, reggae e ejexá, frevo e samba, em um estilo dançante que ajudou a moldar o Axé Music. Esse é o Tempo Vivo e eu sou Aline Linhares, aqui na 105 FM.
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0: Santa Clara FM 5 e 6.
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1: Você ouviu na Boa de Mossoró a música do Guilherme Arantes, Planeta Água. Levou um abraço para o amigo Adriano Rocha, que está nos ouvindo lá no Urique Graf. Obrigado pelo carinho da audiência. Arnilton Júnior, lá no Monte Olimpo, junto do também amigo Humberto Luiz. Família inteira na sintonia 24 horas da 105, porque sabe que aqui vai encontrar sempre música boa e de qualidade. Tá na 105, tá bom demais. E na 105 FM você interage pelo 98105-0105. A Rosanete está lá no Abolição 4 e pertinho de lá o Givan Silva, Santa Delmira. Essa turma nos dá o prestígio da audiência sempre. Isso enche o nosso coração de alegria. Eli Edson, Nova Betânia, ao lado da Daniela também. Obrigado, valeu demais. Um abraço para Marta, que está nos ouvindo no Alto da Conceição. O Júnior e o Clóvis, no Redenção, na sintonia. Estão tomando banho de chuva e ouvindo a 105? Quer dizer que ainda chove lá no Redenção? Muito obrigado, que satisfação ter vocês aqui na sintonia. E agora vamos ouvir música do Netinho, essa música é linda demais também. Pedido da nossa amiga Elisângela, que está nos ouvindo no centro da cidade, nas obrigações do dia, no trabalho, com fone de ouvido, na sua solitude e permitindo que a 105 FM deixe a tarde ainda mais legal.

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3: 105 FM, agora em Mossoró, 5h22.
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0: Você ouviu na Boa de Mossoró, música do Gilberto Gil, Tempo Rei. A música aproveitou e levou um abraço pra Vânia, que está lá na Castelo Branco, no Santo Antônio, na Boa de Mossoró.
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1: 105 FM 5:37.
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2: Rádio 105, em Mossoró, 5:50. Chegando à reta final do MPB na 105, os últimos abraços. Josimar Aquino está no Belo Horizonte, Denilson, Aeroporto 2, e a Rosanete, lá no Abolição 4. A você que esteve conosco, muito obrigado pelo carinho da audiência. Léo Júnior, o MPB na 105 voltam amanhã, a partir das 4 da tarde, aqui na Boa de Mossoró. 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Na sequência está chegando o Bíblia Deus com a gente e logo após o programa Reflexão. Vou deixando a minha última de hoje. Marrom, finalizando o MPB na 105. Boa tarde para você.

0: Valeu, hein? Vamos cantar junto.
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Olá, meu irmão, minha irmã. Graça e paz para você e sua família. No Evangelho hoje, Jesus mais uma vez fala aos discípulos sobre a vinda do Espírito Santo. Mas para isso acontecer, é necessário que ele parta, pois do contrário, o Espírito não virá. Deixando-nos conduzir pelo Espírito Santo, o Defensor, estaremos no caminho certo e seguro. Invoquemos a luz do Espírito Santo para que abra as nossas mentes e corações ao acolhimento da palavra do Senhor. Ó Espírito Santo, tu que habitas, tu que falas, rezas e ages em mim, abra-me à palavra, que a minha mente e o meu coração sejam o terreno bom onde a semente da palavra possa germinar, crescer e frutificar, para que a minha vida seja transformada. Amém. Hoje, dia 12 de maio, a liturgia nos oferece o Evangelho de João, capítulo 16, versículos 5 a 11. Disse Jesus aos seus discípulos: agora parto para aquele que me enviou, e nenhum de vós me pergunta: para onde vais? Mas porque vos disse isto, a tristeza encheu os vossos corações. No entanto, eu vos digo a verdade: é bom para vós que eu parta. Se eu não for, não virá até vós o Defensor. Mas se eu me for, eu vou-lo mandarei. Jesus anuncia seu retorno ao Pai e afirma que ninguém quer saber para onde ele vai. Na verdade, Tomé já havia dito: não sabemos para onde vais. Os discípulos continuam sem entender a morte como uma partida para o Pai. Imaginam que a morte seja simplesmente o fim. Ficam tristes com a despedida do seu mestre. Jesus, ao contrário, dá outra interpretação. Para ele, é bom que ele parta, pois é ocasião para o envio do seu Espírito. Este permanecerá para sempre com os discípulos, atualizando a presença de Jesus e confortando a igreja na perseguição. O Espírito Santo tem uma tarefa: revelar ao mundo em que consiste o pecado, a justiça e o julgamento. O pecado, fundamentalmente, é a incredulidade, a dureza de não abrir o coração e aderir a Jesus Cristo. A maioria dos judeus rejeitou Jesus como Messias. A justiça consiste no retorno ao Pai, isto é, a morte não foi o fim de sua existência. Na ressurreição, o Pai reabilita seu filho que morreu como criminoso. E o julgamento significa que o diabo, o chefe do mundo, que faz oposição ao reino, já foi vencido plenamente. Esta foi a sentença dada por Deus. É bom para vós que eu parta. Se eu não for, não virá até vós o Defensor. Mas se eu me for, eu vou-lo mandarei. O Senhor nos convida a sermos praticantes da palavra. Neste momento, vamos dispor o nosso coração para a vivência de sua palavra.

Hoje, peçamos ao Senhor o dom da fé e o dom do Espírito Santo. E assim tenhamos a assistência do protetor, advogado, defensor, intercessor, para podermos enfrentar e vencer as armadilhas do mal.

Deus nosso Pai, enviai o vosso Espírito para que converta, com seu fogo abrasador, o nosso coração, ainda distante de vós e de nossos irmãos e irmãs. Dai-nos a vossa alegria e o gosto de viver e bem contar os nossos dias. Inspirai-nos sentimentos de solidariedade, de cooperação, de fraternidade, de abertura de mente e de coração, de paciência e de ânimo forte diante dos contratempos e adversidades. Louvado seja o nome do Senhor, hoje e sempre. Amém. 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

0: Nossa saudação fraterna de paz e bem. Irmãos e irmãs, através do programa Reflexão, estamos reunidos no amor de Cristo para, na alegria deste dia que o Senhor fez para nós, recebermos do ressuscitado a promessa do seu Espírito. Este mistério que celebramos nos dá forças para sermos testemunhas da ressurreição com nossa vida. Nesta sexta semana da Páscoa, nos associamos a todas as famílias que celebram, no segundo domingo de maio, mês mariano, o tradicional Dia das Mães. Rezemos confiantes. Deus Todo-Poderoso, dai-nos viver com ardor estes dias de júbilo em honra do Senhor ressuscitado, para que manifestemos com nossas obras o mistério que celebramos. Por nosso Senhor Jesus Cristo, vosso Filho, que é Deus e convosco vive e reina na unidade do Espírito Santo, por todos os séculos dos séculos. Amém.
1: Rainha do céu, alegrai-vos. Aleluia. Porque aquele que merecestes trazer em vosso ventre, aleluia, ressuscitou como disse, aleluia. Rogai por nós a Deus, aleluia. Alegrai-vos e exultai, ó Virgem Maria, aleluia. Porque o Senhor ressuscitou verdadeiramente, aleluia. Oremos. Ó Deus, que vos dignastes alegrar o mundo com a ressurreição do vosso Filho, nosso Senhor Jesus Cristo, concedei-nos, vos suplicamos, a graça de alcançarmos, pela proteção da Virgem Maria, sua Mãe, a glória da vida eterna, pelo mesmo Cristo nosso Senhor. Amém.
2: Queridos irmãos e irmãs, boa noite. Nossa cordial saudação pelas ondas da FM Educativa Santa Clara, a FM de Padre Sátiro, a nossa FM 105. Queremos acolher a todos vocês, desejar paz e bem. Hoje, na primeira e segunda parte do nosso programa Reflexão, nos ajuda o querido Padre Francisco Isaías. Seja muito bem-vindo, Padre Isaías.
3: Queridos ouvintes da 105 FM, com alegria começamos mais um programa Reflexão. Neste tempo de graça em que nós celebramos a Páscoa do Senhor, chegamos à sexta semana desse tempo litúrgico, que nos convida a renovar a confiança na presença viva e constante de Deus no meio do seu povo. Em um mundo marcado por inquietações, sofrimentos e incerteza, ressoa no coração da Igreja a promessa consoladora de Jesus: não vos deixarei órfãos. O ressuscitado permanece conosco no meio do Espírito Santo, o Paráclito, presença discreta, mas eficaz, que anima, fortalece e conduz os discípulos no caminho da verdade e do amor. Na primeira leitura, contemplamos a ação missionária da comunidade cristã nascente, que, movida pelo Espírito, anuncia Jesus ressuscitado e leva esperança, libertação e alegria aos corações deprimidos. A missão de Filipe na Samaria revela que o Evangelho gera vida nova e transforma realidades marcadas pelo sofrimento. Já São Pedro, na sua carta, exorta os cristãos a testemunharem sua esperança com serenidade e mansidão, mesmo diante das perseguições, recordando que Cristo é o modelo supremo daquele que amou até o fim. No Evangelho, Jesus nos apresenta o coração da vida cristã: amar e guardar seus mandamentos. O amor torna-se, assim, o sinal autêntico do discípulo. Contudo, viver esses mandamentos não depende apenas das forças humanas. É obra do Espírito Santo, o pedagogo divino que habita em nós desde o batismo e continuamente renova a vida da Igreja. À medida que nos aproximamos da solenidade de Pentecostes, somos convidados a abrir o coração à ação do Espírito Santo, que nos sustenta na fé, na missão e na comunhão. Inspirados também pelas palavras de São Bernardo de Claraval, aprendemos que a caminhada espiritual é conduzida pelo

Espírito, que nos fortalece nos momentos de consolação e nos sustenta nas horas de fraqueza. Entre as alegrias e as provações da vida, o cristão é chamado a permanecer firme, confiante e perseverante, conservando no coração a paz que vem de Deus. Celebrar esta Páscoa é renovar de forma contínua a certeza de que Cristo ressuscitado está no meio de nós e nos conduz com amor pelos caminhos da esperança. A primeira leitura desta semana nós escutamos dos Atos dos Apóstolos. Assim nos fala o autor sagrado. Naqueles dias, Filipe desceu a uma cidade da Samaria e anunciou-lhes o Cristo. As multidões seguiam com atenção as coisas que Filipe dizia, e todos unânimes o escutavam, pois viam os milagres que ele fazia. De muitas pessoas saíam os espíritos maus, dando grandes gritos. Numerosos paralíticos e aleijados também foram curados. Era grande a alegria daqueles que na cidade escutavam os apóstolos. Os apóstolos que estavam em Jerusalém souberam que a Samaria acolhera a palavra de Deus e enviaram lá Pedro e João. Chegando ali, oraram pelos habitantes da Samaria para que recebessem o Espírito Santo. Portanto, o Espírito ainda não viera sobre eles, apenas tinham recebido o batismo em nome do Senhor Jesus. Pedro e João impuseram-lhes as mãos e eles receberam o Espírito Santo. Palavra do Senhor. Queridos ouvintes, esta primeira leitura dos Atos dos Apóstolos apresenta-nos um dos mais belos retratos da Igreja Nascente, uma comunidade impulsionada pelo Espírito Santo e enviada em missão para anunciar Jesus ressuscitado. Filipe desce a Samaria e proclama o Evangelho, realizando sinais de libertação e cura. O texto mostra que a ação missionária da Igreja não nasce apenas do esforço humano, mas da presença viva de Cristo ressuscitado, que continua a agir por meio dos seus enviados. Onde o Evangelho é anunciado com fé, a tristeza dá lugar à alegria, os corações são libertados e a vida é restaurada. O relato dos Atos dos Apóstolos destaca ainda que a evangelização conduz à comunhão. Os samaritanos acolheram a palavra e receberam o batismo em nome de Jesus. Mas os apóstolos Pedro e João são enviados de Jerusalém para impor as mãos sobre eles, invocando o Espírito Santo. Lucas apresenta assim uma profunda eclesiologia. A Igreja é conduzida pelo Espírito e vive unida na comunhão e na comunidade apostólica. Não existe missão isolada, nem fé fechada em si mesma. Toda a ação evangelizadora nasce da unidade e conduz à participação na vida da comunidade. O Espírito Santo é o grande pedagogo da Igreja, aquele que santifica, fortalece e mantém viva a presença da ressurreição de Cristo entre nós. Essas palavras iluminam e fortalecem a caminhada da Igreja em nossos dias. Papa Leão XIV recordou recentemente que cada batizado é um sujeito ativo da evangelização, chamado a testemunhar Cristo na força do Espírito Santo. O Santo Padre também afirmou que a Igreja deve ser um laboratório de unidade e comunhão, onde a diversidade dos dons se transforma em fraternidade e missão. A experiência da comunidade samaritana revela exatamente isso. O Espírito une, cura as divisões e faz nascer a Igreja missionária sinodal aberta a todos. Também nós somos convidados a renovar nossa docilidade ao Espírito Santo. Em meio aos desafios do mundo atual, a palavra de Deus nos recorda que nunca estamos sozinhos. O mesmo Espírito derramado sobre a Igreja primitiva continua sustentando as comunidades cristãs, inspirando os evangelizadores e fortalecendo todos aqueles que anunciam o Evangelho com coragem. Como discípulos missionários, somos chamados a deixar que o Espírito transforme nossa vida para que nossa presença seja sinal de esperança, comunhão e alegria que transforma o mundo. A segunda leitura da primeira carta de São Pedro. Caríssimos, santificai em vossos corações o Senhor Jesus Cristo.
e estais sempre prontos a dar razão da vossa esperança a todo aquele que vo-la pedir. Fazei-o, porém, com mansidão e respeito e com boa consciência. Então, se em alguma coisa for difamado, ficarão com vergonha aqueles que ultrajam o vosso bom procedimento em Cristo, pois será melhor sofrer praticando o bem, se esta for a vontade de Deus, do que praticando o mal. Com efeito, também Cristo morreu, uma vez por todas, por causa dos pecados, o justo pelos injustos, a fim de nos conduzir a Deus. Sofreu a morte na sua existência humana, mas recebeu nova vida pelo Espírito. Palavra do Senhor. Queridos ouvintes, a segunda leitura que acabamos de escutar desta sexta semana apresenta uma forte exortação às primeiras comunidades cristãs que vivem em meio às perseguições e à hostilidade do mundo. A primeira carta de Pedro, dirigida especialmente aos cristãos mais pobres e fragilizados da Ásia Menor, procura sustentar a esperança daqueles que enfrentam incompreensões por causa da fé. Conforme recorda o comentário dos missionários deonianos, o autor da carta convida os cristãos a permanecerem firmes e fiéis aos compromissos assumidos no batismo, tendo diante dos olhos o complexo tempo vivido e olhando para o Cristo, que é exemplo, que passa pela cruz antes de alcançar a glória da ressurreição. São Pedro exorta os discípulos a reconhecerem, antes de tudo, a soberania de Cristo no íntimo do coração. Santificai Cristo como Senhor em vossos corações. Dessa certeza nasce a verdadeira esperança cristã, capaz de sustentar o fiel mesmo nas horas de sofrimento e perseguição. O cristão é chamado a dar razão da sua esperança, isto é, testemunhar sua fé, não com violência ou intolerância, mas com mansidão, respeito e serenidade. O testemunho cristão autêntico não é se impor pela força, mas pela coerência de uma vida vivida na transformação da ação do amor de Deus. O texto desafia profundamente a lógica do mundo. Enquanto a sociedade frequentemente responde ao mal com mais violência, o Evangelho propõe o caminho do bem, do perdão e da caridade. São Pedro recorda que Cristo, o justo pelos injustos, entregou-se por amor para continuar todas as obras de Deus. Eis o fundamento da esperança cristã. O amor vivido até o extremo não conduz ao fracasso, mas à vida plena. A cruz não foi o fim de Jesus, mas o caminho para a ressurreição. Assim também acontece em todo discípulo que faz da própria vida um dom oferecido aos irmãos. Essa palavra interpela diretamente nossa realidade atual. Quantas vezes somos tentados a responder às agressões com agressividades, às injustiças com vinganças, ao ódio com intolerância? A liturgia deste domingo nos recorda que o verdadeiro discípulo de Cristo testemunha o Evangelho pela firmeza da esperança e pela delicadeza da caridade. Como destacam os missionários deonianos, a fé cristã não é sinal de fraqueza, mas expressão da confiança naquele que venceu a morte. Por isso, mesmo em meio às dificuldades e contradições do mundo, somos chamados a permanecer unidos a Cristo, fazendo da nossa vida um testemunho de amor, mansidão e esperança pascal. Encontramos na tradição patrística um belíssimo texto de Santo Agostinho, intitulado Espírito Santo, Dom do Amor de Deus. Assim nos falou Santo Agostinho nesta carta. Não há dom de Deus mais excelente do que este. Outros dons também são concedidos pelo Espírito Santo, mas sem amor de nada aproveitam. Portanto, a menos que o Espírito Santo seja concedido a cada um a ponto de torná-lo alguém que ama a Deus e ao seu próximo, ele não passa da
esquerda para a direita. Nenhum espírito é chamado especificamente de dom, senão por causa do amor. É aquele que não tem esse amor, ainda que fale a língua dos homens e dos anjos, é como um bronze que soa e como um símbolo que retine. E ainda que tenha o dom da profecia e conheça todos os mistérios de toda a ciência e ainda tenha toda a fé, de maneira tal que possa transportar montanhas, nada é. E ainda que distribua todos os seus bens para o sustento dos pobres, e ainda que entregue seu corpo para que se queime nas chamas, nada lhe aproveita. Portanto, se a Sagrada Escritura proclama que Deus é amor, é que o amor vem de Deus e opera em nós a nossa permanência em Deus e a sua presença em nós, que sabemos disso porque Ele nos deu o dom do Espírito. Então, o Espírito é Deus, que é amor. Nesta semana do mês de maio, também nós celebramos um dia muito importante, o Dia das Mães, no qual nós recordamos a graça de Deus pelo dom precioso da maternidade. As mães, em sua ternura, dedicação e capacidade de amar, sem medidas, tornam-se reflexo vivo do amor misericordioso de Deus para com a humanidade. Em cada gesto de cuidado, de acolhida e de doação silenciosa, manifesta-se a beleza de um amor que gera vida, sustenta e transmite esperança. No seu ensino, educa a sermos persistentes no caminho à luz da fé. Quando ouvimos o Evangelho, contemplamos que nas mães a imagem daquela caridade paciente e fiel que o próprio Cristo revelou ao mundo. Que o Senhor ressuscitado fortaleça todas as mães em sua missão diária e as cubra com as suas bênçãos e paz. O poeta brasileiro Braulio Bessa escreve um poema chamado Mãe. Nos escreveu o poeta: quantas vezes eu penso aqui sozinho, se eu mereço um amor tão puro e forte, se foi Deus, o destino ou se foi sorte. Afinal, é tão duro esse caminho. Aí chega você com seu jeitinho, me dizendo por onde caminhar, cada pedra que eu devo desviar. Não descuida de mim por um segundo. Se eu vivesse mil vezes nesse mundo, não seria o bastante para te amar. Te amar pelas noites mal dormidas, por pensar mais em mim do que em você, pelas vezes que eu ouvi você dizer que a vida era cheia de feridas e que é justo, nas dores mais doídas, que a gente aprenda a suportar, que é caminhando que se aprende a levantar, até mesmo no poço mais profundo. Se eu vivesse mil vezes neste mundo, não seria o bastante para te amar. Te amar por ser brisa e furacão, pelas vezes que tirei o seu juízo, pelas vezes que estive indeciso e você me ensinou a direção. Te amar, mãe, por pura gratidão, te amar simplesmente por te amar. Não existem palavras para explicar, só se pode sentir bem lá no fundo. Se eu vivesse mil vidas nesse mundo, não seria o bastante para te amar. Te amar por estar perto de mim, não por ter o seu sangue ou sua cor. Te amar só por ter o seu amor. Te amar mais pelos nãos do que pelos sims. Te amar por plantar no meu jardim o amor maior que se pode amar e mostrar a forma certa de regar esse sentimento puro e tão fecundo. Se eu vivesse mil vidas nesse mundo, não seria o bastante para te amar. Por ser inteira em pedaços, por ser lar e por ser lida, por ser mil em uma só, por ser sempre repartida, por ser um pedaço de Deus me dando um pedaço de vida.

Queridos ouvintes, chegamos à segunda parte do nosso programa, qual nós dedicamos à catequese, ao magistério da Igreja. Durante os últimos meses, o Papa Leão tem dedicado a sua catequese a refletirmos de forma mais profunda sobre a Constituição Apostólica do Concílio Vaticano II. Este tempo ouro na Igreja, novos ventos que transmitiram a verdade ao longo dos séculos da Igreja. Assim nos escreveu o Santo Padre, o Papa Leão XIV, na sua última catequese. Irmãos e irmãs, refletindo acerca de uma parte do capítulo 7 da Constituição do Concílio Vaticano II, sobre a Igreja, meditamos sobre uma das suas características fundamentais, a dimensão escatológica. Com efeito, a Igreja caminha nesta história terrena, sempre orientada para a meta final, que é a Pátria Celeste. Trata-se de uma dimensão essencial que, no entanto, muitas vezes negligenciamos ou minimizamos porque estamos demasiado concentrados no que é imediatamente visível e nas dinâmicas mais concretas da vida da comunidade cristã. A Igreja é o povo de Deus a caminho na história, que tem o reino de Deus como finalidade de todo o seu agir. Jesus deu início à Igreja, precisamente anunciando este reino de amor, de justiça e de paz. Portanto, somos chamados a considerar a dimensão comunitária e cósmica da salvação em Cristo, dirigindo o olhar para este horizonte final, a fim de medir e avaliar tudo nesta perspectiva. A Igreja vive na história, ao serviço da vinda do Reino de Deus no mundo. Ela anuncia a todos, e sempre as palavras desta promessa, recebe dela uma garantia na celebração dos sacramentos, em particular da Eucaristia, concretizando e experimentando a sua lógica nas relações de amor e serviço. Além disso, ela sabe que é lugar e meio onde a união com Cristo se realiza, mas reconhecendo ao mesmo tempo que a salvação pode ser concedida por Deus no Espírito Santo, até fora dos seus confins visíveis. A este propósito, a Constituição Lumen Gentium faz uma afirmação importante: a Igreja é sacramento universal de salvação, ou seja, sinal e instrumento daquela plenitude de vida e de paz prometida por Deus. Isto significa que ela não se identifica perfeitamente com o reino de Deus, mas é o seu germe e início, pois o cumprimento só será concedido à humanidade e ao cosmo no fim. Por isso, os crentes em Cristo caminham nesta história terrena, marcada pelo amadurecimento do bem, mas também por injustiças e sofrimentos, sem se deixar iludir nem desesperar. Eles vivem orientados pela promessa recebida da

aquele que renova todas as coisas. Por isso a igreja cumpre a sua missão entre o já do início do reino de Deus em Jesus e ainda não do cumprimento prometido e esperado. Guardiã de sua promessa que ilumina o caminho, ela está investida também na missão de pronunciar palavras claras para rejeitar tudo que mortifica a vida e impede o seu desenvolvimento e torna posição a favor dos pobres, dos explorados, das vítimas da violência e da guerra e de quantos forem sofredores no corpo e no espírito. Sinal e sacramento do reino, a igreja é povo de Deus peregrino na terra, que precisamente a partir da promessa final, partindo do Evangelho, lê e interpreta a dinâmica da história, denunciando o mal em todas as suas formas e anunciando com palavras e obras a salvação que Cristo deseja realizar para toda a humanidade e o seu reino de justiça, amor e paz. Assim, a igreja não anuncia a si própria. Pelo contrário, nela tudo deve remeter para a salvação em Cristo. Nesta perspectiva, a igreja é chamada a reconhecer humildemente a fragilidade e caducidade humanas das próprias instituições, que embora estejam ao serviço do reino de Deus, assumem a figura fugaz deste mundo. Nenhuma instituição eclesial pode ser absolutizada, aliás, uma vez que vivem na história e no tempo, são chamadas a uma conversão contínua, a renovação das formas e a reforma das estruturas, a regeneração contínua das relações de modo a poder realmente corresponder à sua missão. No horizonte do reino de Deus, deve ser compreendida também a relação entre os cristãos que hoje cumprem a sua missão e quantos já terminaram a existência terrena e estão numa fase de purificação ou de bem-aventurança. Como efeito, a Lumen Gentium afirma que todos os cristãos formam uma única igreja, que existe uma comunhão e uma partilha dos bens espirituais fundamentada na união com Cristo e com todos os crentes. Uma solicitude fraterna entre a igreja terrena e a igreja celeste. Aquela comunhão dos santos que experimenta em particular na liturgia. Orando pelos falecidos e seguindo as pegadas de quantos já viveram como discípulos de Jesus. Também nós somos amparados no caminho e fortalecidos na adoração a Deus, marcados pelo único Espírito e unidos na única liturgia com aqueles que nos precederam na fé. Louvemos e demos glória à Santíssima Trindade. Agradecemos aos padres conciliares por nos terem recordado esta dimensão tão importante e tão bela de ser cristão e procurarmos cultivá-la na nossa vida. Estas foram as palavras do Santo Padre, o Papa Leão XIV.

0: Jesus procura animar a esperança dos seus seguidores, prometendo que não os abandonará. Ele lhes garante o dom do Espírito da Verdade. Eis a síntese do Evangelho Dominical na sexta semana da Páscoa, onde anunciamos a colaboração do diácono Marcos Maciel de Araújo, da paróquia de São Paulo Apóstolo, que nesta sexta-feira, dia 15 de maio, vai assumir uma importante missão como neo-sacerdote a serviço do povo de Deus e da diocese de Santa Luzia de Mossoró.
1: O Senhor esteja convosco, Ele está no meio de nós. Proclamação do Evangelho de Jesus Cristo segundo João. Naquele tempo, disse Jesus a seus discípulos: Se me amais, guardareis os meus mandamentos. E eu rogarei ao Pai, e Ele vos dará um outro defensor, para que permaneça sempre convosco, o Espírito da Verdade, que o mundo não é capaz de receber, porque não o vê nem o conhece. Vós o conheceis, porque ele permanece junto de vós e estará dentro de vós. Não vos deixareis órfãos. Eu virei a vós. Pouco tempo ainda, e o mundo não mais me verá. Mas vós me vereis, porque eu vivo e vós vivereis. Naquele dia, sabereis que eu estou no meu Pai, e vós em mim, e eu em vós. Quem acolheu os meus mandamentos e os observa, esse me ama. Ora, quem me ama será amado por meu Pai, e eu o amarei e me manifestarei a ele. Palavra da salvação. Glória a vós, Senhor. Boa noite, querido Padre Charles. Boa noite, queridos ouvintes da Rádio 105 FM. Primeiramente, eu gostaria de agradecer pelo convite para esta reflexão e também estender um convite, porque nesta sexta-feira, dia 15 de maio, com a graça de Deus, eu serei ordenado presbítero para o serviço de todo o povo de Deus, todo o povo da Igreja. Portanto, querido ouvinte, querido Padre Charles, todos são convidados para, nesse momento especial da minha vida e da minha vocação, vir participar desse momento tão especial, que será lá na paróquia de São Paulo Apóstolo, às 19 horas. Desde já, conto com a presença, mas sobretudo com a oração de todos. Mas, meus irmãos e minhas irmãs, neste sexto domingo da Páscoa, que o Evangelho, que a liturgia propõe, do Evangelho que acabamos de proclamar, a liturgia continua nos conduzindo à experiência do Cristo ressuscitado, que permanece vivo no meio do seu povo. As leituras deste domingo, elas nos mostram justamente isso: uma Igreja fortalecida pelo Espírito Santo, capaz de testemunhar a esperança mesmo nas dificuldades. Nos Atos dos Apóstolos, que é a primeira leitura, nós vemos a palavra sendo anunciada com alegria e produzindo vida nova. Já na segunda leitura da liturgia do sexto domingo da Páscoa, a carta de São Pedro, nós somos convidados a dar razões da nossa esperança com mansidão e firmeza. Tudo isso então nos prepara o coração para o Evangelho, onde Jesus promete permanecer sempre conosco através do Espírito Santo. No Evangelho que nos foi proclamado, o Evangelho de João, no capítulo 14, Jesus diz aos discípulos: Se me amais, guardareis os meus mandamentos. Essa fala, ela acontece no contexto da despedida de Jesus. Ele está preparando os discípulos para o momento da cruz, da ausência física, mas ao mesmo tempo os consola, dizendo que não os abandonará. E aqui está algo muito importante. Para Jesus, amar não é apenas sentir. Amar é viver. Amar é compromisso concreto. Hoje em dia, muitas vezes, o amor é reduzido à emoção passageira, né? A palavra bonitas ou sentimentos superficiais, a emojis de WhatsApp. Mas Jesus deixa claro que o amor verdadeiro se traduz em fidelidade ao Evangelho, em escolhas concretas e, sobretudo, em uma vida coerente. Porque guardar os mandamentos não significa viver uma religião pesada ou baseada em regras. Significa assumir o estilo de vida de Jesus. É aprender a amar, a perdoar, a servir, a permanecer fiel mesmo nas dificuldades, mesmo nas dores, mesmo nas cruzes. Quem ama Jesus procura viver como ele viveu. E depois Jesus faz uma promessa maravilhosa. Ele vai dizer: eu pedirei ao Pai e ele vos dará um outro defensor para que permaneça sempre convosco, o Espírito da Verdade. Jesus sabe que os discípulos sentirão medo, insegurança e fraqueza, e por isso promete o Espírito Santo. Isso também vale para nós. Quantas vezes nos sentimos cansados, perdidos, sem forças espirituais? Quantas vezes o coração se inquieta diante das pressões da vida, dos problemas, das decepções, dos traumas? E Jesus, neste Evangelho, nos recorda: vocês não estão sozinhos. O Espírito Santo é a promessa viva de Deus em nós. É Ele quem sustenta a fé quando tudo parece escuro. É Ele quem nos fortalece nas tentações, quem nos consola nas dores e quem nos ajuda a discernir os caminhos da vida. Talvez um dos maiores dramas do nosso tempo seja justamente a sensação de vazio e de abandono. Há pessoas cercadas de coisas, de compromissos, até de gente, mas profundamente sozinhas por dentro. E Jesus hoje faz uma promessa que aquece o coração, sobretudo dessas pessoas: não vos deixarei órfãos. Que palavra forte! O cristão não é órfão. O ressuscitado continua presente. Mesmo quando não vemos, ele permanece conosco. Mesmo quando nossa fé vacila, ele continua nos sustentando. E Jesus vai ainda mais longe ao dizer: vós me vereis, porque eu vivo e vós vivereis. Meus irmãos, minhas irmãs, a ressurreição de Cristo não é uma lembrança do passado. Ela é uma presença atual que transforma a nossa vida. Porque Jesus vive, nós também podemos recomeçar. Porque Jesus venceu a morte, o sofrimento não tem a última palavra. Porque Jesus vive, a esperança nunca morre. Num mundo marcado por tanta violência, indiferença e desesperança, nós, cristãos, somos chamados a ser sinal dessa presença viva de Deus. Não apenas falando de Jesus, mas sobretudo revelando Jesus através da nossa própria vida e das nossas ações. Às vezes nós queremos grandes sinais de Deus, mas o Evangelho nos lembra que ele se manifesta no cotidiano, na fidelidade silenciosa, no amor vivido dentro de casa, no perdão oferecido, na perseverança de quem continua acreditando mesmo depois das quedas. E o mais bonito é perceber que Jesus não promete o Espírito para pessoas perfeitas. Os discípulos de ontem e os discípulos de hoje, que somos nós, somos frágeis, medrosos, limitados. Mas mesmo assim foram escolhidos e somos escolhidos e sustentados pela graça. Isso acontece conosco. Deus não espera que sejamos fortes sozinhos. Ele nos fortalece com a sua presença. A liturgia deste domingo, desse sexto domingo da Páscoa, o Senhor nos convida a renovar duas certezas. A primeira, de que amar Jesus exige uma vida coerente com o Evangelho. E a segunda, de que nunca caminhamos sozinhos, porque o Espírito Santo permanece conosco. Meus irmãos e minhas irmãs, que nesta Páscoa possamos abrir o coração à presença do Espírito Santo, o Espírito da Verdade, e deixar que o Cristo ressuscitado transforme a nossa vida, para que também nós sejamos sinais de esperança no meio do mundo. Louvado seja nosso Senhor Jesus Cristo. Para sempre seja louvado.
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0: Em Brasília, 19 horas. Está no ar a Voz do Brasil. As notícias do governo federal que movimentaram o país no dia de hoje.
1: Olá, uma boa noite.
0: Boa noite para você que nos acompanha em todo o país.
1: Quarta-feira, 12 de maio de 2026.
0: Vamos ao destaque do dia, mais de 11 bilhões de reais no combate ao crime organizado.
1: O governo do Brasil lança plano com foco na desarticulação financeira e operacional de facções criminosas.
0: O presidente Lula destaca a união com estados e municípios para enfrentar a violência e garantir a segurança de todos os brasileiros.
2: O território será devolvido ao povo brasileiro de cada cidade e de cada estado.
1: E ainda, o governo do Brasil zera impostos de importação sobre compras internacionais, a chamada taxas das blusinhas.
0: O imposto vale para importação de produtos de até 50 dólares, cerca de 250 reais.
1: E você vai ouvir também prevenção e controle aos incêndios florestais.
0: Novos equipamentos foram entregues para reforçar a ação no Cerrado e Pantanal.
1: Um investimento de 150 milhões de reais do Fundo Amazônia, Gabriela Noronha.
3: Os equipamentos entregues vão fortalecer a atuação em áreas de difícil acesso e reduzir o tempo de resposta aos incêndios no Cerrado e Pantanal.
0: Hoje, na apresentação da Voz do Brasil, eu, Luciana Vasconcelos e Nazi Brum.
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0: Plano para combater o crime do país.
1: O programa Brasil contra o Crime Organizado conta com investimentos e financiamentos que ultrapassam os 11 bilhões de reais.
0: Entre as ações previstas está a asfixia financeira do crime organizado para atingir fluxos ilícitos e lavagem de dinheiro.
4: O programa Brasil contra o Crime Organizado conta com quatro eixos. O primeiro mira a estrutura financeira das organizações criminosas, como, por exemplo, a lavagem de dinheiro. Para isso, o país vai ampliar as forças integradas de combate ao crime organizado, que farão operações interestaduais de alta complexidade, como explicou o secretário nacional de Segurança Pública, Francisco Veloso.
5: O crime organizado, diferente de outros tipos penais, tem um objetivo muito claro. Ele quer ter lucro. Para isso, nós temos as forças integradas de combate ao crime organizado em todos os estados. E nós vamos criar ficos nacionais. Abriremos em São Paulo, no Rio, no Nordeste, no Sul e no Norte.
4: Outro eixo busca melhorar a investigação de homicídios, com fortalecimento das polícias científicas, dos institutos médicos legais e da rede integrada de bancos de perfis genéticos. O último ponto busca desarticular o mercado ilegal que abastece as organizações criminosas, a partir do tráfico de armas, munições, acessórios e explosivos. O programa prevê a criação da Rede Nacional de Enfrentamento do Tráfico de Armas. O ministro da Justiça e Segurança Pública, Wellington Lima e Silva, ressaltou a importância da participação dos estados e municípios no trabalho conjunto.
6: É fundamental que cada um dos agentes de segurança aqui tome o plano como seu. O programa é do Brasil. O programa não é só do governo federal. O programa é do Brasil e de cada um dos cidadãos para que nós possamos viver sem medo.
4: O presidente Lula destacou a união necessária para combater o crime organizado e disse que o plano vai devolver o Brasil aos brasileiros.
2: O território será devolvido ao povo brasileiro de cada cidade e de cada estado, para que a gente possa dizer ao mundo que muitas vezes o criminoso não é o pobre, não é o negro, não é o desempregado que está num bairro pobre. Muitas vezes o responsável está no andar de cima, engravatado, tomando uísque e zombando da nossa cara.
4: Para colocar o programa Brasil contra o Crime Organizado em prática, o governo prevê mais de 1 bilhão de reais em recursos diretos já em 2026. São quase 390 milhões para combater o fluxo de dinheiro ilegal, 330 milhões para reforçar presídios, 201 milhões para investigação de homicídios e 145 milhões para enfrentar o tráfico de armas. Além disso, será criada uma linha de crédito de 10 bilhões de reais para estados e municípios investirem em equipamentos, tecnologia e estrutura para as forças de segurança. Reportagem Márcia Fernandes.
1: E a gente segue falando sobre esse plano lançado hoje, mais especificamente sobre o eixo voltado às políticas penais.
7: Está prevista a criação do Centro Nacional de Inteligência Penal, além da aquisição de equipamentos, realização de operações nacionais e capacitação de servidores.
1: E para falar mais sobre o assunto, temos conosco ao vivo pela internet o secretário nacional de Políticas Penais, André Garcia. Boa noite, secretário.
8: Boa noite, Luciana. Boa noite, Nazi Brum. Boa noite a todos os nossos ouvintes.
1: Secretário, no que se refere às políticas penitenciárias, o que o senhor pode falar para a gente sobre as medidas que serão adotadas e os investimentos que serão feitos, inclusive em presídios estaduais?
8: Bem, o nosso programa, ele teve uma premissa importante, que foi a orientação do presidente Lula e do ministro Wellington César, de também aproveitar o que vinha dando certo, experiências exitosas e programas do governo junto com os estados e o Distrito Federal que já estavam funcionando e que precisavam de certa forma de maior robustez e maior aporte financeiro. Essa premissa, por exemplo, foi a que regeu o eixo 1, que trata de asfixia financeira do crime organizado, e que teve como parâmetro a recente Operação Carbono Oculto, uma operação que foi realizada em parceria com a Receita Federal, Polícia Federal e o Estado de São Paulo, e foi muito exitosa porque atingiu fortemente a criminalidade organizada entranhada em instâncias de poder econômico que comumente não são atingidas em operações policiais. A mesma premissa nós usamos no sistema penitenciário, porque nós temos um modelo de excelência que é administrado pelo governo federal, que é o sistema penitenciário federal, seguro, rígido, que permite um controle e monitoramento de diversas lideranças criminosas no nosso país. São 5 unidades, 5 presídios federais, estão espalhados pelo país e são administrados pelo governo federal. E a nossa pretensão é, após identificadas as unidades, os presídios nos estados, que precisavam, porque abrigavam lideranças criminosas locais, precisavam de uma elevação do padrão de segurança, foi exatamente isso. Elevar o padrão de segurança para protocolos, treinamentos, capacitações e, importante, equipamentos de segurança similares ao que nós aplicamos nos presídios federais. E assim, isolar lideranças criminosas e não permitir que essas lideranças impactem na segurança pública do cidadão e da cidadã brasileira.
7: Secretário, uma das estratégias, como o senhor falou, é isolar essas lideranças criminosas. E uma das ideias é interromper a comunicação entre esses detentos. Como que está previsto nesse plano?
8: Bem, há um conjunto de ações que tem esse objetivo. Primeiro, reforçar, robustecer os protocolos de segurança nessas unidades dos estados, treiná-los, que é para aplicação de protocolos rígidos, semelhantes ao que são aplicados no sistema penitenciário federal. Não há incidência, para que o nosso ouvinte, também quem está nos vendo aqui pelas redes sociais, não há incidência de celulares nem de objetos ilícitos nas penitenciárias federais. E nós queremos isso em todas as penitenciárias que nós escolhemos como mais sensíveis em todos os estados. Não queremos objetos ilícitos, não queremos celulares e não queremos nenhum tipo de droga ou arma branca ou qualquer outro tipo de artefato que seja utilizado contra os policiais penais, contra a sociedade. E essa foi a premissa, como disse, que foi implementada, que será implementada com o nosso programa Brasil contra o Crime Organizado. Além do treinamento, nós vamos doar equipamentos que vão elevar o nível de segurança, treinar os policiais e servidores também para a utilização desses equipamentos. Por exemplo, eu posso dizer aqui drones modernos para vigilância, kits de varredura eletrônica que vão permitir levantar onde há aparelhos eletrônicos ligados ou desligados, celulares em presídios, identificar onde estão esses celulares e retirá-los das celas, se for o caso, aparelhos de raio-x, scanners corporais, e também o governo federal, de forma inédita, vai realizar a contratação de bloqueadores de celulares e vai com essa contratação disponibilizar para que os estados possam, nas unidades, aplicar essa tecnologia de silenciamento de comunicação. Então, além disso, nós vamos realizar operações programadas, que são operações voltadas para identificar esses equipamentos, esses aparelhos eletrônicos nessas unidades e retirá-las, que são as operações modo avião, que nós denominamos assim. Usamos um equipamento que permite o rastreamento de aparelhos eletrônicos, que são equipamentos nossos aqui da Secretaria Nacional de Políticas Penais e da Polícia Penal Federal, e também a Operação MUTI, que é a operação organizada com os estados para retirada desses celulares e de qualquer outro material ilícito que esteja nas prisões. Ou seja, vamos atuar com inteligência, equipamentos, treinamento e operações policiais intensas, de modo a não permitir que haja comunicação desses presídios, de indivíduos custodiados nesses presídios, para além dos muros das unidades penais.
1: Secretário, como é que vai funcionar esse Centro Nacional de Inteligência Penal? Ele vai ter ações integradas aí com todos os estados?
8: Exato, ele vai nos ajudar, inclusive, na coordenação dessas operações que hoje nós coordenamos aqui diretamente da Secretaria, as operações MUTI e Modo Avião, que são operações nacionais realizadas em diversos estados ao mesmo tempo. Vai congregar também policiais penais das diversas polícias estaduais, vai permitir um maior fluxo de informações, num modelo muito semelhante ao que se chama de Centro de Fusão de Informações, ou nos Estados Unidos conhecido como Fusion Centers, que são centros em que estão todas as agências policiais, no nosso caso, todas as polícias, representantes de todas as polícias penais, inclusive a federal, que vão conviver, trocar informações, coordenar operações e dar um dinamismo maior às ações no ponto de vista nacional.
7: Então tá ótimo, secretário. É uma área muito importante e o governo está de olho nisso, então, né?
8: Exatamente, é uma área fundamental para a segurança pública do cidadão brasileiro, né? É onde tudo começou, porque as organizações criminosas surgiram nos presídios e vão terminar, porque a determinação do governo é essa: controlar e manter esses indivíduos isolados e não permitir que haja comunicação nem influência na vida do cidadão que vive fora dos muros dos presídios.
1: Bom, nós conversamos com André Garcia, secretário nacional de Política Penal. Secretário, muito obrigado pela entrevista à Voz do Brasil.
8: Eu que agradeço a oportunidade, estou aqui sempre à disposição de vocês e dos nossos ouvintes.
7: O período de seca está começando na região central do Brasil.
1: E com ele vem o maior número de ocorrências de incêndios florestais.
7: Viaturas e equipamentos que vão ajudar no combate ao fogo foram entregues hoje pelo governo federal.
1: Os investimentos são do Fundo Amazônia e, pela primeira vez, serão aplicados nos biomas Cerrado e Pantanal.
3: Caminhões especializados no combate a incêndios florestais, caminhonetes 4x4 equipadas, sopradores e aeronaves remotamente pilotadas. Os equipamentos entregues nesta terça-feira vão fortalecer a atuação em áreas de difícil acesso e reduzir o tempo de resposta aos incêndios no Cerrado e Pantanal. O investimento total de R$150 milhões vem do Fundo Amazônia, administrado pelo Banco Nacional de Desenvolvimento Econômico e Social, BNDES. Segundo o ministro da Justiça e Segurança Pública, Wellington César Lima, esse é o maior investimento já realizado pelo governo federal para ampliar o combate aos incêndios florestais. O ministro destacou ainda que a entrega vai agilizar o trabalho de combate ao fogo.
9: Cada minuto reduzido no tempo de resposta significa menos destruição ambiental, menos prejuízo econômico e mais proteção para a população brasileira.
3: Os equipamentos vão beneficiar os corpos de bombeiros militares do Piauí, Bahia, Goiás, Minas Gerais, Mato Grosso do Sul e Distrito Federal, além da Força Nacional de Segurança Pública e Brigadas Florestais. A medida faz parte da Política Nacional de Manejo Integrado do Fogo, criada em 2024 e gerida pelo Ministério do Meio Ambiente e Mudança do Clima. O ministro da pasta, João Paulo Capobianco, lembrou que o governo também tem fortalecido o planejamento e alcançado bons resultados no combate aos incêndios florestais.
10: Atualmente, nós temos reuniões a cada 2 meses com os maiores meteorologistas do Brasil e do exterior para monitorar permanentemente os cenários de risco climático e de risco, portanto, de incêndios. Esse dado é traduzido em planejamento, é levado para a sala de situação e articula e organiza a ação do governo federal. Nós, em 2025, reduzimos a área queimada no Brasil inteiro em 39%.
3: Esse é o primeiro investimento do Fundo Amazônia em biomas fora da Amazônia Legal. O fundo, restituído em 2023, após 4 anos de paralisação, já aprovou mais de 400 milhões de reais para apoiar os corpos de bombeiros de 9 estados da Amazônia Legal no combate a incêndios. Reportagem Gabriela Noronha.
7: O presidente Lula acaba de anunciar que zerou os impostos para compras de até $50 sobre compras internacionais online, tributos que ficaram conhecidos como taxa das blusinhas.
1: Segundo o secretário executivo do Ministério da Fazenda, Rogério Seron, essa medida só pôde ser anunciada após o combate ao comércio ilegal.
11: Isso só foi possível depois de um avanço muito significativo para regularizar o setor. O contrabando, que era uma marca presente nesse setor, ele foi eliminado. Agora um setor regularizado e continuará regular vai poder usufruir dessa isenção, dessa zeragem de tributação sobre esses produtos. Isso vai beneficiar a população mais carente, mais pobre, que utiliza muito dessas plataformas para adquirir produtos que são muito importantes para o seu dia a dia.
7: A mudança será publicada em edição extra do Diário Oficial de hoje e já passa a valer a partir de amanhã.
1: Estudantes com dívidas no Fundo de Financiamento Estudantil, FIES, podem realizar a renegociação de débitos a partir de amanhã por meio do Desenrola FIES.
7: Os contratos em atraso poderão ser quitados com descontos de até 99% sobre o valor da dívida.
1: A expectativa é atender mais de 1 milhão de estudantes.
12: Pode participar do programa quem teve contrato firmado até 2017 e que estava na fase de pagamento em 4 de maio de 2026. A negociação pode ser feita até 31 de dezembro deste ano. A expectativa é que mais de 1 milhão de estudantes sejam beneficiados com refinanciamento. O Desenrola FIES faz parte do novo Desenrola Brasil, programa lançado pelo governo federal no início deste mês para reorganizar a vida financeira de milhões de brasileiros e ampliar o acesso ao crédito em melhores condições. A medida, no entanto, não prevê a utilização do FGTS para abatimento das dívidas, como acontece em outras renegociações do Desenrola Brasil. Outra vantagem é para os estudantes que mantêm os pagamentos em dia. O programa oferece a possibilidade de quitação integral do débito com 12% de desconto sobre o saldo devedor. Para facilitar o atendimento, todo o processo de renegociação será realizado pelos canais digitais do banco responsável pelo contrato. No portal do Ministério da Educação, foi publicada uma matéria com o passo a passo da renegociação. Acesse gov.br/mec e saiba mais. Reportagem Talita Albuquerque.
1: E ainda sobre o Desenrola, mas desta vez para o agricultor familiar que está com as contas no vermelho.
7: O Desenrola Rural está a todo vapor com descontos de até 96% do valor da dívida.
1: A iniciativa quer melhorar a saúde financeira dos produtores rurais e facilitar o acesso ao crédito de olho na safra 2026-2027.
13: Nas praias de Tamandaré, no litoral do Pernambuco, Fabrício do Nascimento aprendeu a pescar com os avós e se dedica à atividade artesanal ao longo de 20 anos. Recentemente, decidiu aumentar a renda e investiu na criação de abelhas. Durante a pandemia, o novo negócio virou um problema e o que antes era investimento virou dívida, como relembra Fabrício.
14: E foi na época que eu comecei a tirar meu primeiro empréstimo, foi em torno de R$ 2.000. Tive os problemas no decorrer da pandemia, não tive condições de pagar.
13: Foi só no ano passado que Fabrício conseguiu a tão esperada saúde financeira nos negócios. O produtor rural aderiu ao programa de renegociação de dívidas do governo do Brasil. Os descontos permitiram que ele limpasse o nome e pudesse sonhar alto.
14: Quitei essa dívida, investi na minha área da pesca e na área da apicultura. Eu estou querendo um investimento maior. Meu sonho é fazer minha agroindústria, para a produção de mel também.
13: O sonho de Fabrício e de outros agricultores rurais pode se tornar realidade com o novo Desenrola Rural. O programa permite renegociação e liquidação de débitos, com descontos que chegam até 96%, e atende quem tem débitos vinculados ao Programa Nacional de Fortalecimento da Agricultura Familiar, o PRONAF. Podem ser beneficiados agricultores familiares, assentados da reforma reforma agrária, pescadores artesanais, povos e comunidades tradicionais e cooperativas da agricultura familiar. A expectativa é que os descontos ajudem os produtores a planejar a safra 2026-2027, como explica a ministra do Desenvolvimento Agrário e Agricultura Familiar, Fernanda Machiavelli.
15: Nós conseguimos, no âmbito do Desenrola Brasil, reabrir o Desenrola Rural. Agora, nessa nova rodada, nós de novo temos condições muito favoráveis para essa renegociação. São descontos bastante convidativos para conseguir promover essa regularização das dívidas dos agricultores familiares. Nós esperamos que a partir do Desenrola Rural, os agricultores familiares voltem a acessar o crédito do Pronaf, estejam na produção de alimentos, participando ativamente da ampliação da nossa safra 2026-2027.
13: A adesão ao Desenrola Rural pode ser feita até 20 de dezembro de 2026. Para as dívidas do Pronaf ou contratadas junto a instituições financeiras, a regularização deve ser feita diretamente nessas empresas. Se o débito estiver na dívida ativa da União, é possível limpar o nome diretamente no site do Regularize. Mais informações sobre o Desenrola Rural, acesse gov.br/mda. Reportagem Edinaldo Júnior.
7: E hoje a ministra do Desenvolvimento Agrário e Agricultura Familiar, Fernanda Machiavelli, apresentou um balanço das ações voltadas ao setor.
1: Ela destacou as políticas voltadas às mulheres rurais, com a implementação de 110 mil quintais produtivos, que são espaços de produção diversificada de alimentos saudáveis, sementes e insumos, fundamentais para a soberania e a segurança alimentar.
7: A União Europeia retirou o Brasil da lista de países autorizados a exportar produtos de origem animal destinados ao consumo a partir de 3 de setembro.
1: Por meio de nota, o governo brasileiro informou que recebeu com surpresa a notícia e que tomará prontamente todas as medidas necessárias para reverter essa decisão.
7: O chefe da delegação do Brasil junto à União Europeia já tem reunião agendada para amanhã com as autoridades sanitárias do bloco.
1: O Brasil é o maior exportador do mundo de proteínas de origem animal e o principal fornecedor de produtos agrícolas ao mercado europeu.
7: Todas as informações sobre pré-natal, parto, puerpério, cuidados com o bebê, vacinação, alimentação, saúde mental e rede de apoio, tudo em um único lugar.
1: E agora disponível também pelo celular com mais praticidade e segurança.
7: É a nova caderneta brasileira da gestante, lançada hoje no Rio de Janeiro pelo ministro da Saúde, Alexandre Padilha.
16: Márcia Silva de Araújo, de Planaltina, no Distrito Federal, está grávida de 4 meses. É a sua terceira gestação, mas ela ainda toma todos os cuidados necessários nessa fase. As vacinas estão em dia e todo mês tem consulta de pré-natal.
17: Saio de uma, já tem outra no outro mês. E é um momento muito delicado, que a mãe tem que ser acompanhada, sim. Você está gerando um bebê, você tem que ter uma assistência da família e do posto de saúde. Eu acho muito importante.
16: Para facilitar e ampliar a organização de exames de pré-natal e dos cuidados com as mães e seus bebês, o Ministério da Saúde lançou nesta terça-feira a nova caderneta brasileira da gestante. A versão reformulada do documento reúne todas as informações da mulher desde a gravidez ao pós-parto. Outra novidade é que o conteúdo da caderneta agora vai estar integrado com o Meu SUS Digital. Tudo na palma da mão, para garantir um atendimento mais qualificado a gestantes, de acordo com o ministro da Saúde, Alexandre Padilha.
18: Nós temos 85% das equipes de saúde da família no Brasil inteiro que usam já o prontuário eletrônico do Ministério da Saúde. Então, a expectativa é que ele fique na mão da gestante, na mão dos profissionais de saúde, como se fosse a verdadeira bíblia da gestação, do cuidado das mulheres no nosso país.
16: O documento também traz informações de cidadania, como saúde mental, luto materno e parental e violência obstétrica. E tem espaço para registros específicos sobre o acompanhante, métodos de alívio da dor, posições para o parto, procedimentos a serem evitados e rede de apoio. Maria Silva de Araújo, do Início da Matéria, aprovou a novidade.
17: Vai melhorar bastante no sentido de facilitar a nossa vida. Hoje em dia também está sendo tudo digital. E aí eles vão passando do computador para o outro. Então, assim, é maravilhoso.
16: Além da versão digital, serão distribuídos 3 milhões e 200 mil exemplares da caderneta física em todo o Brasil. Reportagem Natália Koslick.
1: O acesso à caderneta brasileira da gestante é feito pelo aplicativo Meu SUS Digital, disponível para Android e iOS ou pela versão web da plataforma.
7: Estão abertas as inscrições para o Fórum Nacional da Rede de Parcerias, promovido pelo Ministério da Gestão e da Inovação em Serviços Públicos.
1: O evento busca aprimorar as políticas públicas e o impacto dos serviços na vida do cidadão, com mais de 240 painéis, palestras e oficinas.
7: O evento será realizado entre 9 e 11 de junho no Centro de Convenções Ulisses Guimarães, em Brasília.
1: As inscrições são gratuitas e podem ser feitas no endereço gov.br/rede de parcerias.
7: E essas foram as notícias do Governo do Brasil.
1: Uma realização da Secretaria de Comunicação Social da Presidência da República.
7: Com produção da empresa Brasil de Comunicação.
1: Fique agora com as notícias do Poder Judiciário e do Congresso Nacional. Uma boa noite.
7: Boa noite para você e até amanhã.
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20: STF pede novas providências de órgãos para aprimorar transparência das emendas parlamentares.
21: STJ afasta indenização do DPVAT em acidente ocorrido durante prática de crime.
20: Justiça do Trabalho registra mais de 600 mil casos de assédio moral.
21: Boa noite, eu sou Marcela Luiza.
20: E eu sou Marcelo Della Libera.
21: Supremo Tribunal Federal pede novas providências para reforçar a transparência e o controle sobre as emendas parlamentares.
20: A decisão é do ministro Flávio Dino e envolve órgãos de fiscalização do Senado, do Governo de São Paulo e da Justiça Eleitoral. Carolina Chaves.
22: Na decisão, Flávio Dino pediu ao Tribunal de Contas da União informações sobre o funcionamento de um painel de acompanhamento das emendas parlamentares e cobrou esclarecimentos da Controladoria Geral da União sobre limitações na estrutura do órgão. O ministro também quer explicações do Senado sobre a possibilidade de ampliar regras contra nepotismo envolvendo suplentes de senadores e familiares. Já o governo de São Paulo deverá esclarecer suspeitas de acordo político relacionado à destinação de emendas de bancada federal. A decisão ainda determina que assembleias legislativas e a Câmara Legislativa do Distrito Federal comprovem a adaptação das regras locais ao modelo federal de execução das emendas. O relator também encaminhou ao Tribunal Superior Eleitoral e à Procuradoria-Geral Eleitoral pedidos de análise sobre possíveis riscos de uso irregular de emendas parlamentares em campanhas eleitorais.
21: A indenização do extinto seguro DPVAT não é devida se o acidente de trânsito ocorreu durante a prática de crime.
20: Esse posicionamento é do STJ. Fátima Uchoa.
23: Um homem roubou uma motocicleta com a qual, logo depois, sofreu acidente de trânsito. Ele pediu a indenização do seguro obrigatório DPVAT, que hoje está extinto, e a Justiça do Paraná determinou o pagamento. No entanto, a quarta turma do STJ deu provimento ao recurso especial da seguradora. Para a ministra relatora Isabel Galotti, a existência de conduta dolosa da vítima afasta a cobertura securitária quando o risco é deliberadamente provocado, como no caso do roubo de veículo com o uso da motocicleta subtraída.
21: Justiça do Trabalho registra mais de 600 mil casos de assédio moral.
20: O levantamento considerou o período de 2020 a 2025. William Nascimento.
24: Nos quatro primeiros meses de 2026, já foram formalizadas mais de 30 mil ações por assédio moral. Ele está no comentário constrangedor, na punição injusta, na intimidação, em situações que afetem a dignidade de quem trabalha e causem danos à saúde física e mental. E a empresa é responsável por atitudes como essa. Se não cuidar do ambiente de trabalho, pode responder por isso. E esse é o alerta do coordenador-geral do programa Trabalho Seguro, ministro Agra Belmonte. Investimento é prevenir. Custo é a empresa ter de pagar indenizações.
21: A partir do dia 15 de maio, pré-candidatos já podem começar a arrecadar dinheiro para financiar as campanhas das eleições gerais de 2026.
20: Um dos meios de arrecadação é por meio do financiamento coletivo, conhecido como vaquinha virtual. Estevam Furtado.
25: A vaquinha virtual já foi usada nas eleições de 2018, 2020, 2022 e 2024. O modelo, também chamado de crowdfunding, permite arrecadar recursos pela internet, por sites, aplicativos e plataformas digitais. As empresas que oferecem esse serviço precisam estar cadastradas e aprovadas pelo Tribunal Superior Eleitoral, além de serem contratadas antes por pré-candidatos ou partidos, conforme prevê a Lei das Eleições. A página sobre financiamento coletivo já está disponível no portal do TSE. Até agora, 4 empresas foram aprovadas para atuar nas eleições de outubro e outras 2 estão com cadastro incompleto.
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21: Uma boa noite.
20: Boa noite.
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4: Eu sou Paula Groba e estes são os destaques de hoje do Jornal do Senado, que começa agora. Plenário aprova renovação automática da CNH para bons motoristas. Avança projeto que endurece punições para fraudes no mercado financeiro. Aprovadas regras mais rígidas para o fechamento de escolas rurais. Boa noite. Motoristas com bom histórico no trânsito garantiram mais facilidade para renovar a carteira de habilitação. O plenário aprovou hoje a medida provisória que permite a renovação automática da CNH para condutores inscritos no Registro Nacional Positivo de Condutores, cadastro que reúne quem não cometeu infrações de trânsito no período de 12 meses. Mas o texto aprovado pelo Congresso inclui ainda a necessidade de exame médico para a renovação. A proposta segue agora para a sanção presidencial. Os detalhes com o repórter Alexandre Campos.
5: Relator da medida provisória, quando o texto esteve na comissão mista, o senador Renan Filho, do MDB de Alagoas, afirmou que dificultar o acesso à CNH impede que muitas pessoas entrem no mercado de trabalho.
6: É por isso que o Brasil vive, de certa maneira, um apagão de motoristas de caminhão, especialmente os caminhões de grande porte. Porque a burocracia afugenta o jovem da primeira habilitação. E ao fazê-lo, afugenta também a formação de condutores profissionais.
5: A renovação automática da CNH deverá ser precedida de exames de aptidão física e mental. Essa exigência foi novidade, já que não constava no texto original da MP. Renan Filho acatou emenda para reintroduzir essa obrigatoriedade. De acordo com o texto aprovado, o motorista habilitado poderá optar pela CNH digital gratuita caso prefira não pagar pelo documento físico. A MP, que segue para sanção, ainda prevê a correção anual pelo IPCA dos valores referentes aos exames de aptidão física e mental e de avaliação psicológica a serem fixados nacionalmente pela União.
4: E brasileiros que sofrem com dores persistentes por meses ou até anos poderão ter atendimento mais especializado no SUS. O plenário aprovou um projeto que estabelece regras para o cuidado de pessoas com dor crônica na rede pública de saúde. A proposta garante atendimento integral aos pacientes e cria o Dia Nacional de Conscientização e Enfrentamento da Dor Crônica em 5 de julho. O texto segue para a sanção presidencial. Carros abandonados em ruas e terrenos públicos, além de prejudicarem a paisagem urbana, podem acumular água, atrair vetores de doenças e causar danos ao meio ambiente. E para enfrentar esse problema, a Comissão de Meio Ambiente aprovou um projeto que obriga os proprietários a retirar os veículos abandonados que representem risco à saúde pública ou ao meio ambiente. Os detalhes com Patrícia Oliveira.
8: O projeto do senador Confúcio Moura, do MDB de Rondônia, foi relatado pela senadora Tereza Cristina, do Progressistas de Mato Grosso do Sul. Ela alterou a lei do desmonte e o Código de Trânsito Brasileiro para acelerar o destino de carros apreendidos e não reclamados, por meio de leilões. Uma das novidades é a integração ao Sistema Nacional

0: As de desmontagem também terão de tratar corretamente fluidos e resíduos poluentes. O projeto segue para análise da Comissão de Assuntos Econômicos.
1: O senador Paulo Paim, do PT do Rio Grande do Sul, elogiou o programa Brasil contra o Crime Organizado, lançado pelo governo federal. Segundo ele, a iniciativa articula inteligência, integração entre os entes federativos e mais de 11 bilhões de reais em investimentos para o enfrentamento das facções criminosas. Paim destacou que o programa prevê ações contra a lavagem de dinheiro, o tráfico de drogas e o crime organizado nos presídios, além de medidas para aumentar a elucidação de homicídios. O senador também defendeu a importância de políticas sociais, educação e geração de emprego no combate à criminalidade.
2: O crime organizado não se combate apenas na ponta, no confronto direto. É preciso atingir suas estruturas, suas fontes de financiamento, sua capacidade de articulação e o seu poder de infiltração. Não basta prender executores, é preciso prender, mas também desmontar os esquemas de lavagem, recuperar ativos e cortar o fluxo ilícito que sustenta essas organizações.
1: Já o senador Esperidião Amin, do PP de Santa Catarina, criticou a decisão do ministro do STF, Alexandre de Moraes, que suspendeu a aplicação da lei da dosimetria até a análise do plenário da corte. Segundo o parlamentar, a medida representa interferência em uma decisão do Congresso Nacional. Amin também defendeu a revisão das penas aplicadas aos envolvidos nos atos de 8 de janeiro e afirmou que o Congresso deve avançar no debate sobre a anistia aos condenados.
3: Se ele acha que a lei é inconstitucional, ele tem que submeter imediatamente. Mas a lei entra em vigor. Quer dizer, agora o ônus da decisão do Supremo é do cidadão que foi beneficiado pela dosimetria. Quer dizer, a decisão soberana do Congresso fica condicionada ao despacho monocrático.
1: Dinheiro desviado, balanços maquiados e investidores enganados. Fraudes no mercado financeiro que podem causar prejuízos bilionários e abalar a confiança na economia passaram a ser alvo de regras mais duras no Senado. A Comissão de Assuntos Econômicos aprovou hoje um projeto que prevê a prisão para fraudes contábeis e a manipulação de informações que levem investidores ao erro no mercado de capitais. Os detalhes com a repórter Marcela Cunha.
4: A proposta da senadora Augusta Brito, do PT do Ceará, foi apresentada depois do caso das lojas americanas. O texto aprovado pune a fraude contábil, como alterar balanços, informar dados falsos ou esconder operações realizadas pela empresa. A pena prevista é de 2 a 6 anos de prisão e multa. O relator, senador Oriovisto Guimarães, do PSDB do Paraná, afirmou que o texto foi ajustado para deixar mais claro o que deve ser considerado crime, sem gerar insegurança jurídica no mercado de ações.
5: É preciso que essa legislação seja muito objetiva. Até porque nesse mercado de ações é impossível a qualquer administrador garantir resultados. Tá? É sempre uma dúvida. Mercado de ações você pode ganhar e você pode perder. No Brasil ou em qualquer lugar do mundo. Então nós precisamos tomar muito cuidado na tipificação desses crimes para não criar insegurança jurídica e para não criar mais ilusão ainda para o aplicador.
4: A proposta também prevê aumento da pena quando a fraude causar grandes prejuízos, atingir muitas vítimas ou abalar a confiança no sistema financeiro. Em caso de condenação, o responsável poderá ficar impedido de exercer atividade empresarial ou ocupar cargos de direção, conselho ou gerência. O projeto segue para a Comissão de Constituição e Justiça.
1: E o fechamento de escolas em áreas rurais, indígenas e quilombolas poderá ter regras mais rigorosas no país. O Senado aprovou um projeto que impede que decisões baseadas apenas em custos definam um encerramento dessas unidades. A proposta que segue para a sanção presidencial determina que o fechamento dessas escolas leve em conta não só os critérios econômicos, mas também o impacto social, cultural e as condições de acesso dos estudantes à educação. O repórter Rodrigo Rezende tem as informações.
6: A Comissão de Educação aprovou uma proposta apresentada pelo então senador Messias de Jesus, do Republicanos de Roraima, que cria normas para o fechamento de escolas rurais, indígenas e quilombolas. A relatora da proposta, a senadora Jussara Lima, do PSD do Piauí, teve seu texto apresentado na comissão pela senadora Damaris Alves, do Republicanos do Distrito Federal. Ela destaca que o fechamento de uma escola não pode levar apenas em conta o aspecto econômico.
7: Assegurar que decisões dessa magnitude

0: Não sejam tomadas de forma discricionária ou baseadas unicamente em critérios, presidente, de eficiência econômica, sem a devida consideração dos impactos sociais, culturais e pedagógicos.
1: A proposta prevê que, em caso de necessidade de fechamento da escola, será assegurado à comunidade escolar o prazo de 1 ano para a solução dos problemas gerados pelo fechamento. Um dos itens que deverá ser observado é um estudo da distância a ser percorrida pelos alunos em uma possível nova escola. A proposta segue para a sanção presidencial.
2: Com trabalhos técnicos de Eliseu Caires, o Jornal do Senado fica por aqui. Acompanhe agora as notícias da Câmara dos Deputados. Boa noite e até amanhã.
3: Jornal Câmara dos Deputados. Deputados analisam política para enfrentar os efeitos da seca no semiárido.
4: Projeto suspende pagamento de financiamento agrícola devido ao El Niño.
3: Comissão aprova punição para casos de violência digital contra a mulher.
4: Boa noite. Comissão aprova punição para uso de IA em ações de violência contra a mulher. A repórter Maria Neves nos conta sobre os casos.
5: A Comissão de Constituição e Justiça da Câmara dos Deputados aprovou o projeto de lei que torna crime alterar ou criar fotos, vídeos e áudios com uso de inteligência artificial para praticar violência contra a mulher. Quem incorrer na prática ficará sujeito à reclusão de 2 a 4 anos, além de multa. De acordo com o novo tipo penal, é crime adulterar, criar, manipular ou produzir fotos, vídeos e áudios utilizando sistemas de inteligência artificial. Para que a conduta seja punida, a manipulação deve ter o intuito específico de causar constrangimento, humilhação, assédio ou ameaça à mulher no contexto de violência doméstica e familiar. O relator, deputado pastor Marco Feliciano, do PL de São Paulo, destacou que a violência digital, ao distorcer a realidade e promover humilhações, assédios e ameaças, aumentam a vulnerabilidade das vítimas, causando danos emocionais e sociais.
6: Esse tipo de violência digital, que muitas vezes ocorre paralelamente a agressões físicas ou psicológicas tradicionais, amplifica o controle e o abuso sobre as mulheres, dificultando ainda mais o processo de superação e denúncia. É fundamental que a legislação avance na mesma velocidade que as tecnologias, garantindo que crimes cometidos por meio de inteligência artificial sejam tipificados e punidos de maneira adequada.
5: Ao apresentar o projeto, o deputado Fred Linhares, do Republicanos do Distrito Federal, também argumentou que a rápida evolução tecnológica possibilita a criação e a disseminação de conteúdos falsos e prejudiciais que aumentam ainda mais a vulnerabilidade das mulheres e agravam o impacto psicológico e social para as vítimas. A proposta, que torna crime alterar ou criar fotos, vídeos,
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5: Contra a mulher, ainda terá de ser votada pelo plenário. Da Rádio Câmara de Brasília, Maria Neves.
3: Justiça. Silvio Antônio do PL do Maranhão defende proposta de sua autoria voltada à imparcialidade do judiciário que determina uma quarentena para políticos que desejem ocupar cargos na magistratura. Para ele, os postos não podem ser utilizados como recompensas partidárias.
4: Silvio Antônio sustenta que o cidadão que necessita da justiça deve ser julgado com isenção e ser resguardado de decisões orientadas por agendas políticas e ideológicas. Ele entende que atualmente muitos representantes do judiciário tem desrespeitado essa determinação constitucional.
3: O PSOL entrou com uma ação direta de inconstitucionalidade no STF contra a redução de penas aos envolvidos nos atos de 8 de janeiro. Chico Alencar, do Rio de Janeiro, alega que a sessão do Congresso que derrubou o veto presidencial à matéria teve irregularidades.
4: Chico Alencar alega que qualquer anistia deve ser precedida de um debate com a população. Ele sustenta ainda que não houve arrependimento dos acusados para justificar o perdão e que a punição é necessária para proteger a democracia e garantir a ética na política nacional.
3: Sérgio Turra, do PP do Rio Grande do Sul, critica a decisão do STF que suspendeu a chamada Lei da Dosimetria, recentemente aprovada pelo Congresso Nacional. Ele afirma que a medida desrespeita a decisão da Câmara e do Senado.
4: Sérgio Turra pede abertura de processo de impeachment contra o ministro Alexandre de Moraes. Ele argumenta que o caso compromete a independência harmônica entre os poderes por invadir as competências do Legislativo.
3: Relações Exteriores. Luiz Lima, do Novo, do Rio de Janeiro, critica a participação de brasileiros em uma embarcação interceptada por Israel próximo a Gaza. O deputado afirma que a missão tem caráter de propaganda política favorável ao Hamas e não de ajuda humanitária à população palestina.
4: Luiz Lima questiona a incoerência de grupos que se colocam como defensores de causas internacionais, mas não enfrentam a violência no Brasil. Para ele, ao libertar os brasileiros, Israel age com mais senso de justiça do que o STF, no caso dos condenados pelo 8 de janeiro.
3: Política. De acordo com o Marcon, do PT do Rio Grande do Sul, recentes operações da Polícia Federal indicam o envolvimento de lideranças da oposição no escândalo do Banco Master. O deputado critica a articulação de projetos que, segundo ele, beneficiavam instituições financeiras com recursos públicos.
4: Na visão de Marcon, partidos de oposição priorizam interesses do setor financeiro em detrimento de pautas trabalhistas, como o fim da jornada 6x1. O deputado defende o aprofundamento das investigações sobre a atuação de agentes políticos no caso.
3: Segurança Pública. Reginaldo Lopes, do PT de Minas Gerais, elogia o lançamento do programa Brasil contra o Crime Organizado. O parlamentar lembra que o governo federal já encaminhou ao Congresso propostas de combate às facções criminosas e de integração das forças de segurança pública.
4: Reginaldo Lopes informa que o governo prevê investimentos de R$11 bilhões em ações de segurança. O deputado também destaca operações da Polícia Federal para enfraquecer financeiramente grupos ligados ao crime organizado.
3: Alexandre Lindemeyer, do PT do Rio Grande do Sul, classifica como histórica a criação do Programa Nacional de Combate ao Crime Organizado, lançado pelo governo federal. Ele elogia a articulação entre União, estados e municípios, além dos investimentos previstos para o setor.
4: Na visão de Alexandre Lindenmayer, o programa prioriza o combate ao financiamento do crime, ao tráfico ilegal de armas e à atuação de facções dentro dos presídios. Segundo ele, a proposta também amplia o controle nas unidades prisionais e fortalece as ações de inteligência.
3: Paulão, do PT de Alagoas, cumprimenta o Poder Executivo pelo lançamento do programa Brasil contra o Crime Organizado. A iniciativa prevê investimentos de R$11 bilhões para atacar o poder financeiro de facções criminosas em todo o país.
4: Paulão cita relações entre grupos criminosos, banqueiros e refinarias, como exemplo de ligações a serem asfixiadas pelo programa. Para ele, a presença de autoridades dos três poderes na cerimônia de lançamento demonstra a união de esforços em torno da solução para o problema.
3: Patrus Ananias, do PT de Minas Gerais, critica a proposta que permite ao trabalhador usar recursos do FGTS para comprar armas de fogo e munições. O parlamentar defende o fortalecimento de políticas públicas de proteção à população, em vez de ações que ampliem o acesso a armamentos.
4: Patrus Ananias afirma que o enfrentamento da violência deve priorizar a estruturação das polícias, o controle de fronteiras e a luta contra o crime organizado. Na opinião do congressista, o uso de recursos do FGTS para a compra de armas não contribui para a redução dos homicídios no país.
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3: Meio Ambiente. Avança nas comissões da Câmara a proposta que cria uma política para enfrentar os efeitos da seca no semiárido. A repórter Sofia Peçanha tem informações sobre o tema.
9: A Comissão de Meio Ambiente da Câmara dos Deputados aprovou o projeto que institui a política de convivência com a seca nordestina. A proposta prevê diretrizes para enfrentar os impactos da seca no semiárido brasileiro, por meio de ações como sistemas de monitoramento, planos de emergência para estados e municípios e investimentos em abastecimento de água. O texto destaca que a seca é um fenômeno natural e previsível da região, e por isso deve ser tratada com planejamento contínuo por parte do poder público. Entre os objetivos da política estão garantir acesso à água e alimentação, reduzir desigualdades sociais e econômicas, estimular geração de renda, fortalecer a agricultura adaptada ao clima semiárido e promover a recuperação da caatinga. O relator da proposta na comissão, o deputado Fernando Mineiro, do PT do Rio Grande do Norte, destacou a necessidade de integrar políticas públicas já existentes e fortalecer a atuação conjunta entre União, estados e municípios.
10: O que nós fizemos foi adequar, né, os termos do projeto a toda uma política da questão do semiárido, né, a caatinga, né? Nós precisamos chamar a atenção e criar mecanismos como o projeto, como o substitutivo que apresentamos, determina. É preciso integrar as ações. Nós temos uma questão grave no Brasil, que é a invisibilidade, digamos assim, do que acontece na caatinga.
9: A proposta também institui 3 programas nacionais. O Programa de Segurança Hídrica do Semiárido, voltado à ampliação do abastecimento de água, o Programa Semiárido Produtor de Energia, que incentiva a geração de energia solar, e o Programa de Preservação, Regeneração e Uso Sustentável da Caatinga. O projeto estabelece ainda a meta de preservar pelo menos 17% da caatinga por meio de unidade de conservação de proteção integral, no prazo de 5 anos, além de contar com incentivo ao pagamento por serviços ambientais e a projetos de crédito de carbono, com prioridade para a inclusão de pequenos produtores e comunidades locais. Para o deputado Fernando Mineiro, as medidas previstas no texto ajudam a estruturar uma política pública permanente para o semiárido brasileiro.
10: O PL conforma uma agenda coerente com a necessidade de previsibilidade climática, integração federativa e proteção de populações vulneráveis.
9: A autora da proposta, a deputada Isa Arruda, do MDB de Pernambuco, afirma que o semiárido brasileiro concentra cerca de 22 milhões de pessoas e enfrenta problemas históricos relacionados à pobreza, ao acesso à água e à vulnerabilidade climática. Ela destaca que a política pretende estimular o desenvolvimento sustentável do semiárido e ampliar a preparação das comunidades para enfrentar períodos prolongados de estiagem. Agora, a proposta que institui a política de convivência com a seca nordestina aguarda análise da Comissão de Finanças e Tributação. Da Rádio Câmara de Brasília, Sofia Peçanha.
11: Desenvolvimento Regional.
4: Bebeto do PP do Rio de Janeiro faz uma prestação de contas do seu mandato e destaca o envio de recursos para São João de Meriti. Segundo ele, as verbas foram destinadas principalmente às áreas de saúde, infraestrutura e equipamentos públicos do município.
3: O parlamentar também menciona investimentos em espaços esportivos, reforço da segurança pública e melhorias na mobilidade urbana da Baixada Fluminense. De acordo com Bebeto, as ações buscam ampliar a qualidade dos serviços e a infraestrutura local.
4: Do Rocha, do MDB, enaltece o legado de José Sarney à frente do governo do Maranhão. Na avaliação do deputado, a gestão do político foi marcada por obras estruturantes que impulsionaram o desenvolvimento urbano e econômico, principalmente da capital São Luís.
3: O deputado também ressalta iniciativas voltadas à educação durante o período. De acordo com Hildo Rocha, a implantação de ensino mediado por televisão e a ampliação da rede escolar contribuíram para aumentar o acesso dos jovens maranhenses à educação.
4: Albuquerque, do Republicanos, cumprimenta a atual gestão de Roraima. Ele destaca ações urgentes na área de saúde e segurança para recuperar a dignidade da população e a assinatura da progressão de perto de 1.700 servidores, aguardada desde 2022.
3: O deputado ressalta ainda a regularização de salários atrasados e a nomeação de comandantes mulheres na polícia para priorizar o combate à violência de gênero. Albuquerque elogia ainda a iniciativa de colocar a aeronave oficial para atender emergências de saúde e de segurança.
11: Transportes.
4: Charles Fernandes, do PSD da Bahia, cobra do governo federal a retomada das obras da ferrovia Oeste-Leste, especialmente no trecho entre Caetité e Oeste Baiano. O deputado afirma que a paralisação compromete investimentos já feitos há quase 20 anos, sem resultado concreto para a população.
3: Charles Fernandes ressalta que a ferrovia é essencial para escoar a produção agrícola do Oeste da Bahia até o Porto Sul, no litoral do estado. Ele avalia que a redução de dependência do transporte por caminhões pode ampliar o desenvolvimento econômico na região.
11: Agricultura.
4: Heitor Fu, do PSD, manifesta apoio aos produtores de tabaco do sul do país e repercute protestos realizados no Rio Grande do Sul. O deputado afirma que os agricultores enfrentam dificuldades com a classificação do produto, redução de preços e altos custos de produção.
3: Ele critica ainda medidas que, em sua visão, penalizam o setor produtivo do tabaco e cobra mais atuação da vigilância sanitária sobre a circulação de cigarros eletrônicos. Para Heitor Fu, a falta de controle sobre esses produtos também amplia riscos à saúde e fortalece o mercado ilegal.
4: Proposta de Dr. Flávio, do PL do Rio de Janeiro, pretende simplificar a comercialização de alimentos artesanais fora dos limites municipais. Para tanto, ele sugere padronizar a fiscalização entre os diferentes órgãos e unificar as licenças no selo de inspeção municipal.
12: E o selo de inspeção municipal, se ele for bem inspecionado na cidade, o mesmo profissional que faz a inspeção, ele vai fazer também a nível estadual e a nível federal. E cabe ao Ministério da Agricultura, o MAPA, essa autorização para que esse produto possa ser comercializado fora do seu município. Então, o que a gente quer hoje é simplificar que o nosso pequeno e médio produtor, produtor artesanal, que já herdou da sua família essa produção, ele consiga comercializar o seu produto. O Brasil hoje tem mais de 5.600 municípios e quase todos eles têm agricultura familiar e o produtor artesanal. Então, esse projeto só é um parágrafo na lei que autorize o nosso pequeno e médio produtor a comercializar o seu produto em municípios vizinhos.
3: De acordo com o Dr. Flávio, a escolha por um único selo vai impedir a apreensão e descarte de alimentos seguros para consumo ocasionados por entraves burocráticos. Ele pondera ainda que o texto incentiva investimentos em servidores locais para suprir a carência de fiscais sanitários.
4: Zé Neto, do PT da Bahia, celebra a aprovação pela Câmara da suspensão da importação de cacau da Costa do Marfim. Segundo ele, a medida busca proteger a produção nacional, especialmente nos estados da Bahia e do Pará, diante de riscos sanitários para o setor.
3: O parlamentar também destaca a articulação política em torno do projeto de sua autoria que barra a importação de cacau africano. Zé Neto argumenta que a proposta representa uma defesa da cadeia produtiva do cacau e da agricultura familiar brasileira.
11: Comissões.
4: Comissão aprova projeto que suspende pagamentos de financiamentos agrícolas por causa dos efeitos do El Niño. A repórter Silvia Munhato explica a medida que foi estendida para todo o país.
13: A Comissão de Agricultura da Câmara dos Deputados aprovou o projeto que suspende por 3 anos o pagamento de empréstimos agropecuários por produtores afetados pelo fenômeno climático El Niño. O El Niño é um fenômeno climático caracterizado pelo aquecimento anormal e persistente da superfície do Oceano Pacífico, na linha do Equador. O texto lista 9 tipos de programas de financiamento que só deverão ter os pagamentos retomados 1 ano após o fim da suspensão e em 3 parcelas anuais. O projeto original do deputado Léo Prates, do Republicanos da Bahia, citava apenas a região conhecida como Mato Piba, formada pelos estados do Maranhão, Tocantins, Piauí e Bahia. Mas o relator, deputado Coronel Meira, do PL de Pernambuco, estendeu a proteção aos atingidos em todo o país.
14: Considerando o caráter nacional e dinâmico dos efeitos do El Niño, mostra-se mais adequado e justo estender a abrangência da medida a todos os produtores rurais dos estados atingidos por estiagens severas, chuvas extremas e outros eventos correlatos e relacionados ao referido fenômeno.
13: A proposta que suspende pagamentos de empréstimos de produtores rurais afetados pelo El Niño será analisada agora pelas comissões de Finanças e Tributação e de Constituição e Justiça. Da Rádio Câmara de Brasília, Silvia Minhato.
11: Saúde.
3: Geraldo Rezende, do União de Mato Grosso do Sul, alerta para o surto de chikungunya nas aldeias Jaguapiru e Bororó, em Dourados. Ele informa que viabilizou a construção de novas unidades de saúde, a entrega de 300 novas casas para as famílias e a licitação de uma nova rede de abastecimento de água.
15: Nós conseguimos colocar uma emenda para a licitação acontecer mais rápido possível para iniciar uma construção de nova captação, reservação e distribuição de água na reserva indígena. Dourados. É um assinte a gente verificar que crianças com 7, 8 anos carregando lata de 20 litros de água barrenta e de pessoas idosas com 80, 100 anos carregando lata de água de 20 litros, água inclusive inapropriada para consumo.
4: Na visão de Geraldo Rezende, uma nova rede de abastecimento de água é fundamental para reduzir a mortalidade infantil e de idosos. O parlamentar também anuncia a construção de duas novas creches, como parte do esforço para reverter a vulnerabilidade social na reserva.
3: Ana Paula Lima, do PT de Santa Catarina, registra o Dia Internacional da Enfermagem e cita a abertura da Semana Brasileira de Enfermagem na Câmara dos Deputados. A parlamentar ressalta a importância da categoria para o funcionamento.

0: e nós começamos juntos. E a estreia foi 16 de outubro de 2026. Estávamos lá.
1: Eu acho bacana quem lembra de datas Lira. Assim, viu? Ele se emocionou, viu?
0: 2016.
1: Pois é, ele se emocionou com essa lembrança.
0: Pois é, estávamos lá juntos, Jackson Lira e eu, já no programa chamado AD News, que era um programa de notícias, um canal informativo. E foi uma experiência ímpar. Eu também me emocionei muito quando a gente iniciou esse projeto, e de lá pra cá já são anos aí de história.
1: Eu costumo dizer que eu sou comunicadora por vocação, administradora por formação, né, e comunicadora por vocação. No seu caso também, a comunicação entrou como vocação.
0: Também, como vocação. Minha história na comunicação é interessante porque eu já tinha um lado, digamos assim, comunicativo bem antes. E uma vez eu atuava no setor bancário, trabalhando como gerente de um banco aqui em Mossoró, e Diacir Linhares, que é um dos grandes comunicadores de Mossoró, ele me atendeu por telefone, aliás, eu atendi ele por telefone, e quando ele escutou a minha voz, ele veio no banco e me procurou. Ele disse: quem é Ednardo? Disse: sou eu. Ele chegou para mim na mesa que eu tava, apertou minha mão e disse: você tem voz de locutor. E aí de lá para cá eu guardei essa informação, até então não sabia, mas foi um start que Diacir Linhares me deu há muitos anos antes de eu nem pensar em trabalhar como comunicação. E quando surgiu a oportunidade, né, de atuar com comunicação, foi com o Jackson Lira na TVAD. Há 10 anos a gente tá nesse ramo.
1: Mas você chegou a trabalhar em rádio?
0: Em rádio, sim. Rádio FM 96, Rádio Libertadora, né? E atuei com rádio também no grupo anterior que eu estava, que era o grupo TCM.
1: Pois é. E aí, como é que vem o lado policial? Porque muitas vezes, eu não faria, né? Às vezes as pessoas até dizem: eu passo por algum acidente. Aí faz um vídeo aí, manda pra TV ou pro rádio que você tá na hora. Eu disse: não, faço não, porque eu não tenho estrutura pra isso. Como é que você se inseriu nesse ramo do policial?
0: Olha, não foi fácil, viu, Lili? Porque a primeira oportunidade que eu tive de apresentar, de cobrir uma matéria policial, foi com um crime de homicídio, uma ação violenta, onde a vítima estava banhada de sangue. Ela tinha sido metralhada quando chegava em casa em um carro. E ao ver aquela cena, literalmente, eu passei mal. Literalmente. Então, eu vim para dentro do carro da TV, fechei os olhos ali, as pálpebras dos meus olhos, elas tremiam. Então, passando mal, literalmente. E ali tive que me acalmar, porque eu tinha que entrar ao vivo. Então, depois de eu me acalmar, eu voltei para a cena do crime e tive que entrar ao vivo. Mas minutos antes de eu estar ao vivo, eu estava passando mal. Quem estava do outro lado não sabia de nada, né? Porque pelo profissionalismo a gente tem que manter o controle emocional.
1: Já passei por isso, e a gente tem visto alguns repórteres que passam mal ao vivo mesmo, né?
0: Pois é.
1: Não dá para segurar.
0: Pois é, ao vivo não cheguei a passar mal, mas antes, ao ver a cena, como era o meu primeiro contato com essa situação. Até então eu não tinha trabalhado na área de policial, né? Minha área era mais entrevistas, mas policial mesmo não tinha trabalhado ainda. E quando eu vi, realmente foi algo que chocou bastante.
1: É bom porque as pessoas acham que o jornalista, quem cobre polícia, né, quem cobre assassinatos, às vezes assassinatos que são terríveis, acho que a pessoa não se sensibiliza com aquilo, né? Conta só como mais uma pauta. Mas não é só uma pauta, é uma vida que tem uma mãe, que tem filhos. Eu penso muito nisso.
0: Com certeza. Tudo que a gente vê na área policial, Lili, eu digo que é um reflexo da sociedade que a gente está inserido, né? Não é porque a pessoa pratica um crime ou faz isso dessa forma, é tido como um monstro na sociedade. Não. Existe a sociedade, existe a situação que essa pessoa está inserida e que ela conviveu, e ela se encaminhou para o lado criminal. Claro que foi uma escolha dela e claro que ela pode mudar, mas que tudo isso é um reflexo de uma sociedade que a gente vive e que existe. Cabe a nós enfrentar essa problemática e cabe também ao Estado, né, desenvolver um aparato que possa ressocializar essas pessoas.

0: pessoas, oferecendo também outros caminhos.
1: Ontem até minha mãe dizia assim, parece que o que vende, o que chama atenção é morte, toda hora é morte, toda hora é morte. Ela tá comigo, às vezes ela tá assistindo televisão, ela... só tem coisa ruim nesse jornal, mas a gente tem que contar essa história, né?
0: Pois é, eu sempre costumo dizer que na área policial, ninguém fica satisfeito com quando há um homicídio, quando há uma morte violenta, quando há um assalto, mas o nosso papel, o nosso dever é informar, e a população, ela tem o direito à informação. Então, como profissionais de comunicação, nós temos esse dever de fornecer à sociedade o direito à informação.
1: Já passou por algum perrengue, assim, tiro, bala vai, bala vem?
0: Já sim. Inclusive, Lília, em uma ocorrência que a gente estava cobrindo, onde a polícia tinha ido verificar a situação de um carro que tinha sido tomado de um assalto, e havia informações na área do Odete Rosado que tinha um carro dentro do mato, escondido em um matagal. Os policiais foram lá e, ao chegar no local, se depararam com os suspeitos, né? Que, ao visualizar a viatura, empreenderam fuga. Houve, nesse momento, uma troca de tiros e o nosso carro da TV estava próximo. Foi quando, pela primeira vez na vida, eu ouvi o estampido, Jackson, de um tiro de fuzil. É algo estrondoso, eu nunca tinha ouvido. E fiquei com muito medo. Quando houve esse confronto entre os suspeitos e a polícia militar, que eu ouvi o tiro de fuzil, eu disse, meu Deus, e agora? Mas a gente tinha que cobrir essa cena. Inclusive, a gente tem gravado no vídeo, até pega o estampido do tiro de fuzil. E a gente fez a cobertura do momento até a detenção dos suspeitos. Eles foram detidos, encaminhados à delegacia. A gente acompanhou em loco isso aí. Então foi uma experiência realmente desafiadora.
1: Foi aí uma treta bem grande, né, no caso.
0: Com certeza.
1: Graças a Deus você só ouviu, né, não passou.
0: Só ouvi, não, a gente tava numa... Porque sempre recomendação você ficar, nunca ficar na linha de tiro, ficar mais resguardado e em um local seguro, onde você não possa ser vítima de uma bala perdida em um confronto como esse. Então, do local que a gente estava fazendo a cobertura, era uma distância razoável que a nossa equipe estava em segurança.
1: Uma outra curiosidade que você fala, se você quiser, né, em relação a como é que vocês sabem primeiro do que muita gente que está acontecendo, que aconteceu um acidente, que está acontecendo um tiroteio, alguma coisa
0: assim.
1: Pois
0: é, a gente chama de furo de reportagem. Então, a comunicação é muito importante entre os profissionais que atuam na área do jornalismo policial. E aí essas informações, elas vão se cruzando. E muitas vezes a gente tem o acesso à informação pelos grupos que a gente está inserido, né? Grupos de notícias inseridos, profissionais ligados à comunicação e fontes, que a gente também aqui não pode revelar quais as fontes
1: cada
0: que a gente tem.
1: Cada um tem suas fontes,
0: mas
1: né?
0: Cada um tem as suas fontes que consegue as informações para poder repassar para a sociedade o conteúdo com qualidade e com credibilidade.
1: Nesses são quantos anos já cobrindo o policial?
0: Olha, já são 5 anos.
1: Nesses 5 anos, teve algum crime que lhe deixou assim, foi pra casa com o coração apertado?
0: Teve sim. Uma ocorrência que houve no bairro Van Rosado, onde a gente chegou lá cedo, era 6 horas da manhã quando a gente foi informado. O homicídio tinha ocorrido pela madrugada. E nesse homicídio, havia 3 pessoas mortas dentro da residência. O que comoveu a gente é que existia uma bebezinha que foi salva, resgatada pela avó, que ao escutar os estampidos correu para o local e resgatou essa bebê de apenas 9 meses.
1: Ou seja, ela se jogou na frente do tiroteio.
0: Na
1: né?
0: verdade, não. Quando ela chegou, os corpos já estavam lá. Já tinha havido o tiroteio e a bebê estava entre os corpos mortos.
1: Nossa.
0: Com vida. Então ela foi resgatada, foi salva. Aquilo pra gente foi algo que emocionou, né? Por saber que aquela criança, ela foi salva de um momento em que praticamente seria improvável. Imagine um tiroteio três pessoas mortas dentro de uma casa, como é que essa criança não foi atingida com um único estilhaço de bala? E graças a Deus, uma história trágica que teve o final feliz de pelo menos essa criança ser salva pela avó quando a sua mãe foi morta, o seu pai foi morto e uma pessoa que estava na casa também acabou sendo morta, mas a criança, ela foi salva.
1: Você é pai, né? Então, sim, dói muito isso, né?
0: Com certeza.
1: Com criança é muito mais complicado, até para falar.
0: É, toda a ocorrência que envolve criança, a gente, digamos assim, o tom emocional vibra diferente. A gente realmente se sensibiliza. Uma outra ocorrência envolvendo criança, Lili, que eu posso relatar, é a morte de uma criança que foi atropelada pelo carro do lixo na região do Barrocas. Pado lembra, né, Pado, desse dia? Foi algo que todos nós ficamos perplexos, atônitos, sem saber o que fazer, sem forças para dar informação. Mas é onde entra o profissionalismo. A gente tem que ter força nessas horas para poder transmitir a informação com imparcialidade, sem aquele choque, e transmitir a informação, porque a sociedade precisa da informação, precisa ter esse direito garantido. E uma situação dessa não foi fácil. A criança estava brincando. O que mais me comoveu nessa história é que ela estava brincando de bicicleta. É o que toda criança gosta. Eu fui criança, você. A gente gosta de estar na rua, a gente gosta de brincar de bicicleta, correr, pedalar. Isso é bom demais, né? Cai, levanta, né, Lia? Cai, levanta. E essa criança pegou a bicicleta emprestada de um amigo e correu para a rua para brincar. Tava pedalando. Infelizmente, entrou no ponto cego na hora que o motorista fez a manobra e ela foi colhida na hora. Na verdade, foi socorrida, mas morreu durante o socorro médico. Morreu durante o atendimento do SAMU. O SAMU retirou ela do local ainda estava com batimentos, mas ela morreu dentro da ambulância. Isso, infelizmente, foi algo que chocou muito. Até a expectativa que a gente fica é sempre quando há uma ocorrência que a vítima é socorrida, é que termine de forma feliz. É que a vítima ela seja resgatada.
1: Você também tem um blog, salva, né? Um blog, sim, que fala sobre isso.
0: Sim, é o blog Ednardo Paiva. Também a gente traz notícias, né, do cotidiano, inclusive mais focado na área policial também, sobre as histórias que acontecem aqui em Mossoró, que a gente costuma dizer, né? Tudo acontece no país de Mossoró. Então, em Mossoró acontece muita coisa.
1: O número de crimes até o momento maior do que o ano passado.
0: É, quando comparado aos números do ano passado, a gente está com uma estimativa aí bem mais alta, principalmente com relação ao mesmo período do ano, né? O ano todo, em 2025, nós finalizamos com 87 homicídios. Agora já está com 54 homicídios. 54 homicídios. Então, veja como o número se aproxima do ano todo. E estamos apenas nos quatro primeiros meses do ano. Então veja como o número ele é
1: alarmante. A gente sabe que no meio disso tudo, Ednardo, tem a questão da droga, né? A gente sabe que o tráfico ele tem ficado cada vez maior, mais estruturado. A gente vê isso a nível nacional e em Mossoró não é diferente.
0: 99% dos homicídios em Mossoró tem ligação com o tráfico de droga. Quem diz isso não sou eu, é a segurança pública, são as autoridades da segurança pública. Quando a gente pergunta a motivação dos crimes de homicídio, sempre o que é relatado entre as autoridades públicas é que tem ligação com o tráfico de droga, né? Existe o feminicídio, poucos casos, mas a maioria, a grande maioria, tem a ver com tráfico de droga e briga de facções por território.
1: As facções aqui também tá bem diferente do ano passado, né? Uma coisa mais forte.
0: Sem dúvida. Inclusive, algo que a gente está vivenciando diariamente, né? Essa guerra, digamos assim, em que o número de ocorrências letais, que a gente chama, aumentou muito, né?
1: Eles brigam por espaços, por localidades, e assim funciona.
0: Geralmente briga por território. E você veja que nas últimas 24 horas, nós estamos, hoje é quarta-feira, nas últimas 24 horas da segunda para terça-feira foram 4 mortes registradas. Então não dava tempo, a nossa equipe estava num canto, tinha que ser acionada para outro e era rápido a comunicação para que as forças de segurança atendessem a segunda ocorrência de uma para outra, poucas horas. Então foram quatro mortes violentas registradas em 24 horas, né? Então você veja que a cada 8 horas uma morte, então é algo que alarma. Mas, Lília, eu posso dizer algo para a população. Em meio a tudo isso, eu ainda considero Mossoró como uma cidade segura. Por quê? Porque as ocorrências letais são pontuais, são em áreas específicas. Eu fui criado em Mossoró, nasci em Mossoró e sou mossoroense. Eu não tenho medo de andar em Mossoró. Por quê? A gente não vê, como em outros locais do país, aquele temor, aquele risco de você sair de casa, ser assaltado, ser roubado. Não, em Mossoró a gente não vê muito essas ocorrências nesse sentido. As mortes violentas, que realmente é o ápice da violência, é uma situação de morte, realmente é algo que alarma, preocupa as autoridades ligadas à segurança pública, mas eu não vejo Mossoró, na minha avaliação, como uma cidade perigosa. Tipo, para você sair hoje, você vai na Avenida Rio Branco, tá todo mundo caminhando na Rio Branco, você vai na João da Escócia, o pessoal caminha 4 horas da manhã, 5 horas da manhã, então 6 horas da noite, 7 horas, o pessoal caminhando, andando, vai ali no corredor cultural. Então a gente não vê uma cidade como uma cidade perigosa nesse sentido. Realmente, as mortes que existem aqui são pontuais e ligadas a esses fatores que eu mencionei anteriormente.
1: Aqui no Essencial, uma boa conversa é essencial, mas a música também, porque a 105 tem esse carimbo de música boa. Então, qual é a música que você vai pedir? Porque aqui a gente conversa e o entrevistado pede a música.
0: Olha, pode ser gospel também?
1: Pode sim.
0: Eu pensei em duas, então vou iniciar com uma gospel que falou muito na minha vida, principalmente em um problema de enfermidade com o meu pai na época. Eu vou pedir Mefibosete com Chago e Sobrinho.

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1: Voltando com Essencial, muito obrigada pelo carinho da audiência. Meu WhatsApp fica cheio de gente dizendo que está escutando. E tem um ouvinte querida que foi a nossa primeira entrevistada e não perde um programa. Joana Dark, do Grupo Afeto. Esse mês de maio é o mês que fala sobre adoção, que é uma coisa muito linda, a questão de adotar. E a Joana faz junto com o grupo todo Afeto, faz um trabalho muito bonito aqui em Mossoró. Então, um beijo para a Joana Dark, para o grupo Afeto. Obrigada pelo convite e para a solenidade que aconteceu na Câmara Municipal. Mas, infelizmente, eu não tive como ir. Mas vocês estão aqui no meu coração, tá? Hoje, o nosso entrevistado do Essencial é o Ednardo Paiva. Ele que não é jornalista, mas está aí na comunicação e faz um trabalho na área policial. Mas também é pastor, é isso?
2: Sim.
1: Pastor evangélico.
2: É, eu costumo dizer.
1: E aí,
2: dizer
1: como é que veio esse lado do pastor trabalhar com crime, né? Mostrar essas coisas.
2: Pois é.
1: Apertei ele.
2: Inclusive, aconteceu já em um local de crime das pessoas praticamente entrarem em parafuso. Então, elas estavam no local do crime, eu, como pastor, estava cobrindo lá uma cena de crime, fazendo a reportagem, e eu escutava as pessoas comentando, mas
1: ele não é pastor?
2: Ele não é pastor, por que é que ele está aqui? Então, como se o pastor não pudesse também ter esse lado, essa profissão.
1: Mas é uma curiosidade que eu tenho, como é que você faz para separar isso?
2: Pois é, então, principalmente eu acho que o lado espiritual, né, do conhecimento, do convívio também com a palavra ajuda muito a você se manter em equilíbrio nessa área de atuação, que é uma área considerada conflituosa e uma área considerada tensa. Então eu acho que isso me ajuda, principalmente você ao sair de casa, pedir a proteção de Deus, sempre ter a palavra como seu verdadeiro guia e a orientação de Deus naquilo que você vai fazer, é algo que a gente tem como contar e pode contar para você exercer sua profissão. Então eu acho que isso me ajuda. E também o lado humano, que a gente como pastor atua também como uma espécie de psicólogo também para as pessoas. Então já aconteceu casos de Pado que está com a gente diariamente na área policial.
1: Eu gosto dele, toma muito. Um café com você, né?
2: É, todo dia a gente está naquele café, né? Aquele café delicioso, todo dia. E a gente já ajudou pessoas, Lilian. Familiares de pessoas que
1: desespero.
2: Na hora do desespero a gente traz uma palavra, a gente traz um conforto, porque não é fácil. Até pessoas mesmo que foram presas, saíram da prisão e ficam a ver navios, era de outra cidade, não tinha como, estava aqui em Mossoró, né? Após serem detidas e terminou o procedimento, ele foi liberado. E o que, que ele vai fazer agora? Então, nós estávamos lá como profissionais e o lado humano faz valer nessa hora. Então não é porque ser pastor tem um lado humano, mas o lidar diário da sua atuação como pastor lhe faz se sensibilizar mais com a situação dessas pessoas. Então não é, se vira, você que está nessa situação, veja aí o que, que você faz, não tem nada a ver com isso. Não, a gente tem a ver sim. É uma pessoa.
1: Sendo pastor,
2: é um ser humano.
1: Não, se você tem um lado bom, você vai se preocupar
2: você
1: com
2: vai
1: aquilo,
2: se preocupar,
1: né? Tentar fazer alguma
2: se
1: coisa.
2: Se preocupar, é o lado humano, né? Que entra em ação. Então, isso me ajuda muito, né? Olhar a pessoa sempre como um ser humano. Então, diversas ocasiões a gente conseguiu contornar a situação com essa pessoa e, de alguma forma, ajudar a ela retornar para casa ou trazer uma palavra de conforto, de alento, de alívio. Então, eu costumo sempre dizer que isso me ajuda muito. Há 30 anos, né, de evangelho, de vivência com a palavra.
1: A sua família sempre foi evangélica?
2: A minha família não. Eu fui o primeiro do meu lar a me tornar evangélico, na verdade. Né? E isso em 1996, há 30 anos. E de lá para cá, a experiência tem sido incrível, né? Experiência de vida, experiência com o outro, experiência com o ser humano, experiência espiritual com Deus. Então, é algo que realmente a gente fica se perguntando. Esse lado, principalmente, de você ter uma conexão, uma vida devocional, eu acredito que independente de ser evangélico ou não, todos têm que ter. E todos têm que ter esse foco. da sua comunhão, da sua vivência, independente de religião, mas que você tenha essa aproximação com Deus, principalmente quando você está em casa, quando você vai sair, pedir a proteção de Deus.
1: E os que ficam em casa também, né?
2: E os que ficam também. Então, sempre você ter essa consciência, porque, na verdade, a gente está nesse mundo, Lilian, por um único objetivo: servir ao próximo. E você, como um instrumento de Deus, sua principal função e missão é você servir a quem está próximo de você.
1: Verdade. Hoje você tem uma filha?
2: Tenho três.
1: Três filhos?
2: Sim.
1: É, são pequenos?
2: Duas, uma maior, já inclusive já é mãe, né? Então já tenho duas.
1: Você já é avô?
2: Já tenho duas netinhas. E uma está completando 18 anos próximo mês.
1: Como dizer o nome delas?
2: É a Renata, é a mais velha. Já tem duas filhinhas, que é as minhas netinhas, Sofia e Helena. Helena recém-nascida, Sofia já tem 10 aninhos. Tenho a Lívia, com 18 anos, vai completar dia 5 de junho. E a Lavínia, que é a minha caçula, né? O meu xodozinho, a minha princesinha, que tem 11 aninhos. E tá em casa nesse momento, agora deve estar ainda deitada.
1: É, falando ainda nessa sua trajetória, você fez direito, está terminando, concluindo?
2: É, eu estou em curso ainda, né? Estou entrando no quarto período de direito, que era uma área que eu tinha um sonho e surgiu uma oportunidade. Estou, inclusive, na Unicatólica já há quatro períodos e me apaixonando cada dia mais por esse universo do direito. Mas a minha formação, ela vem das ciências sociais, na UERN. Então é uma vivência que eu tive de 4 anos no curso de Ciências Sociais, onde o curso de Ciências Sociais traz para a gente uma amplitude de visão de mundo bastante diferente. Eu costumo dizer que eu enxergava a vida de um jeito, e depois do curso de Ciências Sociais você passa a enxergar de outro jeito, no sentido antropológico, no sentido sociológico, que são os pilares das ciências sociais, e também no sentido político, né? Quando você faz ciências sociais, você estuda a antropologia, a sociologia e também a ciência política. Então, isso são os pilares que lhe norteiam para você entender como esse mundo funciona, entender também de onde nós viemos. Isso dá uma visão de mundo realmente diferente quando a gente passa a conhecer mais profundamente essa área.
1: Até porque as pessoas procuram ingressar na faculdade para fazer um curso de medicina ou nutrição, algo que dê dinheiro, né? Não que dê essa vivência que você falou, essa estrutura de pensar, né?
2: Sem dúvida.
1: Penso, por isso existo, né?
2: Por isso existo.
1: Já disse alguém lá que eu não me lembro o nome. Mas voltando para essa área do pastor, na hora que você congrega aqui em qual igreja?
2: Na Assembleia de Deus.
1: É assim que fala, né? Congrega?
2: É, congrega, isso.
1: E na hora que você vai congregar, alguém fala, chega e fala, Dinardinho, eu creio.
2: Olha, demais. Aonde eu passo, aonde eu chego em Mossoró, Lília, e até dentro da igreja, até na hora da apresentação, porque como eu ministro em algumas igrejas, quando eu vou ministrar, então o pessoal vai me apresentar e diz, olha, você conhece ele também da TV, então ele tá lá, né, no programa policial e tal, então sempre eles fazem essa referência, não tem como mais dissociar. Então, onde você chega, hoje mesmo no supermercado, estava saindo, e a pessoa disse, e a violência, e vai morrer quantos hoje? Então...
1: Ai, Jesus!
2: Então, fica realmente aquela associatividade do nosso nome com a profissão que a gente traz hoje em dia.
1: Verdade. E como que você lidar com as críticas? Porque no blog, quando você posta alguma coisa, não só vem coisa boa, né? Sempre tem aquele que vai, ai, que absurdo, alguma coisa que você falou, que você disse. Como é que você lidar com isso?
2: Olha, eu acredito, eu leio todos os comentários das minhas matérias. Porque eu acredito, Lilia, que é com a crítica que você aprende. Você não aprende com os elogios. Os elogios, eles servem apenas para lhe dar um norte de como está o seu trabalho. Mas o verdadeiro aprendizado está na crítica. Quando alguém lhe critica, seja de que natureza for, aquilo vai lhe dar um ensinamento para algo. Então eu procuro extrair a crítica como um aprendizado. E se eu errar em algum ponto da minha matéria, porque todos nós somos humanos, ninguém é perfeito. Nós vamos trabalhar para fazer um jornalismo com credibilidade, com ética. Mas se você fizer algo dentro da sua comunicação que realmente servir de crítica para as pessoas e que elas critiquem de forma pontual, que você possa extrair um aprendizado daquilo, eu acho isso muito importante. Então eu procuro analisar. Se for uma crítica por criticar, banal, onde você, em nenhum momento você errou ou foi antiético na sua matéria, mas você vê que aquela crítica não tem embasamento, não tem fundamento, você apenas descarta, curte o comentário e só. Mas se for algo que você precisa responder ou precisa se retratar, como já aconteceu, então eu acho que é muito edificante e produtivo você fazer isso, porque a crítica ela vem para lhe nortear, né? Porque é uma outra visão, é uma outra pessoa, é alguém que está de fora, então ela está ali, ao meu ver, para contribuir com a informação.
1: Você falou numa coisa que é muito importante na vida toda, né? E principalmente quando está nesse setor policial, que é a ética. Né? A ética de dar aquela informação, ter o cuidado de não dizer que quem morreu foi João na hora que José que morreu. Né? E às vezes dá a notícia, o que eu acho muito, assim, eu assisto alguns programas policiais a nível nacional, porque meu esposo gosta, e a gente fica lá vendo até que ponto, porque assim, às vezes eu paro e digo, por que eu tô assistindo isso? Ah, eu quero ver até que ponto vai a maldade humana, até que ponto as pessoas são capazes de fazer certas atrocidades, né? Mas a ética na hora do profissional, como é que você lidar com isso em relação a outros que não têm ética?
2: Olha, eu acho que...
1: E a gente sabe que em todo canto tem isso, né?
2: Todo canto tem, e a gente vê isso diariamente na comunicação. Eu acho que a ética ela é fundamental em toda profissão, e no jornalismo principalmente. Uma coisa que eu aprendi dentro da área de reportagem, Lili, é que o fato ele é mais importante do que a pessoa. Não requer ou não convém você expor uma pessoa por algo que ela fez, quando lá na frente ela pode até ser absolvida. Então imagine aí você expor o nome de uma pessoa, estampar, colocar foto, colocar a imagem dela, lá na frente ela vai ser absolvida. E aí? A exposição dela, quem é que vai pagar isso? Né? Quem é que vai limpar o nome dela que foi exposto, que foi vituperado? Então, uma coisa que eu aprendi, e que eu acho que todo jornalista deve ter, é a ética profissional, de você contar a história, mas expor a pessoa que praticou. Eu acho que só depois que tiver o trâmite julgado, que realmente bateu o martelo, foi essa pessoa publicizar, e se for necessário realmente. Porque até é algo dentro do direito, a gente vê que toda pessoa, ela tem o direito à sua dignidade, independente do que ela fez ou deixe de fazer. Então, ela e outra coisa que ela tem o direito é a ampla defesa. Então, por que você mostrar, apresentar ou expor essa pessoa antes de um trâmite julgado, que ela tenha o devido processo legal dentro do que ela praticou para ser condenada ou absolvida? Eu acho que tem que aguardar, tem que esperar, e acima de tudo, você mostrar o fato, mas contar o nome já é uma questão de ética.
1: Até porque hoje as pessoas querem mostrar logo o que aconteceu.
2: Mostrar
1: às
2: logo.
1: Vezes não sabe nem quem é, e quem tá em casa diz, ai meu Deus, essa pessoa tá com a roupa que meu filho saiu de casa. Então isso já causa uma...
2: Causa.
1: Né?
2: Até porque nós estamos vivendo uma sociedade muito midiática, e as pessoas vivem muito de like. Então todo mundo quer um like, todo mundo quer uma curtida, todo mundo quer crescer no Instagram. Então procuram fazer isso para poder crescer. E não sabem que ela está agindo prejudicando alguém, né? Está agindo manchando a história de alguém, a família de alguém. Então eu me sensibilizo muito com a dor do outro, sabe, Lilian? Então se fosse eu nessa situação, tenho que me perguntar.
1: Acho que é a pergunta que a gente sempre deve se fazer quando vai publicar alguma coisa, né?
2: Exatamente.
1: Seja você que tem um Instagram para uso pessoal ou profissional.
2: Exatamente.
1: Principalmente o profissional, porque como formador de opinião, além de ser da área policial, você forma opinião. Na hora que você chega e diz, fulano, aquele bandido safado e tal, e esculhamba lá aquela pessoa, merecia morrer e tal, você tá tomando partido por uma coisa que você nem sabe como aconteceu.
2: Sim, com certeza.
1: Às vezes funciona dessa forma que é errada.
2: Sem dúvida, sem dúvida. A ética, ela é fundamental em todos os sentidos. E nunca tomar partido. Uma pessoa uma vez falou comigo, dizendo ao pai dele: pai, eu gosto do estilo desse apresentador, desse repórter, porque ele é imparcial. Eu sempre busco. Logicamente, cada um de nós, uma hora, vai tender para um lado. Isso é, às vezes, natural, né? Mas buscar sempre ser imparcial naquilo que você coloca. Buscar fontes oficiais, buscar fontes fidedignas e contar a história como ela é. Eu acho que isso é fundamental.
1: Pois é, a gente vê alguns apresentadores que levam alguns processos até pelo jeito que informa, né?
2: Que informa, sim.
1: Falando mal da pessoa que cometeu alguma coisa que às vezes nem foi a culpada.
2: É.
1: Né?
2: E isso, Lília, eu acredito que ao longo do tempo já mudou bastante. Digamos, já suavizou bastante, né? Se nós formos ver programas policiais de 20 anos atrás...
1: Acho que é porque já levaram muito processo, também. Doeu no bolso,
2: eu,
1: né?
2: Eu acredito que isso influenciou bastante. E hoje já mudou, já suavizou, né? Aquela questão de chamar, né? Nome e tal... Acho
1: e
2: que
1: aí,
2: já mudou bastante.
1: É como se estivesse incentivando a violência.
2: Sim.
1: Né? A partir do momento que você fala de um crime agressivamente, você está incentivando a violência. Por isso que às vezes a gente não vê tanto mais a questão do linchamento. Né? Você faz um crime, seja um crime banal ou um crime bárbaro, e as pessoas, às vezes, tendo a oportunidade, elas vão linchar a pessoa. E fazer justiça com as próprias mãos, você está fazendo direito, sabe muito bem disso, não é uma coisa que se faz, né?
2: Exato.
1: Existem leis, existe também a lei superior, né?
2: Para
1: que essas coisas sejam resolvidas.
2: Nós estamos em uma sociedade organizada. Eu acho que o tempo da barbárie já passou. Nós não podemos regredir, nós não podemos voltar ao passado, às situações que até mancharam a nossa história. Hoje existe uma sociedade civil organizada, existe leis e existe a justiça para se recorrer. Então eu acredito que fazer justiça com as próprias mãos não é o nosso papel, não é o nosso dever. Existe a sociedade e também as autoridades constituídas para isso.
1: Às vezes a gente diz assim: ah, o advogado vai... Você vai se tornar um advogado ou mais, né? Pode chegar um promotor aí, um cargo mais alto. E a gente vê a defesa, porque todo mundo tem direito de defesa.
2: Ampla defesa, com certeza, e é o contraditório também. E eu acredito, Lília, que algo que eu aprendi com um criminalista, isso há muitos anos. Há muitos anos atrás eu trabalhava num banco e ele era meu cliente. E eu não entendia isso. Eu disse: me diz uma coisa, como é que você é advogado criminalista? Como é que você defende um bandido?
1: Isso,
2: ele era
1: acho
2: meu
1: que é uma
2: amigo,
1: pergunta que a gente faz.
2: E eu,
1: né,
2: tinha liberdade para perguntar isso a ele, né? Eu disse: como é que você defende um bandido? E a resposta dele me quebrou por dentro. E até hoje eu carrego isso comigo. Inclusive, ele já é falecido. Ele disse: eu não defendo o bandido, eu defendo o ser humano. Então isso mudou totalmente a minha ótica de ver o trabalho de um profissional de direito, de um advogado, por exemplo. Então ele não defende o bandido, ele defende o ser humano. Então isso foi uma resposta chave para me mudar esse conceito. Ou seja, todos têm direito à defesa, independente do que ele tenha feito. Mas a defesa ele tem, ele vai cumprir pelo que ele fez? Sim, mas com total direito à ampla defesa e ao contraditório.
1: Vamos pedir mais uma música?
2: Sim, eu pensei em uma, Lília, que me tocou muito. Essa música, ela me acalmou no momento de tensão. Pela suavidade, pelo tom e pelo artista também. Eu estava prestes a fazer a prova do vestibular. Quando eu cheguei para um aulão, na época no SESI, né? Na época vestibular, viu? Tô aqui com os cabelos brancos aqui já.
1: Ele fala, tudo que ele fala, ele diz há muito, muito tempo, mas ele é jovem, viu? Ele só tem os cabelos brancos.
2: Cabelos brancos, verdade. Mas já tem umas experiências aí para contar. E no aulão que a gente foi lá no SESI, eu estava nessa aula, simplesmente o professor disse: hoje eu não vou dar aula, eu vou cantar uma música. Vocês estudaram, já é o bastante. Vocês precisam só se acalmar. E ele cantou Caderno, de Toquinho. E eu queria pedir essa música.
1: Linda.
2: Essa música também, ela traz uma história com minhas filhas, que sempre quando eu ouço, eu lembro das minhas filhas, que é o que eu desejo, é estar com elas em todos os momentos, que elas estiverem bem ou ruim, que Deus o livre, mas que eu possa estar presente na vida delas, como conta essa história aí.
1: Então vamos lá, Toquinho, caderno, e a gente volta para encerrar o Essencial de hoje.

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1: Pois é, chegando no último bloco do Essencial, depois dessa vivência toda contada pelo nosso entrevistado Ednardo Paiva, ele que agora está na TV Gazeta, né?
2: Pois é,
1: estamos na televisão
2: com, estamos
1: de novo.
2: Com um projeto lá, nós fomos convidados para apresentar também um programa policial, é uma parceria também com o meu blog Ednardo Paiva, onde a gente divulga, e é um espaço de comunicação. Eu estou há pouco tempo, um mês...
1: É uma TV aberta.
2: É uma TV aberta.
1: Qual a diferença você trabalhar numa TV paga, né? Uma TV por assinatura e uma TV aberta? Você notou essa diferença?
2: Eu acho que acessibilidade, porque na TV aberta, digamos assim, o público é um público, digamos assim, muito geral, muito diversificado, né? E na TV paga, ela tem um público, digamos, mais selecionado. Então, existe essa diferença da diversificação aberta, né, para um público um pouco mais selecionado, ou seja, são públicos, eu acredito que diferentes, né? E também até pela audiência também.
1: Nessa carreira toda, você falou aí desse momento difícil com seu pai. Você pode contar?
2: Sim, meu pai, ele foi a maior referência que eu tenho quanto experiência de vida, quanto homem, quanto profissional e quanto pessoa humana. As pessoas que falam do meu pai sempre falam com carinho, porque papai era aquela pessoa que, onde ele chegava, todo mundo gostava dele. Era aquele homem que se lidava com as pessoas de uma forma carinhosa. Então, falar do meu pai é algo que me emociona, porque quando nós enfrentamos a primeira enfermidade dele, foi um problema que ele teve que amputar a perna. Isso, uma doença vascular que ocasionou essa situação e que pra gente foi uma dor imensa no processo. Depois que amputou a perna, não. Mas até isso se concretizar, pra você ter uma ideia, Lili, minha mãe passou 42 dias com meu pai em Natal. Eu tive que visitá-lo lá por 7 vezes. Eu ia a Natal quase que toda semana, nesses 42 dias, para ver meu pai. E em uma dessas visitas, quando o papai já estava no processo final para amputar a perna, que não tinha mais jeito nenhum, foi a primeira vez que eu vi meu pai chorar. Foi no momento que eu fiz uma oração. E eu vi que uma lágrima desse meu pai não era de chorar. Nunca tinha visto ele chorar.
1: Ele durão.
2: Na vida. Ele durão. E nesse dia eu vi papai chorar. E eu vi o quanto estava sendo doloroso para ele. Então nós pedimos a Deus que, se ele tivesse que amputar a perna, que fosse, mas que ele pudesse sentir paz, sentir alívio daquela dor, já que era uma obstrução na veia, doença vascular, que estava prejudicando muito a vida dele. Ele tinha que tomar, inclusive, morfina, que era o último estágio de dor. E quando foi feito, o médico disse: olha, vamos ter que amputar, e pediu autorização, eu assinei, mamãe também. E quando tirou a perna, ele foi um alívio. Ele era tão otimista na vida dele, o pai faleceu em 2019. Ele era tão otimista que ele disse: agora eu tô bem.
1: Mesmo sem a perna.
2: Eu não quero saber de perna, eu quero saber se eu tô sem a dor, ele dizia. E com a perna amputada, papai trabalhou como construtor, ele era pedreiro. E ele, com a perna amputada, todo mundo se admirava, porque ele construiu uma casa do alicerce até emmadeirar.
1: Só com a perna.
2: Só com uma perna. Então tem essa história também na vida dele de superação. Então, para mim, é uma referência e minha principal referência de vida.
1: Como foi ser pai para você?
2: Ser
1: de
2: pai,
1: meninas, né?
2: Primeiro foi um sonho. Foi um sonho, porque antes mesmo da minha primeira filha nascer, eu sonhei que ela estava nascendo. E foi a concretização desse sonho. Quando eu peguei minha filha em meus braços, foi uma sensação ímpar, que eu vi o sonho sendo realizado. No sonho eu via ela em meus braços, e do mesmo jeito que eu vi ela em meus braços, eu vi também ela na realidade, eu assegurando em meus braços. E hoje é a minha principal motivação para viver e para estar nesse mundo até quando Deus quiser. Costumo dizer que eu não sei o dia de amanhã. Eu estou hoje aqui conversando com você, amanhã eu não sei o que vai acontecer, mas enquanto eu viver, a minha principal motivação são minhas filhas, minhas 3 filhas.
1: Que coisa boa. É, Leonardo, nessa questão do blog, qual é a sua... É, você quer chegar até onde?
2: Olha, no blog é um projeto para a gente intensificar cada vez mais o nosso dever de comunicar. Então, eu quero oferecer à população o direito à informação e à notícia. E isso de forma legitimada. Porque hoje, se você trabalha com comunicação, é essencial que você tenha um blog para legitimar isso. E o blog, ele serve para você ter uma referência, ter um respaldo. Então, esse é o meu objetivo. Obviamente, outros projetos estão surgindo e, através desses projetos, a gente vai encontrando aí outros nichos que a gente possa também se inserir. Mas eu vejo tudo isso ligado à comunicação.
1: Pois é, eu quero agradecer, o seu tempo é corrido, eu sei disso, espero que não tenha acontecido nenhum crime durante esse tempo que a gente está aqui gravando. E para terminar, quem pede a música sou eu, já que a gente falou sobre essa questão da violência, essa questão das vezes você se irritar e a questão de arma e tudo, vou pedir aí Paciência com Lenine para encerrar o Essencial de hoje, depois desse bate-papo maravilhoso aqui, desmistificando um pouco daquela coisa do repórter policial ser aquela pessoa que gosta de ver crime, que gosta de que aconteçam coisas ruins, para que ele possa divulgar, porque ele também divulga coisa boa, viu? Então se liga lá no blog.
2: Blog Ednardo Paiva.
1: Blog Ednardo Paiva no Instagram, tá lá sempre com notícias atuais e também na TV Gazeta RN.
2: Siga também pelo Instagram, @ednardo.paiva.
1: Então tá aí, fez toda a sua linha. Show. E a gente vai terminando por aqui. Até o próximo Essencial. Lembrando que o programa vai ao ar nas terças e quintas, às 8 da noite. Tem reapresentação aos sábados e domingos aqui na Boa de Mossoró.

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5: 9h. 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